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1: Um saúdo a todos com a paz do Senhor Jesus. O Senhor tem uma palavra hoje para os nossos corações, uma mensagem do Senhor. O texto que nós leremos se encontra na carta do apóstolo Paulo aos Filipenses, no capítulo 4, a partir do verso 10, nos ensina a palavra do Senhor. Muito me regozijei no Senhor por finalmente reviver a vossa lembrança de mim, pois já vos tinhais lembrado, mas não tinhais tido oportunidade. Não digo isso por necessidade, porque já aprendi a contentar-me com o que tenho. Sei estar abatido e sei também ter abundância. Em toda maneira e em todas as coisas estou instruído, tanto a ter fartura como a ter fome, tanto a ter abundância como a padecer necessidade. Posso todas as coisas naquele que me fortalece. Glória a Deus. Essa mensagem, essa passagem bíblica, o apóstolo Paulo está escrevendo uma carta à igreja que estava em Filipos. E isso era resultado de uma revelação que Deus havia dado a ele quando ele foi a Filipos. Ele tinha sido pastor dessa igreja. E como é que ele se tornou pastor dessa igreja? Ele havia tido uma visão à noite, um sonho, aonde o Senhor dizia a ele: passa a Macedônia e ajuda-nos. A primeira cidade da Macedônia era Filipos. Então ele vai para Filipos, ali ele é preso, ele é açoitado e ele é lançado num cárcere. E a Bíblia relata essa história porque ali vai se converter o carcereiro e a família do carcereiro. Quando um terremoto vem ali naquela ocasião e o carcereiro, preocupado ali que os presos fugissem, ele estava pronto para tirar a própria vida, mas ele acaba ouvindo uma palavra de Paulo ali, que ele não fizesse nenhum mal a ele, e ele se converte e a família dele se converte. Agora, anos depois, Paulo já não era mais o pastor dessa igreja, ele está escrevendo uma carta para esta igreja que havia começado dessa maneira, com o sofrimento dele, com a prisão dele, prisão por causa do evangelho, porque estava pregando o evangelho, os açoites que ele sofreu, e ele lançado no cárcere. E diz a palavra de Deus que ali no cárcere, ele e Silas, que era o seu companheiro de viagem naquela ocasião, cantavam louvores a Deus, exaltavam o nome de Deus. Imagina, depois de preso e açoitado. Agora vamos para o texto bíblico. Anos depois, ele está escrevendo uma carta para esta igreja. E uma igreja que ele tinha um carinho muito especial, porque aquela igreja que começou com tanto sofrimento para ele, e por atender uma revelação de Deus que o havia enviado para ali, porque Filipos era a primeira cidade ali

daquela região que Deus o havia mandado, da Macedônia. Filipos era uma cidade da Macedônia para onde Deus havia enviado a Paulo. E como falamos, ele chegou ali, foi preso e foi açoitado. Mas mesmo assim ele cantava louvores a Deus. Anos depois ele está escrevendo essa carta para essa igreja agradecendo. Ele tinha um carinho muito grande, porque essa igreja, ele fala isso na carta, continuamente orava por ele. E essa igreja havia enviado para ele uma ajuda. E ele então se alegra dizendo que ele estava revivendo a lembrança daquela igreja. Estava feliz porque aquela igreja havia se lembrado dele e havia enviado para ele aquela ajuda. Então ele está mostrando a gratidão dele para aquela igreja. E aí ele fala de uma coisa que era a vida dele, porque ele vai dizer que ele havia aprendido uma coisa. Ele está dizendo: eu agradeço à igreja a vossa ajuda, o vosso socorro, não que eu tenha necessidade. Ele diz, por quê? Porque eu aprendi a contentar-me com o que tenho. Quer dizer, eu estou contente com o que eu tenho. Eu não digo isso que a minha gratidão é pela minha necessidade. Eu aprendi a contentar-me com o que tenho. E aqui Deus tem uma palavra para o nosso coração. A igreja que estava em Filipos, ela sabia que isso era verdade na vida de Paulo. Porque em qualquer situação, ele estava contente, ele estava feliz. E se eu aprendi a passar necessidade, eu aprendi a ter fome, eu aprendi a ter fartura também. E essa palavra é muito atual para nós nos dias de hoje, porque nós vivemos no meio de uma sociedade descontente. O que a gente mais encontra são pessoas ansiosas, pessoas aflitas, pessoas tristes, pessoas sem esperanças, e podemos dizer, pessoas que não sabem passar por necessidades e pessoas que não aprenderam também a se contentar com o que têm. Porque às vezes as pessoas têm até muito, têm fartura. Veja uma coisa muito interessante. Nós vivemos um momento auspicioso da história da humanidade. Quanta coisa nós temos, quantas coisas que na história da humanidade os homens não puderam ter, não vamos falar de tempos muito distantes, não, vamos falar de 100 anos atrás, o tempo talvez dos nossos avós. O que que eles tinham? O que que nós temos que eles não tinham? Então nós podemos, até as pessoas mais humildes hoje, podem se considerar privilegiadas, se for comparar com a história do homem. Você tem, alguém pode ter um carro, alguém pode ter um telefone celular, um liquidificador em casa, um micro-ondas, uma cama confortável, um ônibus, não tem um carro, mas você tem um ônibus para se locomover. E aí nós pensamos na história da humanidade, você pega um rei da França, né, uma pessoa riquíssima, mas ele não tinha o que você tem e o quanto ele não daria para ter. Veja uma coisa, o avanço da medicina, uma dor de dente, a pessoa não tinha um remédio para dor de dente, não tinha um remédio para dor de cabeça, uma operação simples de uma vesícula, a pessoa morria por causa de uma vesícula. A mortalidade infantil era imensa. Quase todas as casas tinham passado pela dor de perder um filho. Porque era comum a morte infantil, uma criança não sobreviver, era comum. Então nós podemos olhar para nós e dizermos, nós temos muito, mas esse muito não satisfaz o homem. Lá nós vemos até na carta, lá em Apocalipse, a carta à igreja de Laodiceia, que representa o tempo que nós estamos vivendo, fala disso. O homem diz, rico sou e de nada tenho falta. Mas falta tudo. Deus está olhando para esse homem e está dizendo, não sabes que és pobre, cego, miserável, desgraçado e nu. A verdade é essa. Porque ainda que tenhamos muito, ainda que tenhamos alcançado muito com toda a evolução da humanidade,

das riquezas, que podemos dizer, são riquezas. É a pessoa mais humilde, o que ela tem hoje, o homem do passado não tinha. Televisão, geladeira e tantas coisas que alguém no passado soubesse disso, dizer, não, todo mundo é rico. Vocês têm coisas que nós não podemos ter, mas não é verdade. E Paulo estava falando naquele tempo dele tão difícil, não havia energia elétrica, não havia as comodidades, as coisas que nós temos hoje. Mas havia pessoas que tinham mais e pessoas que tinham menos. E ele estava dizendo, olha, eu aprendi a contentar-me com o que eu tenho. E o que que Paulo tinha? Ele vai falar disso quando ele diz bem assim, tudo posso naquele que me fortalece. É essa mensagem que nós gostaríamos de deixar para você. As pessoas, às vezes, até têm tudo, ou não têm tudo, mas tanto quem não tem tudo como quem tem tudo tem uma mesma infelicidade. Porque não aprenderam a se contentar com o que tem. E quando você tem Jesus na sua vida, a Bíblia diz que Jesus é o tesouro escondido que alguém encontrou, e encontrou uma felicidade por achar esse tesouro. A Bíblia também diz que Jesus é a pérola de grande preço, que alguém, pelo desejo de possuir essa pérola, foi e vendeu tudo que tinha, se desfez de tudo que tinha para ter essa pérola, pela satisfação de ter essa pérola. E o apóstolo Paulo, e a igreja de Filipenses sabia disso, porque ela conhecia a história dele e ela sabia que ele cantou louvores no cárcere, depois de sofrer açoites. E ele está escrevendo para a igreja, e ele não está fazendo um discurso, a igreja sabia que aquilo para ele era uma verdade. Ele está dizendo, olha, eu aprendi a contentar-me com o que tenho. Eu sei ter fartura, mas eu sei padecer necessidades. Em qualquer circunstância, eu estou feliz. Seja na falta das coisas, seja no momento de fartura, eu aprendi em qualquer circunstância a ter uma felicidade. Por quê? Porque eu tenho alguém comigo, que seja na minha enfermidade, seja no meu sofrimento, ele me fortalece, ele é o meu refúgio, ele é o meu lugar seguro, ele é a minha fortaleza. Nós vamos ver isso nos momentos difíceis na vida de Paulo. Tem um momento que ele está, por exemplo, num navio, no meio de uma grande tempestade, todos tinham perdido a esperança, e ele se levanta ali e diz: O anjo do Senhor, de quem eu sou e a quem eu sirvo, esteve comigo nesta noite. O que que ele estava falando ali? E ele leva uma palavra de conforto, de alento, de esperança para aqueles que estavam sem esperança. E ele era o único ali com uma palavra de esperança. Por quê? Porque no meio da tempestade, no meio do momento difícil, Jesus estava com ele. E essa é a promessa do Senhor Jesus. O Senhor Jesus não prometeu para nós que nós só teríamos momentos de fartura e que não passaríamos por aflições, mas Ele prometeu que em qualquer momento Ele estaria conosco. Ele prometeu, como disse o salmista, eu não temerei mal algum, por quê? Porque tu estás comigo. E Jesus é esse amigo fiel. Quando Ele está presente na nossa vida, seja no momento de falta de alguma coisa, seja no meio da tempestade, seja no cárcere, seja no momento do açoite, no momento da aflição, Ele não vai nos abandonar, Ele estará conosco. Mas seja no momento de fartura, muitas pessoas às vezes confiam nos bens materiais, naquilo que alcançaram. E é bom você prosperar, mas a nossa confiança não pode estar nisso. Todas essas coisas, tanto padecer necessidade como ter fartura, em todos esses momentos, só uma coisa pode verdadeiramente satisfazer a nossa vida, a nossa alma. Nossa alma precisa do Senhor.

chegou. Às vezes você vê pessoas que têm tudo, pessoas ricas, pessoas poderosas, mas deprimidas, angustiadas. Então, pessoas estão angustiadas por não terem nada e pessoas estão angustiadas, às vezes, por ter muito e não encontram satisfação no que têm. Pessoas, às vezes, que você não entende, pessoas ricas, poderosas, às vezes, num desespero tão grande que tiram a própria vida. Mas Jesus é a resposta de Deus para a alma do homem. Só Jesus é esse que nos fortalece, que fortalece a nossa alma, que nos traz esperança. É a resposta de Deus para o homem. É o Deus Eu Sou que se revela ao nosso coração. E quando nós estamos falando isso, você não vai encontrar isso por ter uma religião. Ter uma religião é diferente de ter Jesus. Paulo estava falando de uma experiência que ele teve um dia que marcou a vida dele. Quando ele encontrou Jesus, descobriu que Jesus estava vivo. Ele não acreditava em Jesus. Ele descobriu que Jesus estava vivo, que Jesus estava falando com ele, que Jesus o amava e que esse Jesus queria estar com ele todos os dias. Foi isso que ele descobriu. Que Jesus estaria com ele nos momentos difíceis e Jesus estaria com ele também nos momentos de prosperidade. E é isso que Jesus quer ser para você, meu amigo, meu irmão, você que nos ouve hoje. Jesus quer ser para você essa fortaleza, esse lugar seguro. É Ele que nos fortalece. Não podemos colocar a nossa esperança na vaidade do que temos ou do que não temos, mas nós temos que colocar a nossa esperança nele. Ele é a resposta de Deus e só Ele pode trazer paz e satisfação. Você tendo Jesus, mesmo vivendo os momentos mais difíceis da sua vida, você poder fazer como Paulo fez, cantar louvores, porque nós adoramos a Ele pelo que Ele é, glorificamos a Ele pelo que Ele faz, mas adoramos a Ele pelo que Ele é. E Ele é tudo isso para nós. Ele é a nossa paz, Ele é a nossa esperança. Nele nós temos vida eterna. Nele nós podemos dizer, eu não temerei mal algum. Por quê? Porque o Senhor está comigo. O Senhor me fortalece. O Senhor me sustenta. Amém? Que o Senhor te abençoe através dessa palavra. Se você está sem esperança, se você está vivendo um momento difícil, que Ele possa te fortalecer hoje. Fale com Ele. Abra o seu coração para Ele e diga a Ele, Jesus, eu preciso de Ti. Você tendo Jesus, você vai poder entender uma coisa. Quem tem Jesus tem tudo. Quem tem riqueza e não tem Jesus, na verdade, não tem nada. Mas que Jesus seja essa bênção e seja tudo para você. Que Deus te abençoe. Permaneçam todos na paz do Senhor Jesus.

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1: Você já entrou em um cômodo da casa e esqueceu o que foi fazer ali? Ou demorou alguns segundos para lembrar o nome de alguém conhecido? Se a resposta for sim, isso é absolutamente normal. Na prática, a maior parte das falhas de memória do dia a dia não está relacionada a uma doença neurológica, mas à forma como estamos vivendo. Excesso de estímulos, múltiplas tarefas ao mesmo tempo, noites mal dormidas, estresse constante. Tudo isso interfere diretamente na atenção. Aquilo que não foi bem registrado dificilmente será lembrado depois. É por isso que esquecer onde colocou um objeto ou precisar de mais tempo para lembrar algo não significa por si só que existe um problema. Não é o esquecimento isolado, é o padrão. Quando a pessoa começa a repetir perguntas sem perceber, esquece compromissos importantes com frequência, se perde em tarefas que antes eram automáticas ou passa a ter dificuldade para organizar uma sequência simples de ações. Já não estamos falando da mesma coisa. Alguns sinais merecem atenção mais direta e não devem ser ignorados. Por exemplo, repetição frequente das mesmas perguntas ou histórias, dificuldade para realizar tarefas habituais como lidar com contas ou organizar compromissos, desorientação em lugares conhecidos, troca de palavras simples ou dificuldade para se expressar, além de mudanças no comportamento como apatia, irritabilidade ou isolamento.
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1: Uma tecnologia inédita de radioterapia chegou ao Hospital de Vitória. O Hospital Santa Rita inaugurou um novo acelerador linear para tratamentos de radioterapia inédita no estado do Espírito Santo. O equipamento, chamado Versa Full HD, será utilizado no tratamento de pacientes com câncer e promete aumentar a precisão das aplicações, reduzindo a exposição de tecidos saudáveis à radiação. O aparelho foi adquirido por meio de convênio com a CESA, Secretaria de Estado da Saúde. O equipamento possui sistemas de monitoramento em tempo real, capazes de identificar pequenos movimentos do paciente durante o procedimento, inclusive causados pela respiração. Caso haja alteração fora do planejado, o sistema corrige automaticamente o posicionamento ou interrompe a aplicação. Entre os diferenciais do equipamento estão a mesa robótica, responsável pelo alinhamento milimétrico do paciente, e o sistema que monitora continuamente a superfície corporal durante a radioterapia. De acordo com os médicos radio-oncologistas, a tecnologia é indicada especialmente para tumores que exigem alta precisão, como os do cérebro, pulmão, próstata, mama e coluna. A radioterapia utiliza radiação ionizante de alta energia para destruir células tumorais. O tratamento pode ser realizado isoladamente ou em conjunto com cirurgia, quimioterapia, hormonioterapia, imunoterapia e terapias-alvo.
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3: Olá, ouvintes da Rádio Manaim. Eu sou Andréia Talmo e vamos conversar com a cirurgiã dentista especializada em implantodontia, a doutora Natália Reis Arantes. O tema de hoje é afta bucal e suas causas.
4: Olá, Andréia e ouvintes da Rádio Manaim, a paz do Senhor. Vamos falar hoje sobre as aftas bucais.

0: São lesões arredondadas ou ovaladas, esbranquiçada e que tem um halo avermelhado em suas bordas. E ela causa muita dor e desconforto ao paciente. Então vamos falar um pouco sobre as causas da afta bucal. Mas saiba que as causas delas são incertas, mas pode ser devido ao estresse, deficiência de vitamina B12, alguns tipos de deficiência de ferro, que podem ser ocasionadas também por tipos de trauma ou fatores genéticos. A gente sabe que os fatores locais podem levar a aftas traumáticas, seja por próteses mal adaptadas, fios ortodônticos que podem causar lesões em decorrência de certos alimentos ácidos, alimentos picantes e também muito condimentados. Frutas cítricas também, como abacaxi, limão, morango e alguns alimentos quentes, como café. Então, tudo isso pode levar à formação da afta. Agora, é importante estarem cientes que a afta tem uma duração de 7 a 14 dias. Não passando sintomas, procure o cirurgião dentista. E em caso de maior desconforto e dor, também podem procurar o dentista para ele estar passando as recomendações e tratamentos para reduzir o tempo do processo da lesão da afta até a total cura. Aqui fica a dica: se você quiser contribuir com alguma pergunta, alguma sugestão de tema, pode estar enviando para o WhatsApp 027-988-246318 ou pelo nosso Instagram natyrarantes, NATYRArantes. Lá você vai encontrar conteúdo sobre saúde bucal. Aqui me despeço do quadro Viver com saúde, com a paz do Senhor.
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Eu saúdo a todos com a paz do Senhor Jesus. O Senhor tem uma palavra hoje para os nossos corações, uma mensagem do Senhor. O texto que nós leremos se encontra na carta do apóstolo Paulo aos Filipenses, no capítulo 4, a partir do verso 10. Nos ensina a palavra do Senhor. Muito me regozijei no Senhor por finalmente reviver a vossa lembrança de mim, pois já vos tinhais lembrado, mas não tinhais tido oportunidade. Não digo isso por necessidade, porque já aprendi a contentar-me com o que tenho. Sei estar abatido e sei também ter abundância. Em toda maneira e em todas as coisas estou instruído, tanto a ter fartura como a ter fome, tanto a ter abundância como a padecer necessidade. Posso todas as coisas naquele que me fortalece. Glória a Deus. Essa mensagem, essa passagem bíblica, o apóstolo Paulo está escrevendo uma carta à igreja que estava em Filipos. E isso era resultado de uma revelação que Deus havia dado a ele quando ele foi a Filipos. Ele tinha sido pastor dessa igreja. E como é que ele se tornou pastor dessa igreja? Ele havia tido uma visão à noite, um sonho, aonde o Senhor dizia a ele: passa a Macedônia e ajuda-nos. A primeira cidade da Macedônia era Filipos. Então ele vai para Filipos, ali ele é preso, ele é açoitado e ele é lançado num cárcere. E a Bíblia relata essa história porque ali vai se converter o carcereiro e a família do carcereiro. Quando um terremoto vem ali naquela ocasião, e o carcereiro, preocupado ali que os presos fugissem, ele estava pronto para tirar a própria vida, mas ele acaba ouvindo uma palavra de Paulo ali, que ele não fizesse nenhum mal a ele, e ele se converte e a família dele se converte. Agora, anos depois, Paulo já não era mais o pastor dessa igreja, ele está escrevendo uma carta para esta igreja que havia começado dessa maneira, com o sofrimento dele, com a prisão dele, prisão por causa do evangelho, porque estava pregando o evangelho, os açoites que ele sofreu.

Eu e ele lançado no cárcere, e diz a palavra de Deus que ali no cárcere, ele e Silas, que era o seu companheiro de viagem naquela ocasião, cantavam louvores a Deus, exaltavam o nome de Deus. Imagina, depois de preso e açoitado. Agora vamos para o texto bíblico. Anos depois, ele está escrevendo uma carta para esta igreja, e uma igreja que ele tinha um carinho muito especial. Porque aquela igreja que começou com tanto sofrimento para ele, e por atender uma revelação de Deus que o havia enviado para ali, porque Filipos era a primeira cidade ali daquela região que Deus o havia mandado, da Macedônia. Filipos era uma cidade da Macedônia para onde Deus havia enviado a Paulo. E como falamos, ele chegou ali, foi preso e foi açoitado. Mas mesmo assim ele cantava louvores a Deus. Anos depois ele está escrevendo essa carta para essa igreja agradecendo. Ele tinha um carinho muito grande, porque essa igreja, ele fala isso na carta, continuamente orava por ele. E essa igreja havia enviado para ele uma ajuda. E ele então se alegra dizendo que ele estava revivendo a lembrança daquela igreja. Estava feliz porque aquela igreja havia se lembrado dele e havia enviado para ele aquela ajuda. Então ele está mostrando a gratidão dele para aquela igreja. E aí ele fala de uma coisa que era a vida dele, porque ele vai dizer que ele havia aprendido uma coisa. Ele está dizendo: eu agradeço à igreja a vossa ajuda, o vosso socorro, não que eu tenha necessidade. Ele diz, por quê? Porque eu aprendi a contentar-me com o que tenho. Quer dizer, eu estou contente com o que eu tenho. Eu não digo isso que a minha gratidão é pela minha necessidade. Eu aprendi a contentar-me com o que tenho. E aqui Deus tem uma palavra para o nosso coração. A igreja que estava em Filipos, ela sabia que isso era verdade na vida de Paulo. Porque em qualquer situação, ele estava contente, ele estava feliz. E se eu aprendi a passar necessidade, eu aprendi a ter fome, e eu aprendi a ter fartura também. E essa palavra é muito atual para nós nos dias de hoje, porque nós vivemos no meio de uma sociedade descontente. O que a gente mais encontra são pessoas ansiosas, pessoas aflitas, pessoas tristes, pessoas sem esperanças, e podemos dizer, pessoas que não sabem passar por necessidades e pessoas que não aprenderam também a se contentar com o que têm. Porque às vezes as pessoas têm até muito, têm fartura. Veja uma coisa muito interessante. Nós vivemos um momento auspicioso da história da humanidade. Quanta coisa nós temos. Quantas coisas que na história da humanidade os homens não puderam ter, não vamos falar de tempos muito distantes, não, vamos falar de 100 anos atrás, o tempo talvez dos nossos avós. O que que eles tinham? O que que nós temos que eles não tinham? Então nós podemos, até as pessoas mais humildes hoje, podem se considerar privilegiadas, se for comparar com a história do homem. Você tem, alguém pode ter um carro, alguém pode ter um telefone celular, um liquidificador em casa, um micro-ondas, uma cama confortável, um ônibus, não tem um carro, mas você tem um ônibus para se locomover. E aí nós pensamos na história da humanidade, você pega um rei da França, né, uma pessoa riquíssima. Mas ele não tinha o que você tem e o quanto ele não daria para ter. Veja uma coisa: o avanço da medicina, uma dor de dente, a pessoa não tinha um remédio para dor de dente, não tinha um remédio para dor de cabeça. Uma operação simples de uma vesícula, a pessoa morria por causa de uma vesícula. A mortalidade infantil era imensa. Quase todas as casas tinham passado pela dor de perder um filho. Porque era comum. A morte infantil, uma criança não sobreviver, era comum. Então nós podemos olhar para nós e dizermos:
Nós temos

Muito. Mas esse muito não satisfaz o homem. Lá nós vemos até na carta, lá em Apocalipse, a carta à igreja de Laodiceia, que representa o tempo que nós estamos vivendo, fala disso. O homem diz: rico sou e de nada tenho falta. Mas falta. Falta tudo. Deus está olhando para esse homem e está dizendo: não sabes que és pobre, cego, miserável, desgraçado e nu. A verdade é essa. Porque ainda que tenhamos muito, ainda que tenhamos alcançado muito com toda a evolução da humanidade, das riquezas, que podemos dizer, são riquezas. A pessoa mais humilde, o que ela tem hoje, o homem do passado não tinha. Televisão, geladeira e tantas coisas que alguém no passado soubesse disso, dizer: não, todo mundo é rico. Vocês têm coisas que nós não podemos ter, mas não é verdade. E Paulo estava falando naquele tempo dele tão difícil, não havia energia elétrica, não havia as comodidades, as coisas que nós temos hoje. Mas havia pessoas que tinham mais e pessoas que tinham menos. E ele estava dizendo: olha, eu aprendi a contentar-me com o que eu tenho. E o que que Paulo tinha? Ele vai falar disso quando ele diz bem assim: tudo posso naquele que me fortalece. E é essa mensagem que nós gostaríamos de deixar para você. As pessoas às vezes até têm tudo, ou não têm tudo, mas tanto quem não tem tudo como quem tem tudo tem uma mesma infelicidade. Porque não aprenderam a se contentar com o que tem. E quando você tem Jesus na sua vida, a Bíblia diz que Jesus é o tesouro escondido que alguém encontrou, e encontrou uma felicidade por achar esse tesouro. A Bíblia também diz que Jesus é a pérola de grande preço, que alguém, pelo desejo de possuir essa pérola, foi e vendeu tudo que tinha, se desfez de tudo que tinha para ter essa pérola, pela satisfação de ter essa pérola. E o apóstolo Paulo, e a igreja filipense sabia disso, porque ela conhecia a história dele, e ela sabia que ele cantou louvores no cárcere, depois de sofrer açoites. E ele está escrevendo para a igreja, e ele não está fazendo um discurso. A igreja sabia que aquilo para ele era uma verdade. Ele está dizendo: olha, eu aprendi a contentar-me com o que tenho. Eu sei ter fartura, mas eu sei padecer necessidades. Em qualquer circunstância, eu estou feliz. Seja na falta das coisas, seja no momento de fartura, eu aprendi em qualquer circunstância a ter uma felicidade. Por quê? Porque eu tenho alguém comigo, que seja na minha enfermidade, seja no meu sofrimento, ele me fortalece. Ele é o meu refúgio, ele é o meu lugar seguro, ele é a minha fortaleza. Nós vamos ver isso nos momentos difíceis na vida de Paulo. Tem um momento que ele está, por exemplo, num navio, no meio de uma grande tempestade, todos tinham perdido a esperança, e ele se levanta ali e diz: o anjo do Senhor, de quem eu sou e a quem eu sirvo, esteve comigo nesta noite. O que que ele estava falando ali? E ele leva uma palavra de conforto, de alento, de esperança para aqueles que estavam sem esperança. E ele era o único ali com uma palavra de esperança. Por quê? Porque no meio da tempestade, no meio do momento difícil, Jesus estava com ele. E essa é a promessa do Senhor Jesus. O Senhor Jesus não prometeu para nós que nós só teríamos momentos de fartura e que não passaríamos por aflições, mas ele prometeu que em qualquer momento ele estaria conosco. Ele prometeu, como disse o salmista: eu não temerei mal algum, por quê? Porque tu estás comigo. E Jesus é esse amigo fiel. Quando ele está presente na nossa vida, seja no momento de falta de alguma coisa, seja no meio da tempestade, seja no cárcere, seja no momento do açoite,

no momento da aflição, Ele não vai nos abandonar, Ele estará conosco. Mas seja no momento de fartura, muitas pessoas às vezes confiam nos bens materiais, naquilo que alcançaram. E é bom você prosperar, mas a nossa confiança não pode estar nisso. Todas essas coisas, tanto padecer necessidade como ter fartura, em todos esses momentos, só uma coisa pode verdadeiramente satisfazer a nossa vida, a nossa alma. Nossa alma precisa do Senhor. Às vezes você vê pessoas que têm tudo, pessoas ricas, pessoas poderosas, mas deprimidas, angustiadas. Então, pessoas estão angustiadas por não terem nada e pessoas estão angustiadas, às vezes, por ter muito e não encontram satisfação no que têm. Pessoas, às vezes, que você não entende, pessoas ricas, poderosas, às vezes, num desespero tão grande que tiram a própria vida. Mas Jesus é a resposta de Deus para a alma do homem. Só Jesus é esse que nos fortalece, que fortalece a nossa alma, que nos traz esperança. É a resposta de Deus para o homem. É o Deus Eu Sou que se revela ao nosso coração. E quando nós estamos falando isso, você não vai encontrar isso por ter uma religião. Ter uma religião é diferente de ter Jesus. Paulo estava falando de uma experiência que ele teve um dia que marcou a vida dele. Quando ele encontrou Jesus, descobriu que Jesus estava vivo. Ele não acreditava em Jesus. Ele descobriu que Jesus estava vivo, que Jesus estava falando com ele, que Jesus o amava e que esse Jesus queria estar com ele todos os dias. Foi isso que ele descobriu. Que Jesus estaria com ele nos momentos difíceis e Jesus estaria com ele também nos momentos de prosperidade. E é isso que Jesus quer ser para você, meu amigo, meu irmão, você que nos ouve hoje. Jesus quer ser para você essa fortaleza, esse lugar seguro. É Ele que nos fortalece. Não podemos colocar a nossa esperança na vaidade do que temos ou do que não temos, mas nós temos que colocar a nossa esperança nele. Ele é a resposta de Deus e só Ele pode trazer paz e satisfação. Você tendo Jesus, mesmo vivendo os momentos mais difíceis da sua vida, você poder fazer como Paulo fez, cantar louvores, porque nós adoramos a Ele pelo que Ele é, glorificamos a Ele pelo que Ele faz, mas adoramos a Ele pelo que Ele é, e Ele é tudo isso para nós. Ele é a nossa paz, Ele é a nossa esperança. Nele nós temos vida eterna. Nele nós podemos dizer, eu não temerei mal algum. Por quê? Porque o Senhor está comigo. O Senhor me fortalece. O Senhor me sustenta. Amém? O Senhor te abençoe através dessa palavra. Se você está sem esperança, se você está vivendo um momento difícil, que Ele possa te fortalecer hoje. Fale com Ele. Abra o seu coração para Ele e diga a Ele, Jesus, eu preciso de Ti. Você tendo Jesus, você vai poder entender uma coisa. Quem tem Jesus tem tudo. Quem tem riqueza e não tem Jesus, na verdade, não tem nada. Mas que Jesus seja essa bênção e seja tudo para você. Que Deus te abençoe. Permaneçam todos na paz do Senhor Jesus.

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1: O Centro Estadual de Hemoterapia e Hematologia Marcos Daniel Santos, o EMOIS, em Vitória, está com estoques de sangue baixos. A instituição está convocando doadores para comparecerem aos pontos de coleta na capital capixaba, na Serra, em São Mateus e Colatina. Quem deseja fazer uma doação em Vitória pode comparecer ao EMOIS na Avenida Marechal Campos, 1468, no bairro Maruípe, em Vitória, a qualquer dia, inclusive fins de semana e feriados, de 7 da manhã às 6:20 da tarde, com cadastro de doador. Já nos hemocentros de Linhares, Colatina e São Mateus, norte do estado do Espírito Santo, e na unidade de coleta da Serra, o atendimento acontece durante os dias úteis, de segunda a sexta, de 7 da manhã às 3:20 da tarde. Segundo a direção-geral do EMOIS, em todos os hemocentros, os estoques estão baixos. Para ser doador de sangue, é preciso ter entre 16 e 69 anos de idade, pesar mais de 50 quilos e ter boa saúde. Basta se apresentar em um hemocentro com documento oficial e com foto. O Hospital Evangélico de Vila Velha está habilitado para realizar transplantes de pâncreas. A autorização foi concedida e, com isso, o hospital se torna o único hospital do Espírito Santo habilitado tanto para a captação quanto para o transplante do órgão.

0: hospital já realizava transplantes de córnea, rim, fígado e coração. Uma nova autorização para pâncreas passa a ser o centro transplantador do Espírito Santo com o maior número de modalidades habilitadas.
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Este quadro apresentará experiências de hinos que marcaram a história da Igreja Cristã Maranata ao longo de seus 50 anos de existência. Você ouvirá agora a experiência do louvor Mestre Omar se Revolta. O hino Mestre, o Mar se Revolta teve a letra escrita em 1875 por uma autora evangélica americana. A experiência da composição desta letra foi descrita pela própria autora, quando, ao ser designada para preparar hinos de acordo com assuntos que seriam ministrados na escola dominical de sua igreja, recebeu como um destes temas Cristo que restaura a tempestade. Seu único irmão, muito querido, tinha acabado de falecer, vítima da mesma doença que acometera seu pai e sua mãe. Ele estava em tratamento em local distante e teve uma piora de seu estado de saúde. Ela não podia vê-lo, pois também estava doente, e durante 2 semanas enviou muitas mensagens telegráficas para o irmão, até que recebeu a notícia de sua partida. Ela escreveu que, embora não nos lamentássemos como aqueles sem esperança, e embora eu acreditasse em Jesus Cristo desde a minha primeira infância e sempre quis dar ao Mestre uma vida consagrada e obediente, tornei-me perversamente rebelde nesta dispensação da providência divina. Eu disse em meu coração que Deus não se importava comigo, mas a própria voz do Mestre acalmou a tempestade no meu coração não santificado e trouxe-o para a calma de uma fé mais profunda e uma confiança mais perfeita.

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1: Pesquisadores da Universidade Estadual do Arizona, nos Estados Unidos, desenvolveram um método de triagem que utiliza exame de urina para identificar sinais associados ao transtorno do espectro autista em crianças de 2 a 11 anos de idade. O estudo analisou 17 metabólicos presentes na urina e indicou que o teste identificou corretamente 90% das crianças diagnosticadas com autismo avaliadas na pesquisa. Segundo os pesquisadores, crianças com autismo apresentam níveis elevados de metabólicos ligados a aminoácidos relacionados à atividade de neurotransmissores. Os autores afirmam que o exame não substitui o diagnóstico clínico, atualmente baseado em avaliação comportamental, mas pode funcionar como ferramenta auxiliar para encaminhamento e acompanhamento precoce. Eles também destacam que os novos estudos serão necessários para validar os resultados em grupos maiores e mais diversos. Após o lançamento do programa Move Brasil, o mercado automotivo capixaba já sente impactos positivos nas vendas. Concessionárias do Espírito Santo registraram aumento na procura por veículos novos, principalmente por parte de motoristas de aplicativo e taxistas interessados nos benefícios oferecidos pela iniciativa. Motoristas de aplicativo e taxistas estão entre os públicos que mais têm buscado detalhes sobre as condições oferecidas. O interesse se concentra em modelos que aliam economia de combustível, conforto, tecnologia e baixo custo de manutenção.
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1: Durante muito tempo, roncar, dormir mal ou respirar pela boca eram vistos apenas como pequenos desconfortos do dia a dia. Hoje, sabemos que alterações respiratórias e distúrbios do sono podem impactar profundamente a saúde, o desenvolvimento e a qualidade de vida. E talvez uma das descobertas mais interessantes dos últimos anos seja justamente o papel da odontologia nesse processo. E é durante o sono que o organismo realiza funções fundamentais para crescimento, memória, aprendizado, equilíbrio hormonal e recuperação física. Uma noite mal dormida não afeta apenas o cansaço do dia seguinte. O impacto pode atingir concentração, comportamento, imunidade, desempenho escolar e até saúde cardiovascular. Nas crianças, esse efeito costuma ser ainda mais marcante. Sintomas aparentemente simples podem indicar alterações respiratórias importantes. Crianças que roncam frequentemente, dormem de boca aberta, babam no travesseiro, apresentam sono agitado ou dificuldade para acordar, podem estar desenvolvendo distúrbios respiratórios do sono. E o ronco infantil merece atenção especial. Ao contrário do que muita gente acredita, criança não deveria roncar regularmente. Ronco é um sinal de dificuldade da passagem de ar durante o sono. Em alguns casos, essa obstrução pode evoluir para episódios de apneia, quando a respiração sofre interrupções temporárias ao longo da noite.
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1: Nós queremos saudar a todos com a paz do Senhor Jesus. Estaremos meditando na palavra no Evangelho de João, capítulo 1, verso 35 a 39. Assim diz a palavra do Senhor. No dia seguinte, João estava outra vez ali e dois dos seus discípulos. E vendo passar a Jesus, disse: Eis aqui o Cordeiro de Deus. E os dois discípulos ouviram-no dizer isto e seguiram a Jesus. E Jesus, voltando-se e vendo que eles o seguiam, disse-lhes: Que buscais? E eles disseram: Rabi, que traduzido quer dizer mestre, onde moras? E ele lhes disse: Vinde e vede. Foram e viram onde morara, e ficaram com ele aquele dia, e era já a hora décima. Louvado seja o nome do Senhor. Irmãos, é maravilhoso saber que a palavra deixa registrado que em tudo há uma transição. Houve uma transição de Moisés para Josué, e há uma transição da lei para a graça. Jesus ali, apontado como o Cordeiro de Deus, era o estabelecimento de um projeto de salvação para as nossas vidas. E João Batista, representado como o último profeta da lei. E é maravilhoso que João Batista, ele veio para preparar o caminho, anunciar a vinda de Jesus, anunciar quem era o Cordeiro de Deus. E ele, por revelação, ele aponta Jesus para dois discípulos que estavam com ele, dizendo: Eis aqui o Cordeiro de Deus. Nós estamos falando nesse momento, irmãos, de algo que é excepcional na vida daqueles que têm podido ouvir aquilo que é profético. Quando João Batista apontou para Jesus, dizendo que ele era o Cordeiro de Deus, João estava entregando para aqueles dois discípulos uma profecia, como já falamos. E agora eles precisavam tomar uma decisão. O momento na nossa vida é representado por muitas decisões. O momento em que nós acordamos até o momento em que nós haveremos de nos deitar. A nossa vida, ela é rodeada de decisões. Mas esta decisão, ela interfere, vamos dizer assim, diretamente na sua condição para dar um salto para a vida eterna. Por quê? Quando aqueles dois discípulos ouviram João entregar a profecia, eles deixaram aquilo que era a tradição, ou seja, deixaram aquilo que era a lei e passaram a seguir aquilo que profeticamente a lei mostrava, o Cordeiro de Deus, aquele que havia

0: de ser o salvador do mundo. Interessante que eles seguiram a Jesus. E Jesus percebeu. E eu quero dizer a você que nessa hora, muitas vezes precisa tomar uma decisão e está inseguro, saiba o seguinte, esse Jesus que eles seguiram, ele é Deus conosco. Ele é Deus presente na vida daqueles que o temem e que desejam estar com ele. Desejam cada vez mais viver a sua vida diante daquilo que ele tem revelado. Jesus percebendo isso, o que é que ele fez? Voltou-se. O texto assim, voltando-se e vendo que eles o seguiam, disse-lhes, que buscais? Você, meu amado ouvinte, tem se voltado para buscar o Senhor. E o Senhor quer saber, da sua parte, você o busca em função de quê? Que buscai? Interessante foi a resposta que os discípulos deram. E os dois, ouvindo isso, seguiram a Jesus. Jesus, vendo que eles o seguiam, voltou-se para eles e disse, que buscais? Você precisa falar ao Senhor o objetivo pelo qual você o está buscando. O texto nos relata que os dois discípulos João Batista, eles estavam tomando uma mudança muito importante na vida deles, que eles estavam deixando a dispensação da graça, a dispensação da lei, para seguir a graça, aquilo que era profético. E você hoje, qual a sua necessidade? O que, que você está precisando da parte do Senhor? Olha, se você decidiu segui-lo, foi uma boa escolha, porque ele é aquele que tem resposta para toda a ansiedade e necessidade do seu coração. E a resposta daqueles dois discípulos foi, Rabi, que traduzido quer dizer mestre, onde moras? Eles queriam conhecer Jesus na intimidade. E é maravilhosa a resposta de Jesus para a vida daqueles dois, que é hoje para nós que aqui estamos, e com você, meu amado ouvinte, fazer um convite. Jesus disse para eles assim, vinde e vede. Quando você busca conhecer aonde Jesus mora, ele te faz um convite para que você possa entrar no processo da salvação. O vide, entrar no caminho. E o vede, viver com ele experiências que você vai alcançar como resposta em todas as suas necessidades. E a palavra nos afirma isso dizendo, buscai primeiro o reino dos céus e a sua justiça, e as demais coisas vos serão acrescentadas. Hoje, você que nos escuta, esta pergunta Jesus faz a você. Que buscai? Ele quer se revelar e ver você caminhando no caminho que é para a vida e vivendo experiências para você se fazer mais que vencedor. Amém? A paz do Senhor Jesus.
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1: Aqui vai uma dica para cuidar do seu patrimônio. Você mora num imóvel há muitos anos, mas ele ainda não é seu no papel? Talvez você possa pedir a usucapião. Usucapião é uma ferramenta para que você se torne dono de um imóvel que você ocupa há muito tempo, mesmo sem contrato ou escritura. Mas tem algumas regras, e a principal delas é que você precisa morar no imóvel de forma contínua e sem oposição ou briga, como se fosse dono. O tempo pode variar, em alguns casos são 5 anos, em outros 10 ou até 15 anos. Também é preciso provar que você cuida do imóvel, paga as contas e que o dono anterior abandonou ou nunca apareceu. O processo pode ser feito no cartório ou pela justiça, dependendo da situação. Se você vive numa casa assim, procure saber se você tem direito a usucapião. Com orientação certa, dá para resolver. Esse foi o seu Minuto Imobiliário. Se você tiver mais alguma dúvida, mande pra gente. Até a próxima!

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2: Olá, ouvintes da Rádio Manaim. Eu sou Andréia Talma e vamos conversar com a fonoaudióloga Raquel Jerque. O tema de hoje é: como o fonoaudiólogo pode ajudar a pessoa com deficiência auditiva?
3: Olá, ouvintes. O fonoaudiólogo pode ajudar a pessoa com deficiência auditiva desde o início. Início quando? Assim que o recém-nascido nasce, o fono ajuda no diagnóstico precoce. Esse primeiro procedimento é realizado no teste da orelhinha ainda na maternidade, nos primeiros dias de vida da criança. O diagnóstico é feito nesse teste da orelhinha, que simplesmente vai verificar se esta orelha está ouvindo ou não, se ela passou ou não. Se não for, né, se ela não passar, ela passa por outro exame, que é o BERA. E todo esse procedimento é conhecido como triagem auditiva neonatal. Verificado que há uma perda auditiva, o fono pode orientar a família a fazer a intervenção, que pode ser o uso de uma ASI. O que seria uma ASI? É um aparelho individual de amplificação sonora. Se esse equipamento não for o suficiente para suprir a necessidade auditiva do paciente, ele pode ser encaminhado para um implante coclear, que é uma cirurgia mais extensa, que vai colocar, né, um aparelho dentro do organismo ali da cóclea para que ele consiga ouvir. Após tanto a ASI quanto o implante, deve haver o acompanhamento com o profissional. É o tratamento, a reabilitação auditiva, para que aquela pessoa consiga a aprender a ouvir. Uma vez que o nosso sistema auditivo, ele já começa a ser formado, né? O neném começa a ouvir dentro da barriga da mãe. A família deve estar 100% envolvida em todo o processo. Se a família escolher optar por utilizar um aparelho auditivo na criança, ela vai ter que caminhar junto. Agora, se a família escolher utilizar outra forma de comunicação, como a linguagem brasileira de sinais, a família toda deve estar envolvida. A família toda deve aprender a linguagem para que assim a criança consiga se desenvolver e se encaixar socialmente.
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Nós queremos saudar a todos que nos acompanham com a paz do Senhor Jesus. Hoje, como nós temos feito constantemente, queremos trazer uma palavra da parte de Deus, uma palavra que nos leva a refletir, principalmente pelo motivo maior que trouxe Jesus a esta vida para nos dar uma bênção de salvação. E o texto que nós vamos ler está no livro do profeta Isaías, no capítulo 55, no verso 1 e verso 2, que diz assim: Ó vós, todos que tendes sede, vinde às águas, e os que não tendes dinheiro, vinde, comprai e comei. Sim, vinde e comprai, sem dinheiro e sem preço, vinho e leite. Por que gastais dinheiro naquilo que não é pão? E o produto do vosso trabalho naquilo que não pode satisfazer? Ouvi-me atentamente, e comei o que é bom, e a vossa alma se deleite com a gordura. Meus prezados irmãos, amigos que nos assistem, o texto que nós lemos trata-se de um dos convites mais belos e profundos da Bíblia para o homem, que está falando da salvação. Esse capítulo é um grande convite do Senhor para toda a humanidade, porque Deus amou o mundo de tal maneira que deu seu Filho amado para perdoar os nossos pecados. Trata-se aí não de um homem procurando a Deus, mas sim de Deus chamando a você, chamando o homem. O profeta Isaías, ele apresenta a salvação como um convite de Deus para o homem, onde o homem poderia ver supridas todas as suas necessidades. Que coisa maravilhosa, não é verdade? O texto começa com uma expressão muito forte: Ó vós todos. Deus não faz acepção de pessoas. O convite é para todos, sem nenhuma restrição. Seja como estiver, Deus tem um convite para você, meu irmão, para sua família. Não há distinção de idade, condição social ou passado. O convite é para todos. Deus está chamando aqueles que reconhecem a sua necessidade espiritual. A palavra de Deus nos fala de um rei de Israel, um homem próspero, um reino grande, exército extraordinário, uma riqueza incontável. Mas ele dizia assim: eu sou pobre e necessitado e o Senhor cuida de mim. Por isso que o texto começa com esse momento especial: Ó vós todos que tendes sede. E eu queria dizer uma coisa: a sede é uma necessidade do homem, é a necessidade minha, sua necessidade. E por que o convite? Porque a sede fala da sede da alma. No original, no grego, a sede da alma quer dizer ansiedade. E a sede é uma necessidade da alma. A nossa alma tem sede de Deus. O salmista fala isso no salmo: a minha alma tem sede de Deus, mas sede de um Deus vivo. E toda a preocupação do Senhor nesse convite é para satisfazer uma necessidade maior que todo ser humano tem: a sede interior, a sede da alma. Muitas vezes o homem passa a sua existência inteira tentando satisfazer as suas necessidades, buscando naquilo que não pode preencher. O homem, ele pode possuir muitas coisas e ainda sentir um vazio interior. Ele tem sede de paz, quem não tem, não é verdade? Ele tem sede do perdão, ele tem sede de esperança, sede principalmente de vida.

eterna. E às vezes o homem passa a sua vida e não descobre esse segredo. Essa sede existe porque o homem foi criado para ter comunhão com Deus. E o pecado rompeu essa comunhão. Deixou um vazio que nada nesse mundo consegue preencher. Por isso Jesus fez essa declaração: se alguém tem sede, venha a mim e beba. Está lá em João capítulo 7, verso 37. Como nós falamos, a primeira condição para a salvação é quando o homem reconhece a sua própria necessidade. Quem não tem sede, não procura água. Concorda? Quem não reconhece sua condição espiritual, não busca salvação, não busca o Senhor. No livro de Provérbios, no 28, verso 13, diz assim: o que encobre as suas transgressões nunca prosperará, mas o que as confessa e deixa alcançará misericórdia. Então esse convite hoje é para que nós, eu, você, todos nós façamos uma reflexão. E por isso ele diz assim: vinde às águas, porque Cristo é a fonte da vida. Na Bíblia, a água é frequentemente símbolo da vida e da operação do Espírito Santo. O Senhor não manda o homem cavar poços, ele diz simplesmente: vinde às águas, porque a fonte já está preparada. A salvação não é resultado do meu esforço, do seu esforço, do esforço humano. A salvação, ela é fruto da graça de Deus. No deserto, Israel teve sede e Deus fez brotar água da rocha. Aquela rocha apontava para quem? Para Jesus Cristo. Porque hoje, esta água, a água da vida, continua fluindo para todo aquele que crê. Diz a Bíblia que quem crê, rios de água viva surgirão no seu interior. E por isso ele diz: vós que tendes, vós que não tendes dinheiro. Fala da incapacidade do homem, não é pelo nosso recurso. O Senhor dirige o seu convite aos que não têm recursos. Os recursos nossos são muito frágeis. Aqui está uma das maiores verdades do Evangelho: o homem não pode comprar a sua salvação. Não há recursos que possam trazer esse benefício. Não há dinheiro suficiente, não há mérito suficiente, não há boas obras suficientes. A salvação é impossível para o homem, mas é possível para Deus. Por isso que a palavra diz: pela graça sois salvos mediante a fé. Isso não vem de vós, mas é dom de Deus, é dádiva, é presente. Deus nos presenteou com a salvação. Muitos, nesse momento que nós vivemos, tentam pagar por aquilo que Deus oferece gratuitamente. Com religiosidade, com esforço pessoal, com a sua própria justiça. Mas a salvação é um presente da graça. Porque pela graça sois salvos por meio da fé. Isso não vem de vós, é dom de Deus. Comprai sem dinheiro e sem preço. O preço já foi pago. Parece até uma contradição, não é verdade? Comprar, mas sem dinheiro. A explicação está na cruz. O homem recebe gratuitamente porque alguém já pagou esse preço. Jesus pagou o preço do pecado. Na cruz, ele assumiu a nossa dívida, que era a dívida que era nossa, mas ele assumiu lá na cruz. O que custou o sangue do Filho de Deus é oferecido gratuitamente ao pecador arrependido. Por isso que a palavra de Deus diz que quando um pecador se arrepende, há festa no céu, ou seja, valorizou essa bênção gloriosa da salvação. A salvação é de graça para quem recebe, mas custou um alto preço para quem conquistou. Vinho e leite, diz o texto. A plenitude da salvação está nisso. O vinho fala da alegria do Espírito Santo. O leite fala de alimento e conhecimento. Fala do sustento para um novo nascimento. E por que isso? Ele imuniza, ele nutre. Deus não oferece apenas perdão. Ele oferece uma nova vida. Quem encontra Jesus recebe paz. Ele diz: eu sou a paz, eu te dou a paz. Recebe alegria, porque salvação é alegria. Recebe o sustento espiritual, é o pão nosso de cada dia. Recebe a esperança eterna. Cristo em vós, esperança da glória. O mundo oferece muitos prazeres passageiros.
Cristo oferece uma vida.

e da abundante. Por isso que o capítulo, o verso 1º de Isaías que nós lemos, apresenta três grandes verdades. Há uma verdade: todos que têm de sede, há um convite: vinde às águas. E há uma provisão: sem dinheiro, sem preço. A mensagem do Evangelho é simples: o homem está sedento, Cristo é a fonte. A salvação é gratuita. O convite é para hoje. Hoje é o dia da salvação. Assim como a mulher samaritana encontrou em Jesus a água que saciou sua alma, todo aquele que vier a Cristo encontrará a vida eterna. Quem beber da água que eu lhe der, nunca mais terá sede. João 4,14. Hoje o Senhor continua chamando. Ó, vós todos que tendes sede, vinde às águas. Quem atende a esse convite encontra não apenas água para hoje, mas uma fonte que jorra para a eternidade, para a vida eterna. Hoje o Senhor também te chama. Hoje o Senhor também te chama e Ele te conhece e melhor, Ele quer te abençoar. No verso 2, que nós lemos lá no início, fala assim: por que gastais dinheiro naquilo que não é pão? E o produto do vosso trabalho naquilo que não satisfaz? Ouve-me atentamente e comei o que é bom, e a vossa alma se deleite com a gordura. Todo o projeto de Deus está firmado na salvação da alma. Se há alguma coisa em nós que é eterna, é a alma. Porque esse corpo vai passar, veio do pó e do pó vai voltar. Mas a alma, ela volta a Deus. A alma tem dois destinos, e eu queria terminar falando sobre isso. Ela tem um destino de uma eternidade sem Deus ou uma eternidade com Deus. Por isso, o convite hoje: por que gastar dinheiro naquilo que não satisfaz? A única coisa que satisfaz o meu interior e o seu interior é Jesus revelado, é esse amor. Por isso o convite. E hoje é dia de salvação. Hoje é dia de entregarmos a nossa vida ao Senhor, porque Ele quer participar da nossa vida diariamente. Maranata, o Senhor Jesus vem. Que Deus possa abençoar você e sua família e receber esse grande convite, esse convite maravilhoso que o Senhor tem para nós. A paz do Senhor.

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1: Nós queremos saudar a todos com a paz do Senhor Jesus. Estaremos meditando na palavra no Evangelho de João, capítulo 1, verso 35 a 39. Assim diz a palavra do Senhor. No dia seguinte, João estava outra vez ali e dois dos seus discípulos. E vendo passar a Jesus, disse: Eis aqui o Cordeiro de Deus. E os dois discípulos ouviram-no dizer isto e seguiram Jesus. E Jesus, voltando-se e vendo que eles o seguiam, disse-lhes: Que buscais? E eles disseram: Rabi, que traduzido quer dizer mestre, onde moras? E ele lhes disse: Vinde e vede. Foram e viram onde morara, e ficaram com ele aquele dia, e era já a hora décima. Louvado seja o nome do Senhor. Irmãos, é maravilhoso saber que a palavra deixa registrado que em tudo há uma transição. Houve uma transição de Moisés para Josué, e há uma transição da lei para a graça. Jesus, ali, apontado como o Cordeiro de Deus, era o estabelecimento de um projeto de salvação para as nossas vidas. E João Batista, representado como o último profeta da lei. E é maravilhoso que João Batista, ele veio para preparar o caminho, anunciar a vinda de Jesus, anunciar quem era o Cordeiro de Deus. E ele, por revelação, ele aponta Jesus para dois discípulos que estavam com ele, dizendo: Eis aqui o Cordeiro de Deus. Nós estamos falando nesse momento, irmãos, de algo que é excepcional na vida daqueles que têm podido ouvir aquilo que é profético. Quando João Batista apontou para Jesus, dizendo que ele era o Cordeiro de Deus, João estava entregando para aqueles dois discípulos uma profecia, como já falamos. E agora eles precisavam tomar uma decisão. O momento na nossa vida é representado por muitas decisões. O momento em que nós acordamos até o momento em que nós haveremos de nos deitar. A nossa vida, ela é rodeada de decisões. Mas esta decisão, ela interfere, vamos dizer assim, diretamente na sua condição para dar um salto para a vida eterna. Por quê? Quando aqueles dois discípulos ouviram João entregar a profecia, eles deixaram aquilo que era a tradição, ou seja, deixaram aquilo que era a lei e passaram a seguir aquilo que profeticamente a lei mostrava, o Cordeiro de Deus, aquele que haveria de ser o Salvador do mundo. Interessante que eles seguiram a Jesus. E Jesus percebeu. E eu quero dizer a você que nessa hora, muitas vezes precisa tomar uma decisão e está inseguro, saiba o seguinte: esse Jesus que eles seguiram, ele é Deus conosco. Ele é Deus presente na vida daqueles que o temem e que desejam estar com ele. Desejam cada vez mais viver a sua vida diante daquilo que ele tem revelado. Jesus, percebendo isso, o que

0: ele fez? Voltou-se. O texto assim, voltando-se e vendo que eles o seguiam, disse-lhes, que buscais? Você, meu amado ouvinte, tem se voltado para buscar o Senhor. E o Senhor quer saber da sua parte. Você o busca em função de quê? Que buscai? Interessante foi a resposta que os discípulos deram. E os dois, ouvindo isso, seguiram a Jesus. Jesus, vendo que eles o seguiam, voltou-se para eles e disse, que buscais? Você precisa falar ao Senhor o objetivo pelo qual você o está buscando. O texto nos relata que os dois discípulos de João Batista, eles estavam tomando uma mudança muito importante na vida deles, porque eles estavam deixando a dispensação da graça, a dispensação da lei, para seguir a graça, aquilo que era profético. E você hoje, qual a sua necessidade? O que, que você está precisando da parte do Senhor? Olha, se você decidiu segui-lo, foi uma boa escolha, porque ele é aquele que tem resposta para toda a ansiedade e necessidade do seu coração. E a resposta daqueles dois discípulos foi, Rabi, que traduzido quer dizer mestre, onde moras? Eles queriam conhecer Jesus na intimidade. E é maravilhosa a resposta de Jesus para a vida daqueles dois, que é hoje para nós que aqui estamos, e com você, meu amado ouvinte, fazer um convite. Jesus disse para eles assim, vinde e vede. Quando você busca conhecer aonde Jesus mora, ele te faz um convite para que você possa entrar no processo da salvação. O vinde, entrar no caminho. E o vede, viver com ele experiências que você vai alcançar como resposta em todas as suas necessidades. E a palavra nos afirma isso dizendo, buscai primeiro o reino dos céus e a sua justiça e as demais coisas vos serão acrescentadas. Hoje, você que nos escuta, esta pergunta Jesus faz a você. Que buscai? Ele quer se revelar e ver você caminhando no caminho que é para a vida e vivendo experiências para você se fazer mais que vencedor. Amém? A paz do Senhor Jesus.
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Nós queremos saudar a todos que nos acompanham com a paz do Senhor Jesus. Hoje, como nós temos feito constantemente, queremos trazer uma palavra da parte de Deus. Uma palavra que nos leva a refletir, principalmente pelo motivo maior que trouxe Jesus a esta vida para nos dar uma bênção de salvação. E o texto que nós vamos ler está no livro do profeta Isaías, no capítulo 55, no verso 1 e verso 2, que diz assim: Ó vós, todos que tendes sede, vinde às águas, e os que não tendes dinheiro, vinde, comprai e comei. Sim, vinde e comprai, sem dinheiro e sem preço, vinho e leite. Por que gastais dinheiro naquilo que não é pão? E o produto do vosso trabalho naquilo que não pode satisfazer? Ouvi-me atentamente, e comei o que é bom, e a vossa alma se deleite com a gordura. Meus prezados irmãos, amigos que nos assistem, o texto que nós lemos trata-se de um dos convites mais belos e profundos da Bíblia para o homem, que está falando da salvação. Esse capítulo é um grande convite do Senhor para toda a humanidade, porque Deus amou o mundo de tal maneira que deu o seu Filho amado para perdoar os nossos pecados. Trata-se aí não de um homem procurando a Deus, mas sim de Deus chamando a você, chamando o homem. O profeta Isaías, ele apresenta a salvação como um convite de Deus para o homem, onde o homem poderia ver suprida todas as suas necessidades. Que coisa maravilhosa, não é verdade? O texto começa com uma expressão muito forte: Ó vós todos. Deus não faz acepção de pessoas. O convite é para todos, sem nenhuma restrição. Seja como estiver, Deus tem um convite para você, meu irmão, para sua família. Não há distinção de idade, condição social ou passado. O convite é para todos. Deus está chamando aqueles que reconhecem a sua necessidade espiritual. A palavra de Deus nos fala de um rei de Israel, um homem próspero, um reino grande, exército extraordinário, uma riqueza incontável. Mas ele dizia assim: eu sou pobre e necessitado e o Senhor cuida de mim. Por isso que o texto começa com esse momento especial: Ó vós todos que tendes sede. E eu queria dizer uma coisa: a sede é uma necessidade do homem, é necessidade minha, sua necessidade. E por que o convite? Porque a sede fala da sede da alma. No original, no grego, a sede da alma quer dizer ansiedade. E a sede é uma necessidade da alma. A nossa alma tem sede de Deus. O salmista fala isso no salmo: a minha alma tem sede de Deus, mas sede de um Deus vivo. E toda a preocupação do Senhor nesse convite é para satisfazer uma necessidade maior que todo ser humano tem: a sede interior, a sede da alma. Muitas vezes o homem passa a sua existência inteira tentando satisfazer as suas necessidades, buscando naquilo que não pode preencher. O homem, ele pode possuir muitas coisas e ainda sentir um vazio interior. Ele tem sede de paz, quem não tem, não é verdade? Ele tem sede do perdão, ele tem sede de esperança, sede principalmente de vida eterna. E às vezes o homem passa a sua vida e não

descobre esse segredo. Essa sede existe porque o homem foi criado para ter comunhão com Deus. E o pecado rompeu essa comunhão. Deixou um vazio que nada nesse mundo consegue preencher. Por isso Jesus fez essa declaração: se alguém tem sede, venha a mim e beba. Está lá em João capítulo 7, verso 37. Como nós falamos, a primeira condição para a salvação é quando o homem reconhece a sua própria necessidade. Quem não tem sede, não procura água. Concorda? Quem não reconhece sua condição espiritual, não busca salvação, não busca o Senhor. No livro de Provérbios, no 28, verso 13, diz assim: o que encobre as suas transgressões nunca prosperará, mas o que as confessa e deixa alcançará misericórdia. Então esse convite hoje é para que nós, eu, você, todos nós façamos uma reflexão. E por isso ele diz assim: vinde às águas, porque Cristo é a fonte da vida. Na Bíblia, a água é frequentemente símbolo da vida e da operação do Espírito Santo. O Senhor não manda o homem cavar poços, ele diz simplesmente: vinde às águas, porque a fonte já está preparada. A salvação não é resultado do meu esforço, do seu esforço, do esforço humano. A salvação, ela é fruto da graça de Deus. No deserto, Israel teve sede e Deus fez brotar água da rocha. Aquela rocha apontava para quem? Para Jesus Cristo. Porque hoje, esta água, a água da vida, continua fluindo para todo aquele que crê. Diz a Bíblia que quem crê, rios de água viva surgirão no seu interior. E por isso ele disse: vós que tendes, vós que não tendes dinheiro. Fala da incapacidade do homem, não é pelo nosso recurso. O Senhor dirige o seu convite aos que não têm recursos. Os recursos nossos são muito frágeis. Aqui está uma das maiores verdades do Evangelho: o homem não pode comprar a sua salvação. Não há recursos que possam trazer esse benefício. Não há dinheiro suficiente, não há mérito suficiente, não há boas obras suficientes. A salvação é impossível para o homem, mas é possível para Deus. Por isso que a palavra: pela graça sois salvos mediante a fé, isso não vem de vós, mas é dom de Deus, é dádiva, é presente. Deus nos presenteou com a salvação. Muitos, nesse momento que nós vivemos, tentam pagar por aquilo que Deus oferece gratuitamente. Com religiosidade, com esforço pessoal, com a sua própria justiça. Mas a salvação é um presente da graça. Porque pela graça sois salvos por meio da fé. Isso não vem de vós, é dom de Deus. Comprai sem dinheiro e sem preço. O preço já foi pago. Parece até uma contradição, não é verdade? Comprar, mas sem dinheiro. A explicação está na cruz. O homem recebe gratuitamente porque alguém já pagou esse preço. Jesus pagou o preço do pecado. Na cruz, ele assumiu a nossa dívida, que era a dívida que era nossa. Mas ele assumiu lá na cruz. O que custou o sangue do Filho de Deus é oferecido gratuitamente ao pecador arrependido. Por isso que a palavra de Deus, que quando um pecador se arrepende, há festa no céu. Ou seja, valorizou essa bênção gloriosa da salvação. A salvação é de graça para quem recebe, mas custou um alto preço para quem conquistou. Vinho e leite, diz o texto. A plenitude da salvação está nisso. O vinho fala da alegria do Espírito Santo. O leite fala de alimento e conhecimento. Fala do sustento para o novo nascimento. E porque isso ele imuniza, ele nutre. Deus não oferece apenas perdão. Ele oferece uma nova vida. Quem encontra Jesus recebe paz. Ele diz: eu sou a paz, eu te dou a paz. Recebe alegria, porque salvação é alegria. Recebe o sustento espiritual, é o pão nosso de cada dia. Recebe a esperança eterna. Cristo em vós, esperança da glória. O mundo oferece muitos prazeres passageiros. Cristo oferece uma vida abundante. Por isso que o capítulo, o verso

primeiro de Isaías que nós lemos apresenta três grandes verdades. Há uma verdade: todos que têm de sede, há um convite, vinde às águas, e há uma provisão, sem dinheiro e sem preço. A mensagem do Evangelho é simples: o homem está sedento, Cristo é a fonte. A salvação é gratuita, o convite é para hoje, hoje é o dia da salvação. Assim como a mulher samaritana encontrou em Jesus a água que saciou sua alma, todo aquele que vier a Cristo encontrará a vida eterna. Quem beber da água que eu lhe der, nunca mais terá sede. João 4,14. Hoje o Senhor continua chamando: ó, vós todos que tendes sede, vinde às águas. Quem atende a esse convite encontra não apenas água para hoje, mas uma fonte que jorra para a eternidade, para a vida eterna. Hoje o Senhor também te chama. Hoje o Senhor também te chama e Ele te conhece e, melhor, Ele quer te abençoar. No verso 2, que nós lemos lá no início, fala assim: por que gastais dinheiro naquilo que não é pão? E o produto do vosso trabalho naquilo que não satisfaz? Ouve-me atentamente e comei o que é bom, e a vossa alma se deleite com a gordura. Todo o projeto de Deus está firmado na salvação da alma. Se há alguma coisa em nós que é eterna, é a alma. Porque esse corpo vai passar, veio do pó e do pó vai voltar. Mas a alma, ela volta a Deus. A alma tem dois destinos, e eu queria terminar falando sobre isso. Ela tem um destino de uma eternidade sem Deus ou uma eternidade com Deus. Por isso, o convite hoje: por que gastar dinheiro naquilo que não satisfaz? A única coisa que satisfaz o meu interior e o seu interior é Jesus revelado. É esse amor. Por isso o convite. E hoje é dia de salvação. Hoje é dia de entregarmos a nossa vida ao Senhor, porque Ele quer participar da nossa vida diariamente. Maranata, o Senhor Jesus vem. Que Deus possa abençoar você e sua família e receber esse grande convite, esse convite maravilhoso que o Senhor tem para nós. A paz do Senhor.

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2: O Departamento de Estradas de Rodagens de Minas Gerais será o primeiro órgão rodoviário do Brasil a utilizar um equipamento que identifica a resistência das

Várias camadas que compõem a estrada, permitindo prever o seu desgaste e definir se são necessários reparos ou reforços para garantir a segurança e durabilidade. A inovação é mais um incremento na modernização da gestão da infraestrutura viária mineira. Com o novo sistema, Minas Gerais fará o levantamento estrutural de 100% da malha rodoviária estadual, ampliando a precisão dos diagnósticos técnicos, reduzindo prazos e otimizando os custos na elaboração de futuros projetos. Com a nova tecnologia, o DR de Minas passará de uma média de 15 quilômetros avaliados por dia no modelo anterior para aproximadamente 200 quilômetros diários de levantamento, representando um ganho expressivo de produtividade de cerca de mais de 1000%. O sistema opera em velocidade compatível com o fluxo das rodovias em torno de 80 quilômetros por hora. E além de tornar o processo mais ágil e dinâmico, o TSD também oferece um nível superior de detalhamento das informações coletadas. Nesse processo, os dados coletados são processados para gerar indicadores técnicos que permitem identificar trechos com fragilidade antes mesmo do surgimento de efeitos visíveis, como trincas, deformações ou afundamentos. Com isso, será possível atuar de forma preventiva e estratégica, direcionando investimentos para os trechos realmente prioritários da malha rodoviária estadual, principalmente para a manutenção e recuperação das vias.

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1: Você já entrou em um cômodo da casa e esqueceu o que foi fazer ali? Ou demorou alguns segundos para lembrar o nome de alguém conhecido? Se a resposta for sim, isso é absolutamente normal. Na prática, a maior parte das falhas de memória do dia a dia não está relacionada a uma doença neurológica, mas à forma como estamos vivendo. Excesso de estímulos, múltiplas tarefas ao mesmo tempo, noites mal dormidas, estresse constante. Tudo isso interfere diretamente na atenção. Aquilo que não foi bem registrado dificilmente será lembrado depois. É por isso que esquecer onde colocou um objeto ou precisar de mais tempo para lembrar algo não significa por si só que existe um problema. Não é o esquecimento isolado, é o padrão. Quando a pessoa começa a repetir perguntas sem perceber, esquece compromissos importantes com frequência, se perde em tarefas que antes eram automáticas ou passa a ter dificuldade para organizar uma sequência simples de ações. Já não estamos falando da mesma coisa. Alguns sinais merecem atenção mais direta e não devem ser ignorados. Por exemplo, repetição frequente das mesmas perguntas ou histórias, dificuldade para realizar tarefas habituais, como lidar com contas ou organizar compromissos, desorientação em lugares conhecidos, troca de palavras simples ou dificuldade para se expressar, além de mudanças no comportamento, como apatia, irritabilidade ou isolamento.
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2: A CEMIG está com inscrições abertas do processo seletivo de mais um ciclo do Programa de Aprendizagem Industrial para o curso de eletricista de linhas de redes aéreas de distribuição de energia elétrica. A iniciativa é uma parceria com o Serviço Nacional de Aprendizagem Industrial, o SENAI, e visa capacitar jovens para atuar no setor elétrico, suprindo uma demanda crescente por profissionais qualificados nessa área. O curso oferecido é gratuito e tem duração de 6 meses e podem participar pessoas entre 18 e 24 anos, incompletos, com ensino médio concluído ou em andamento em escola pública. São 150 vagas distribuídas nas cidades de Belo Horizonte, Uberlândia, Montes Claros, Barbacena, Governador Valadares e Pará de Minas. O candidato deverá optar por apenas uma localidade no momento da inscrição. No total de oportunidades, 114 vagas.

integram o processo seletivo aberto ao público, com inscrições disponíveis por meio da plataforma do Instituto Euvaldo Lodi. Outras 36 oportunidades serão destinadas a jovens em situação de vulnerabilidade social por meio de processo específico. Metade das vagas do programa é reservada para as mulheres. A formação é gratuita e combina atividades teóricas e práticas, preparando os participantes para atuar em atividades relacionadas à construção, manutenção e operação das redes de distribuição de energia elétrica. As aulas têm previsão de início para o mês de agosto desse ano.

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0: Eu saúdo a todos com a paz do Senhor Jesus. São 6 horas em ponto, horário de Brasília, desta terça-feira, hoje dia 30 de junho de 2026. Sejam todos muito bem-vindos, muito bom dia, a paz do Senhor Jesus. E que bom encontrar você já conectado, sintonizado nessas primeiras horas desse novo dia aqui na Rádio Manaim e na TV Manaim também, para juntos estarmos no melhor lugar deste mundo, que é aos pés do Deus Todo-Poderoso, para esse culto de madrugada. Conosco nessa manhã, os pastores Anderson Matias, Jonas Pelissari, Forlan Almeida e Oscar Oliveira. O texto que será trazido nessa manhã está no Velho Testamento, livro de Deuteronômio, capítulo 20, versos 3 e 4. Deuteronômio, capítulo 20, versos 3 e 4. Eu já quero convidar a você, nosso irmão, a você, nossa irmã, aos irmãos que estão aqui no Brasil e também aos irmãos que estão no exterior, para que possamos estar em plena comunhão através do Espírito Santo de Deus, no lugar mais alto que o homem pode chegar, aos pés do nosso Senhor. Ele é o motivo principal de estarmos aqui todas as manhãs aos seus pés. E para darmos início a esse culto de madrugada, eu quero convidar o pastor Jonas Pelissari a clamar ao Senhor. Pastor, bom dia, paz do Senhor.
1: Bom dia, Kleber. A paz do Senhor, as suas companheiras da bancada e a todos que estão conosco. Convidamos a estarmos numa posição de reverência ao nosso Deus. Senhor Deus e maravilhoso Pai, a Ti clamamos, confiados no poder e na vida que há no sangue do Senhor Jesus. Quando a Ti pedimos perdão pelos nossos pecados, que o Senhor possa nos aliviar, Senhor, nesta hora, e nos dê, Senhor Deus, a íntima comunhão com o Teu Santo Espírito, e esta manhã, o Senhor possa, Senhor Deus, nos colocar, Senhor Deus, na Tua dependência, e assim sejamos agraciados pela Tua misericórdia, pois oramos em nome do Senhor Jesus.
2: Amém.
1: Amém.

0: Nós te glorificamos, ó Deus.
1: Amém.
0: Exaltamos o nome do Senhor já por esta manhã na tua presença, Senhor. Seja adorado, seja louvado o teu nome por esta oportunidade, pela comunhão, pela noite de paz que nos concedestes, pelos livramentos, por tudo que o Senhor tem feito e pela certeza de que muito o Senhor ainda fará por nós aqui neste culto de madrugada e todo este dia. Já te louvamos, te adoramos assim, ó Deus, em nome de Jesus.
1: Amém. Amém.
2: Nós vamos dar início agora às intercessões. Eu pedi ao pastor Jonas, mais uma vez, para dar início às intercessões que são feitas a partir de agora.
1: Senhor Deus e maravilhoso Pai, nós suplicamos que o Senhor, com as mãos poderosas, continue sobre nosso lar, nossos familiares, Senhor, aqueles que estão perto de nós, mas às vezes estão distante do Senhor, que o Senhor possa, Senhor, conduzir a vida de cada um, para que os lares possam ser completos diante de Ti. Opera, Senhor, salvação junto aos familiares. Oramos em nome do Senhor Jesus. Amém.
3: Senhor, nós clamamos pelas famílias, pelos lares e pedimos o livramento do Senhor de toda forma de violência, ó Deus. Que o Senhor guarde os lares, que o Senhor afaste toda a investida. Preserva, Senhor, no ir e vir, os deslocamentos, as idas para o trabalho, para os cultos, para as atividades do dia a dia. Que o Senhor estenda as tuas mãos e guarde o teu povo. Dê uma bênção também de saúde física, ó Deus. Repreenda as enfermidades, ó Deus. Que o Senhor possa estar curando nesta manhã, trazendo refrigério, operando a bênção do milagre, Deus, nossos irmãos, muitas vezes que se encontram internados, em tratamento, põe as tuas mãos, ó Deus, há poder no sangue de Jesus, nós cremos na vitória do Senhor nesta hora, estende as tuas mãos sobre os nossos lares, sobre as nossas famílias, nós oramos em nome do Senhor Jesus, amém.
0: Pedimos a Deus a tua bênção aos pais, a criação dos filhos, a Deus. O Senhor venha cada dia estar aconselhando, ensinando, para que cada decisão, cada palavra, cada conselho aos filhos venham da parte do Senhor. E assim, ó Deus, os filhos possam crescer sendo pessoas honradas, pessoas, ó Deus, que amem ao Senhor. Pedimos em especial a Deus, Senhor, ajude os pais para levar os filhos aos cultos, especial a escola bíblica dominical, que possa estar ali aprendendo cada dia mais com,
1: amém,
0: o Senhor.
1: Senhor,
0: que não falte jamais, a Deus, este desejo, este amor de estar na tua casa, que toda dificuldade, todo empecilho seja retirado, mas a Deus, que as famílias estejam nos cultos, escola bíblica dominical, cultos, Deus, da tua casa, para louvar e adorar o teu nome. Desta bênção aos pais, ó Deus, na criação dos filhos, participação nos cultos, nós oramos assim, ó Deus, em nome de Jesus.
3: Amém, Senhor Deus.
4: Senhor nosso Deus, nós oramos em favor ali da Venezuela, de toda aquela nação que foi acometida, Senhor, por essa tragédia, terremoto. Senhor, que o Senhor venha ter misericórdia, Senhor, daquele país, dos nossos irmãos que lá congregam. Senhor, que o Senhor venha consolar, confortar, venha enviar recursos a Deus para

0: aqueles que ainda necessitam, Senhor, que o Senhor venha dar uma experiência de salvação de vidas ali naquele local, Senhor. Restaura, Senhor, aviva a Tua obra ali naquele país e que o nome do Senhor possa ser grandemente glorificado, Senhor. Abençoe aquela nação, Senhor, abençoe aquele país, abençoe aquele povo. Assim nós oramos em nome do Senhor Jesus. Amém.
1: Agora você que está em casa, você vai poder colocar diante do Senhor a sua família, a sua necessidade pessoal, porque é momento de oração.

saudar a todos que estão conectados conosco nesta manhã via rádio TV Manaim, com a paz do Senhor Jesus. A palavra de hoje para nós está no livro de Deuteronômio, capítulo 20, a partir do versículo 3, e nos diz assim: E dir-lhe-á, ouve, ó Israel, hoje vos achegais a peleja contra os vossos inimigos, que não se amoleça o vosso coração. Não temais, nem tremais, nem vos aterrorizeis diante deles, pois o Senhor, vosso Deus, é que vai convosco a pelejar contra os vossos inimigos, para salvar-vos. Meus amados, esta palavra foi num momento especial para o povo de Israel. Israel já caminhava pelo deserto, já há 40 anos, estava ali diante das planícies de Moab, ao leste do Rio Jordão, e uma nova geração estava ali diante de Moisés. Eles estavam ali prontos, né, preparados para tomar posse da terra prometida. E Moisés quis dar esta palavra de encorajamento para aquele povo. Muitos ali não tiveram o privilégio de ver a grande operação do Senhor fez quando tirou Israel do Egito. Muitos ali não tinham uma experiência com esse Deus vivo, com esse Deus maravilhoso. E Moisés, ele quis ali passar para eles essa segurança de que o mesmo Deus que operou de forma maravilhosa na retirada do povo do Egito era o mesmo Deus que estaria com eles. Meus amados, Moisés estava preparando um povo para se adentrar à terra prometida, não que seria fácil. Teria peleja, teria guerras, o povo fortemente armado, cercado de muralhas intransponíveis, carros e cavalos de guerras, mas Moisés falava algo precioso que é para nós também nesta manhã. Independente da luta, independente da batalha, independente do tamanho da adversidade, o Senhor é conosco, o Senhor é presente em nossas vidas. O rei Davi falava algo interessante na mesma linha, que uns confiam em carros, outros em cavalo, mas nós faremos menção do nosso Deus. E o grande segredo que se continuava diante desta palavra é que, quando vos achegardes a peleja, o sacerdote se adiantará. Meus amados, eu não sei o tamanho da sua luta, da tua tribulação, daquilo que estás enfrentando. A certeza de que Jesus já está à frente da tua batalha. Ele já vai abrindo os caminhos, vai removendo as barreiras, derrubando as muralhas, para que você possa tomar posse daquilo que é a bênção do Senhor na sua vida. E ele continua falando: ouve, ó Israel, e hoje vos achegais à peleja diante dos vossos inimigos, não amoleça, não estremeça, não amoleça, não trema e nem trema, porque o Senhor é conosco, o sacerdote está à frente para nos garantir aquilo que é o bem mais precioso das nossas vidas. Ele está à frente porque ele quer nos salvar.

Ele quer estar conosco. Meus amados, conforme eu já falei, hoje as batalhas são diferentes daquela época. Naquela época as pessoas temiam o poderio bélico, né, de cavalos, de carruagens. Hoje as lutas são diferentes. A luta é na mente, é no lar, né, as lutas no local de trabalho. A luta são em todos os outros locais. Mas o que nós temos que ter é esta confiança. Que ainda que andássemos no vale da sombra da morte, o Senhor é conosco, o Senhor está conosco. Não temeríamos mal algum, porque a sua vara e o seu cajado nos consola. E nesta manhã, o consolo e o conforto é saber que nós temos um Deus que não perde batalha. Esse Deus é Deus de vitória, é o Senhor dos Exércitos. E irá nos levar sãos e salvos diante da tua presença para morarmos eternamente com Ele. Confie no Senhor, fique com o Senhor, ore ao Senhor, porque Ele é contigo, Ele é conosco nesta manhã. Senhor nosso Deus, nós te louvamos pela tua santa presença em nossas vidas, por essa experiência, Senhor, de um Deus que não mudou, um Deus que continua o mesmo, Senhor, um Deus que é presente, um Deus que salva, um Deus que cura. Que o Deus, nosso Deus, possa operar uma grande bênção para todos nesta manhã. E em teu nome dizemos que a graça maravilhosa, poderosa e salvadora do teu Filho amado Jesus, o grande e infinito amor de Deus Pai, as doces, santas e eternas consolações do teu Espírito, possa repousar sobre todo o povo de Deus, desde agora e para sempre.

0: Andrés Manaí anunciando o Evangelho Eterno, 6 horas 21 minutos, 6h21, horário de Brasília. Tá tudo bem com você? Tá tudo certinho? Graças a Deus, né? Mas se não tá, vai ficar, tá bom? Estamos aqui aos pés do Senhor mais uma vez nessa manhã. Já recebemos a nossa porção diária, o nosso maná diário, que é o culto de madrugada. E agora vamos abrindo oficialmente o pós-madrugada, esse momento onde conversamos com os pastores que aqui estão. Nessa manhã, pastor Anderson Matias, pastor Jonas Pelissari, pastor Forlão Almeida e pastor Oscar Oliveira. E vamos exercitar a palavra. Antes da gente ir para o pós-madrugada, queria deixa eu mandar um abraço aqui para a irmã Islânia. Ela é de Pernambuco, né? E foi morar na Paraíba, mudou de estado, né? E tá sempre ouvindo a Rádio Manaí. Um abraço à nossa irmã Islânia, então. E Deus abençoe você. Também um abraço à nossa irmã Suzana Soares, lá de Afogados, Recife, lá de Afogados também, tá sempre ouvindo a gente. Faz parte da equipe da cantina, lá no Manaí de Pernambuco. Um grande abraço. Também um abraço ao nosso irmão Daniel, lá de Campina Grande. Um abraço, viu, Daniel? Obrigado pelo carinho aí. Ele deseja um abraço também. Envia um abraço aos pastores que aqui estão nessa manhã. Muito obrigado pelo carinho, Deus abençoe. Queridos, é um pedido de oração aqui. Vamos estar orando pela irmã Conceição. A irmã Conceição, ela é de Salvador, na Bahia. Ela vai passar por uma cirurgia hoje. Ela está enfrentando uma batalha, uma guerra, uma peleja muito grande na saúde, está lutando contra um câncer. E realmente o texto que o pastor trouxe nessa manhã fala de uma peleja, uma batalha, né? Mas o Senhor é contigo, viu, irmã Conceição? Estamos orando por ti, viu? E nós estaremos, os pastores estarão orando daqui a pouquinho também pela nossa irmã Conceição, lá de Salvador, na Bahia, que vai passar por uma cirurgia hoje, dia 30/6. Também o pastor Anderson Matias orou, mas é sempre bom reforçar para que os irmãos estejam orando pelos nossos irmãos lá da Venezuela, e não somente aos irmãos da Igreja Cristã Maranata, mas todo o povo venezuelano, né? Todas as famílias que estão sofrendo. Muitas pessoas perderam as vidas e certamente cada família perdeu um ente querido, um primo, um avô, uma avó, uma mãe, enfim. Há uma perda na família diante desse terremoto que aconteceu, essa tragédia que aconteceu lá na Venezuela. E também vamos estar orando pelos pastores que estão sendo enviados pelo presbitério, que estão sendo enviados à Venezuela para assistirem os nossos irmãos lá, né? Vamos estar orando pelos pastores que têm essa missão e já estão chegando lá em solo venezuelano, né? Lembrando que até o aeroporto lá praticamente destruído, então a situação não está sendo fácil lá, tá? Vamos estar orando para que todo o povo da Venezuela possa estar sendo fortalecido pelo Senhor e que o nome do Senhor seja exaltado, seja glorificado lá nessa recuperação, né? Recuperação não é só colocar as casas em pé, mas emocionalmente também, espiritualmente, né? É importante. Amém, queridos? São 6 horas 24 minutos. Lembrando aos irmãos que daqui a pouquinho, às 8 horas da manhã, nós teremos uma entrevista aqui na Rádio Manaí. Então, você que está em casa, as nossas irmãs, os nossos irmãos, nós estaremos entrevistando uma psicóloga que vai estar falando sobre ansiedade. Você é ansioso? Você é ansiosa? É? Então tá, é bom assistir, é bom ouvir, estar acompanhando daqui a pouquinho essa entrevista. Nós vamos falar sobre esse mal do século, né? Está sendo considerado mal do século, ansiedade, tá bom? Então é bom falar um pouquinho sobre isso, sobre as causas da ansiedade, o que é que traz isso sobre a pessoa, a vida da pessoa emocionalmente, fisicamente, espiritualmente também. Como combater isso, né? O que fazer? A gente vai falar daqui a pouquinho, a partir das 8 horas da manhã. Não perca, já avisa aí aquela sua sogra, o seu esposo, o seu genro, né? O vizinho, o irmão da igreja. Olha, daqui a pouquinho, às 8 horas da manhã, na Rádio Manaí, lá no, com o Cléber Corrêa, vou entrevistar uma psicóloga que vai falar sobre ansiedade, isso aí, tá bom? Daqui a pouquinho. Agora eu vou pedir o pastor PH, o nosso querido Paulo Henrique, para colocar na tela o texto dessa manhã, Deuteronômio capítulo 20, versos 3 e 4, e vamos exercitar sobre esse texto que o pastor Anderson trouxe nessa manhã. Deixa eu pegar minha Bíblia aqui. Assim diz a palavra do Senhor, o texto sagrado, Deuteronômio capítulo, isso está na sua tela aí, verso 3, diz assim: e dir-lhe-á, ouve, ó Israel, hoje vos achegais a peleja ou guerra contra os vossos inimigos. Não se amoleça o vosso coração, não temais nem tremais, nem vos aterrorizeis diante deles. Verso 4. Pois o Senhor vosso Deus é o que vai convosco a pelejar contra os vossos inimigos para salvar-vos. Louvado seja o nome do nosso Deus. Meus queridos irmãos, esse texto estabelece princípios importantes, eu diria fundamentais e vitais sobre guerras, leis da guerra para Israel. Aqui nesse texto, Moisés instrui os soldados hebreus a não temerem exércitos, por maior que eles fossem. E eu achei interessante que o pastor Anderson colocou ali, era a nova geração, que não viram o que os seus pais tinham visto. O Mar Vermelho se abrir, as 10 pragas do Egito, né? Passaram o sangue do cordeiro na verga das portas, enfim. Era a nova geração que iria entrar em Canaã, na terra prometida. Mas antes de entrar, iria ter guerra, iria ter peleja. E o povo tinha que ter uma posição, uma postura. E é isso que Moisés está falando aqui. Esse texto enfatiza que o medo paralisa. Já reparou isso? Eu conheço pessoas que, quando vão falar em público, paralisam de medo. Medo. Mas são pessoas preparadas, inteligentes, falam bem, mas o medo paralisa. Eu conheço pessoas que, quando vão dirigir carro na sociedade, no trânsito, em grandes cidades, paralisam. Não vou dirigir, não, passa a direção para outra. É isso. Eu conheço uma irmã de uma outra denominação, e sabe qual é o medo dela? Meu Deus, Kleber, como é que vai ser o arrebatamento? O que, que eu vou sentir? Eu não sei o que, que eu vou sentir, eu posso passar mal. A Bíblia diz que vai ser um abrir e fechar de olhos. Medo paralisa. E esse texto enfatiza que o medo paralisa mais a fé em Deus, a confiança no Senhor, a presença do Senhor garantirá a vitória sobre essas lutas. Moisés falou isso, Senhor, se o Senhor não for conosco, se a tua presença não for conosco, não faça nem sair daqui. Porque se o Senhor está conosco, a vitória é garantida. É isso, meus irmãos. Lá o povo de Israel, eles lutavam contra carne, contra sangue, contra guerreiros, contra soldados. Na vida cristã, pastor Anderson, os inimigos são os desafios, são as lutas, são os problemas, são as enfermidades, são as lutas espirituais que muitas vezes parecem gigantes, gigantescas. Mas a nossa coragem não é nossa, não é do cristão. Ela vem da presença de Deus conosco, do Espírito Santo, que nos fortalece, que nos capacita, que vai na nossa frente. Paz, Senhor Pastor Anderson.
1: Paz do Senhor Kleber, paz do Senhor a todos os pastores que fazem parte dessa bancada. Kleber, a nossa luta verdadeiramente não é

0: contra a carne nem contra o sangue, né? É contra os principados e potestades.
1: Exatamente.
0: Que estamos enfrentando nesta última hora. E o nosso consolo, o nosso conforto, que esse Deus não mudou e não muda. O projeto dele é um projeto eternal, né? E diante das adversidades que nós estamos enfrentando nessa última hora, a mesma palavra que foi dada àquele exército ali, aqueles filhos do deserto, que não tinham uma experiência que os seus pais talvez não tiveram, né? Eles não viram realmente, como o Kleber falou, né, as 10 pragas ali que foram movidas, não participaram da maneira gloriosa e poderosa da abertura do Mar Vermelho. Talvez eles não viram brotar a água da rocha, mas naquele momento, o que Moisés estava passando para eles ali, era uma palavra de consolo e de encorajamento para que o mesmo Deus que operou tudo aquilo no passado iria operar diante das adversidades dos inimigos que viriam. Nós estamos na mesma trajetória. Israel ia de encontro a entrar, tomar posse de uma promessa do Senhor, junto à terra prometida. E nós estamos nesta batalha diária aqui, também na mesma trajetória. Nós estamos caminhando para tomar posse das mansões celestiais, né? O Senhor Jesus, o sacerdote, vai à frente, já abriu o caminho, já inaugurou, né, pavimentou esse trajeto para que nós pudéssemos dar início e continuar seguindo por este caminho. Agora, ele não nos prometeu, Kleber, outra coisa que não fosse o céu, né? Nós teremos lutas, teremos aflições, teremos aqui batalhas, mas ó, maior é aquele que é conosco do que aquele que é contra nós. E nós temos que seguir confiantes nessa segurança, porque o Senhor é a nossa rocha, o Senhor é a nossa força.
1: Aleluia. Pastor Jonas Pelissari, nesse capítulo aqui, capítulo 20 de Deuteronômio, o Senhor Deus, ele instrui Israel, através de Moisés, sobre como enfrentar guerras com coragem e fé. Ou seja, é coragem aqui, no original, é você persistir, é você estar enraizado. Essas verdades também se aplicam a nós hoje. Nós temos que aprender a confiar no Senhor em meio às lutas. Não importa o tamanho da luta, se é maior, se é menor, se o exército é maior, se é menor, não importa. O que importa é que nós temos que confiar em Deus, confiar no Senhor, nas instruções que o Senhor, através, ali com Israel, foi através de Moisés, não é? Mas conosco hoje, através do Espírito Santo, que o Senhor Deus fala conosco. Eu sei que é difícil para nós, como seres humanos mortais, que nós só vemos o que está aqui a 100 metros, talvez, mesmo assim, muito ruim. O que está do outro lado do muro, nós não vemos. Mas o nosso Deus, ele sabe de tudo, não é? E nós temos que confiar no Senhor. A Bíblia fala que nós temos que confiar em Deus. E a palavra confiar aqui é no sentido de você... Eu sempre gosto de falar isso. Quando o pai tem uma criança, um filho... muitos pais brincam dessa forma, né? Coloca o filho na cadeira e fala, pula. E o filho pula, né? É mais ou menos essa cena. E ele segura ali. O filho pula porque sabe que o pai vai segurar ele. Tem toda a confiança. É essa confiança que Deus quer que eu, você que está nos assistindo, que nós tenhamos. Confiar no Senhor dessa forma. Mesmo que a circunstância diga não, pastor Jonas Pelissari. Paz, Senhor.
2: A paz, Senhor Kleber. Paz, seus companheiros aqui da bancada, e a todos que estão conosco nesse momento, podemos dizer assim, muito especial, porque o pão está sendo distribuído aqui à mesa, né?
0: Glória a Deus.
2: O alimento que é capaz de nos fortalecer e nos dar essa força e segurança que você acabou de mencionar. O Senhor, ele sabe de todas as situações que nós enfrentamos e as que nós vamos enfrentar. É por isso que ele preparou o alimento forte. A palavra dele é o alimento mais forte.
1: E é suficiente, né?
2: Exatamente. Que nós, e nós temos acesso a ele. E o texto desta manhã realmente é uma palavra que o Senhor direcionou, porque o momento que nós estamos vivendo não é diferente. Que Israel estava vivendo ali.

0: Então Moisés foi usado pelo Senhor para encorajar o povo, para dar certeza de que o Senhor estaria cuidando de todas as coisas, né? E eu lembrei também, um pouquinho mais à frente, Josué, né? Josué sucedeu Moisés e até anotei aqui no capítulo 23, versículo 10, Josué diz assim, ele exorta o povo a preservar as leis de Deus, a palavra de Deus. Preserva por quê? Ele falou assim, um de vós perseguirá a mil. Olha a força. Por quê? Ele falou assim, porque é o mesmo Senhor. Ou seja, o mesmo Senhor que tirou o povo do Egito, é o mesmo Senhor que está cuidando. E nós vemos que profeticamente, ele estava falando aqui do Senhor Jesus. Porque o Senhor Jesus, vendo a situação do homem, o que, que ele falou? Ele falou assim, ó, eu não vos deixarei órfãos. Convosco vai ficar o Espírito Santo. E é Ele que está no nosso meio, é Ele que está cuidando de nós hoje. Porque as lutas, conforme já foi mencionado aí, elas são aparentemente diferentes, mas o propósito é o mesmo. A luta que existia na época é a mesma de hoje, é nos afastar, é tirar de nós aquilo que Deus nos deu de presente, que é a palavra dEle. Então, aquele que tá vindo para nos afrontar, ele não está afrontando a nossa pessoa. Ele está afrontando aquilo que está em nós. E aquilo que está em nós é a coisa mais poderosa. É a arma mais poderosa que existe no mundo. Ela está dentro de você, ela está dentro de mim. É o Espírito Santo de Deus. Ele tem poder para vencer todas as coisas. Se nós estivermos firmados nele, preservando a palavra dele dentro de nós, nós iremos herdar a coroa celestial, a eternidade que está preparada para cada um de nós.
1: A palavra é ser forte e corajoso, ou seja, ser forte no original é manter-se firme, é ter força física, mental e emocional em Cristo Jesus.
0: Louvado seja.
1: E corajoso é ser ousado, é aquele que corre atrás, em busca. Corajoso aqui não é você pegar uma pedra, uma arma, não é isso não. É você ser ousado em Cristo Jesus.
0: Glória a Deus.
1: É você correr atrás em busca de Cristo Jesus, do Senhor Jesus. É isso. Então, isso que é forte. É manter-se firme e ser ousado. É ousadia para entrar nos santos pelo sangue do Cordeiro. É buscar o Senhor. É isso que ele está falando aqui. Pastor Forlão Almeida, antes da batalha, Israel, ou o povo hebreu, ou Israel, era encorajado pelo sacerdote antes da batalha. O sacerdote vinha e dava a palavra de Deus para aquele povo. Assim também hoje, nós, crentes, servos do Senhor, nós somos encorajados pelo nosso Senhor Jesus, o nosso sumo sacerdote também, não é? Que nos encoraja, Deus conosco. O cristão deve olhar primeiro para o Senhor nessa guerra espiritual. E como eu diria o pastor Marcelo Simões, se tem batalha, porque aqui não é o céu, não é? Quando chegar no céu, não haverá choro, não haverá ranger de dentes, não haverá tristeza, angústia, não haverá batalhas, né? Mas o Senhor, ele diz, olhai para mim e sereis salvos. Então é isso, temos que olhar para o Senhor, porque o Senhor Deus, ele está conosco, ele não nos deixou órfãos, deixou o Espírito Santo. E é Ele que nos guia, que nos informa, que nos livra, pastor Forlão, paz do Senhor.
2: Paz do Senhor, Kleber, aos pastores que estão aqui, aos irmãos que estão nos ouvindo. Eu acho que o primeiro ponto, Kleber, que é um ensino muito profundo para nós na palavra do Senhor, é que muitos poderiam dizer aqui daquele povo de Israel que estava ali, muitos poderiam dizer assim, bem, o Egito já ficou para trás, o problema já está resolvido, Faraó já não alcança mais, então agora as coisas estão tranquilas.
1: Vamos relaxar agora.
2: Vamos descansar. Mas o Senhor vem, e é o próprio Senhor que faz menção e diz assim, olha, quando vierem as lutas, porque elas viriam, e essa é a nossa vida, é assim, a vida do crente, do salvo no Senhor, aquele que foi resgatado do Egito,

0: É uma caminhada para uma terra que é prometida pelo Senhor. Então, ali era a preocupação do Senhor de instruir, ensinar aquele povo de que ele estaria presente em todos os momentos,
1: Glória a Deus.
0: em todos os instantes. Então, quando o senhor, e é interessante que o texto que o pastor Anderson leu, você vê como que o Senhor mostra. O texto, o verso 1 diz assim, ó, quando saíres, então, se quando isso acontecer, no verso 2 diz assim, quando você já se achegar, você já está mais perto da dificuldade, da prova, da luta, da batalha. E no terceiro diz assim, hoje. Ou seja, ó, pode acontecer problema. Você pode enfrentar as suas lutas, pode enfrentar as dificuldades. Ó, quando você estiver nas dificuldades, você já se chegou, né? Quando você está vendo a luta, e no terceiro verso ele diz assim, e hoje você vai ouvir. Então, nós vemos aqui a preocupação do Senhor de falar aquilo que os irmãos já falaram, que Ele está conosco todos os dias. Seja quando você está imaginando que possa vir uma dificuldade, seja na hora que você sabe que vai viver aquela dificuldade, e seja na hora do calor da prova, é, né? Hoje. Mas em todas elas o Senhor mostra aqui a presença dEle. Então, é interessante, Kleber, que no primeiro verso, o Senhor fala de uma luta que é maior. Esse é que é o problema. Quando a luta é aquilo que você acha que você consegue administrar, aquele problema, aquela batalha, é uma coisa. A outra, o Senhor falou assim, ó, presta atenção o que o texto diz. Quando você vir carro, cavalo, Israel não tinha carro, estava no meio do deserto. Então já era uma arma de guerra que Israel não tinha. E segundo, um povo maior do que você. Ou seja, a luta muitas vezes ela é maior do que aquilo que a gente pode enfrentar. Mas exatamente aqui a palavra é assim, ó, não terás temor, não temas. O verso 2, o sacerdote vai se adiantar. Então ele está à frente da batalha. E no outro, no verso 3º, que ele leu aqui, ó, não temas, não tremas, nem vos atemorizes, porque o Senhor vai convosco. Então, esse é um consolo para nós que estamos assim há tantos anos, né? Há milênios de Moisés, mas sabemos que a operação da palavra é a mesma.
2: É a mesma.
0: É a mesma.
1: Para Jesus.
0: O sacerdote sempre está diante das nossas
2: Aleluia.
0: batalhas,
2: Louvado
0: sempre
2: seja
0: se adianta.
2: o Senhor Jesus.
0: E a voz é hoje. Quem fala conosco hoje é o Espírito Santo. Ouve, meu servo, minha serva. Está passando uma luta, na prova? Bom, não temas, porque Ele é que vai dar a vitória, Ele é que vai operar a salvação contra os vossos inimigos.
2: E como diz o hino que acabamos de cantar agora há pouco, o nosso trabalho é descansar em Jesus, é descansar no Senhor, não é? É Ele que peleja as nossas guerras, as nossas batalhas, não é? Muito bem, pastor Oscar Oliveira também conosco aqui. Nesses dois textos que lemos hoje, Deuteronômio 23 e 4, eu vejo quatro expressões importantes aqui. O Senhor diz assim, não amoleça ou desfaleça o coração. Né? O que é desfalecer? É você desmaiar, é você arrefecer, é você ficar prostrado diante da luta. Segundo, ele diz, não temais. Não tenha receio, não tenha medo, não fique paralisado. Terceiro, ele diz, não temais, diz, não tremais também, né? Você tremer, ou seja, não se desesperar. Não tremais, não se desesperar, não tremas. E também não se atemorize. No original aqui, é não perder o controle. Não perder o controle. São quatro expressões importantes para o servo de Deus nessa hora, em que estamos enfrentando. Quem não enfrenta a batalha? Quem não tem problema? Meu Deus, não é verdade? Mas o Senhor diz assim, ó, não desfaleça, não se prostre diante do problema, não tenha medo, não tenha receio, não se desespere e não perca o controle, porque é o Senhor que está no controle. A nossa parte é confiar no Senhor.

0: perseverar em fé. Passe, senhor, para suas cartas.
1: Pode ser, Kleber, mais pastores, aqueles que estão conosco. Interessante, né? Somente Deus, somente Espírito Santo, se o Forlan falou que foi à frente, que pode falar isso conosco, não é mesmo? Imagine alguém numa situação, você fala, não, precisa ficar assim, não. E o que você disse, Kleber, o pastor Forlan disse aqui antes, os demais também, é quando saíres a peleja. Se há uma certeza, é que a peleja...
0: Ela virá.
1: Poderia, né, pastor Forlan, ter assim, se saíres a peleja...
2: Se por acaso
1: caso aconteça... Mas os irmãos que estão conosco nesta hora, tem alguém, certamente está passando por peleja, sabe que faz parte da nossa trajetória. E veio esses pontos, Kleber, que você bem pontuou. Ele diz, não amoleça, coração, não temas, não trema, e o meu diz assim, não aterroriza. Interessante que a gente vai vendo uma evolução, né?
0: Sim.
1: E às vezes o servo do Senhor passa por uma situação, às vezes alguém aqui, cada um que está conectado conosco está numa situação. Alguém às vezes está com aquela luta, né, pastor Jonas, aquela batalha ainda está no coração. Está você ali. Mas às vezes ela começa, aí já começa a causar o temor. De repente já está tremendo, já é visível. Alguém da família, alguém da igreja olha. E aí depois o outro ponto é aterrorizar. Apavorar, que é aquela coisa que saiu do controle. E Deus estava dizendo ali, olha, não faça isso não. Por quê? Ele sabia que é possível que esses tipos de comportamento acontecessem. Mas aí o que é maravilhoso é que ele diz que para um povo, como o pastor Anderson disse ali, que não tinha experiências tão profundas com o Senhor... Ele disse, olha, não é porque vocês vão ter um treinamento emergencial, é porque o Senhor vai pelejar convosco para vos salvar. Se há uma certeza que nós temos, o Kleber disse aqui do pai, né? Com o filho. Às vezes o filho está de um lado da rua, isso aí eu já,
0: não é verdade?
1: Já vi. Você está do outro lado, fala, vem. Ele não olha para o lado, deixa eu... Não, ele vai.
2: Isso aí.
1: E chega a presença do pai, ele está confiante. Eu até costumo dizer que quando a gente é criança, eu primeiro imaginava que meu pai era o mais forte do mundo. Não, nossa, meu pai tem que ir. E nós temos um Deus que é... Até contar que a minha esposa, o pai dela, tem os seus auges, deve ter 1,70 m. E diz ela que quando alguém falava na escola que o pai dela chegava... Aí alguém perguntava, mas você já viu seu pai? Você não viu? É um altão. E hoje ela... E Deus, queridos, é aquele que a gente efetivamente pode dizer, olha, é um altão, ele é forte, ele vai efetivamente me garantir a vitória.
0: É o Todo-Poderoso.
1: É o Todo-Poderoso, então não importa a sua situação... A carros, a cavalos, a situações que a gente olha e fala, Senhor, é mais forte do que eu. Lembrava aqui de Josafá, um rei, um homem poderoso, que ele saindo para uma batalha, ele se fez verdadeiramente homem, e ele viu ali e falou, eles são mais fortes do que nós, Senhor, eu não sei o que fazer. E não há, né, vamos dizer, falha nenhuma em olhar para o Senhor, né? Nesta manhã, texto maravilhoso, cada um pode olhar para o Senhor e falar, Senhor, o quando é o hoje. A batalha chegou, mas olha para o Senhor, não deixa, não importa a situação que está a sua vida, se está apenas nessa fase de amolecer, ou se já acelerou, já está tremendo, saiba que o Senhor,
0: aleluia,
1: é aquele que esteve à frente do, amém, povo, e é o que estará à sua frente e à minha frente nesta manhã.
0: Louvado seja o nome do Senhor. Pastor Anderson, olha o que diz aqui, você também em casa, deixa eu pegar minha Bíblia aqui, diz assim, Provérbios capítulo 3, versos 5 e 6, o Senhor diz assim, confia no Senhor de todo o teu coração, ó, é confiar, mais ou menos, não, todo o teu coração. Depois ele diz assim, não te estribes, ou seja, não te apoies no teu próprio entendimento. Ele diz, reconhece-o, reconhecer Jesus, Deus, em todos os teus caminhos. E aí, ele diz, então ele endireita.

0: até porque nós somos homens, somos falhos e somos limitados, né? E o nosso Deus é sem limite para nos abençoar. Nosso Deus é sem limite. Claro, o pastor Jonas citou algo interessante, que eu falei que a guerra hoje não é contra a carne, né, nem contra o sangue, mas contra o principado e a potestade. As armas mudaram, né, do nosso adversário, da nossa vida. Porque o objetivo é único, né? Uhum. É nos tirar dessa trajetória para nós herdarmos as mansões celestiais. O objetivo dele é que nós temos que parar de prosseguir nessa trajetória.
1: Uhum. É fazer... Não,
0: é fazer você desistir, isso. É fazer você desanimar, é fazer você tremer diante das adversidades. E conforme você bem falou, nós não temos que nos apoiar naquilo que são os nossos recursos. Nós temos que estar revestido do poder de Deus, revestido da armadura de Deus, né, Kleber? Revestido de todo o poder de Deus. Interessante, quando a gente fala da armadura de Deus, até abri aqui em Efésios aqui, na armadura o Senhor nos dá a couraça, o Senhor nos dá o escudo e o Senhor nos dá o capacete. São três objetos para a defesa. E só nos dá um objeto para a guerra, para a batalha, que é a espada. E é exatamente o que Moisés utilizou, que foi a palavra de Deus, que é a que vai derrotar o inimigo, que vai derrotar e vai colocar, né, ele para fora dos nossos caminhos e vai nos guiar para a vitória, né? É o Senhor Jesus, que é a própria palavra de Deus, né?
1: Aleluia. Pastor Jonas, o texto aqui, você que tem casa, você pode ler o texto todo, capítulo 20, você vai ver o que eu vou falar aqui, está ali no texto. Ele faz uma lista das situações que pode tirar o foco do soldado na batalha. Eu vou citar apenas dois aqui. Ele fala assim, ó, aqueles que estavam apegados em seus bens materiais não iam para a batalha. Aqueles que estavam com outros compromissos, casou ou era casado recente, também não iam para a batalha. Então, são situações em que tira o foco do soldado na batalha. Como ele ia estar na batalha, pensa, né? Então, você tem que estar focado na missão que Deus lhe confiou. Ou seja, nós temos que estar focado no Senhor. Olhar para o Senhor diante da luta, diante do exército. Lembra do servo de Eliseu? Ai, meu Senhor, o que faremos? Né? E Eliseu, ora, Senhor, abre os olhos desse rapaz para que ele veja, né? Que os que estão do nosso lado é muito mais poderoso, ele está no Senhor. Então muitas vezes a luta é tão grande que nós olhamos as circunstâncias, nós esquecemos por alguns segundos que Deus está no controle de todas as coisas, que nós temos que confiar de todo o nosso coração no que ele diz, que é a palavra que diz, e se ele diz na palavra, ele vai cumprir.
2: Isso mesmo, Kleber. Nós, enquanto nós estivermos no mundo, nós vamos ter esse sentimento, entendeu? De sermos fracos, uhum, né? Mas nós temos que lembrar, quem é forte é o Senhor. Nós sempre vamos continuar sendo fracos. Uhum. A carne é fraca, a palavra diz. Agora, nós temos que olhar é para aquele que nos chamou, nos alistou para essa batalha. Eu me lembrei de uma experiência, porque as pessoas pensam que porque você aceitou o Senhor, ou você é um instrumentista, ou você é um obreiro, um pastor, uma professora, a pessoa olha e pensa assim, ah, isso aí não tem problema.
1: Meu Deus.
2: Isso aí não tem luta. Isso aí, ou então pensa assim, isso aí, ele não é servo do Senhor, por que que ele está doente? Né? Não, uhum, pode passar por uma enfermidade. Isso são os olhares materiais, né? As pessoas, infelizmente, se armam com isso. E, conforme você falou, quando Eliseu viu a situação do servo dele, uhum, ele não falou assim, dá uma armadura para ele, ou dá uma arma para ele. Não, ele falou assim, abre os olhos dele. Então, nessa manhã, a palavra que veio é para abrir os olhos, uhum, nosso, seu, de você que está olhando aqui. Por quê? Porque é o Senhor que vai conosco. É isso que a palavra está falando. Então, a experiência que eu lembrei foi uma senhora que ela falava para o esposo dela, ia à igreja e tal, e ele nunca ia. E o dia que ele foi, ele sentou do lado dela e ela, a palavra aconteceu ali, e no final

0: O pastor pediu para a igreja estar orando, porque ele ia ser submetido a uma cirurgia. E o esposo dela, que nunca tinha ido à igreja, deu uma cutucada na costela dela, uma cutucada, uma cotovelada mesmo. Então, ela olhou e falou assim, o que é? Você está vendo? Seu pastor está pior do que eu. Eu tenho saúde, ele vai precisar operar. Então, aquilo ali, ele passou um tempo e ele foi acometido de um acidente. E quem foi socorrer ele foi o pastor. Então, eu estou falando isso porque depois ele me contou e eu tive a oportunidade de batizar esse cidadão e ele me contando a experiência, né? Que a pessoa, ele fica ali achando que o pastor é um super-homem, uma pessoa poderosa, né? Mas o que o Senhor está falando na palavra e hoje está afirmando aqui é que é Ele que está conosco. Sim. Então, o forte é Ele, não somos nós.
1: Digo fraco, eu sou forte no Senhor, né?
0: Isso aí. Então, nessa manhã, é para relembrar e saber que tudo que foi passado aqui está à sua disposição, está à minha disposição. É o Deus que fortaleceu Moisés, que levou ele a trazer essa palavra. É o Deus que fortaleceu Josué. É o Deus que fortaleceu o próprio Senhor Jesus, que ele sofreu as mesmas coisas que nós sofremos. E ele chegou a falar, Pai, se possível, afasta de mim essa luta, esse cálice, né? Mas todavia seja feita a tua vontade. Então o Senhor é esse que age na nossa vida para nos colocar de pé. E nós cremos.
1: Amém.
0: E essa palavra veio para isso, colocar a gente de pé.
1: Desculpa, pastor. Para a gente finalizar, que já são 6 horas e 57 minutos, a irmã Rosilene Bragato, ela cita aqui Isaías 41:13, assim, porque eu, Senhor, teu Deus, te tomo pela tua mão direita e te digo, não temas, eu te ajudo. Louvado seja o nome do Senhor. Vou pedir ao pastor Paulo Henrique para colocar na tela o 0800 para você que está em qualquer parte desse país. Você pode ligar, pode pedir oração através do 0800 a qualquer hora do dia, da noite, se é feriado ou não, de domingo a domingo. Tá aí na sua tela. Tá bom, obrigado. Pega 0800-707-3076. Se você precisa de oração, você precisa falar com alguém, você precisa se abrir, você precisa de oração, esse é o telefone. 0800. Pode ligar agora se você quiser. Tá bom, vai ter um pastor que vai te atender, te ouvir, vai te aconselhar e vai orar por você. E também os irmãos que estão fora do país, estão em outro país, também tem um telefone para você exclusivo. Você pode ligar qualquer hora do dia. Vai colocar na sua tela. Pronto, aí na tela para você. Bate uma foto para você não esquecer mais. Bate uma foto, anote, tá bom? E você pode ligar qualquer hora do dia, não importa o fuso horário. Vai ter um pastor e vai te ouvir, e vai orar, e vai te aconselhar. São 6 horas e 58 minutos. Vou pedir o pastor Forlan Almeida para que possa estar orando. Lembrando aos irmãos que daqui a pouquinho, às 8 horas da manhã, nós teremos uma entrevista com uma psicóloga aqui na Rádio Manaim, que vai falar sobre o tema ansiedade. O que é? Você tem ansiedade? Né? Como combater a ansiedade, como se livrar disso, como controlar tudo isso, você vai ficar sabendo daqui a pouquinho. Vou pedir aos pastores para quem possa impor as mãos, por favor, enquanto o pastor Forlan vai estar orando, feche seus olhos, é momento de oração.
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3: Senhor nosso Deus, nosso eterno Pai, mais uma vez clamamos pelo poder que há no sangue do Senhor Jesus. Senhor, primeiramente queremos glorificar a Ti por esses instantes, pela certeza,
0: aleluia,
3: de termos um Deus Todo-Poderoso conosco para nos abençoar. Te adoramos pelos irmãos que neste dia completam mais um ano de vida, eles que estão aniversariando. De uma forma especial, lembramos da nossa irmã Alvina. Que o Senhor venha cada dia sustentar a tua serva e presenteá-la com as bênçãos dos céus. Dê uma bênção a todos os teus servos. Suplicamos por aqueles que estão, Senhor, diante das pelejas da vida. Aqueles que estão à prova da enfermidade. Oramos pela nossa irmã Conceição, a cirurgia de hoje. Dê uma bênção, Senhor, que eu possa dar o livramento. Oramos por todos que estão fazendo tratamento, Senhor, que estão vivendo esta peleja.

Que o Senhor traga refrigério nesta manhã, traga renovo. Oramos por aqueles que estão em busca, Senhor, da vida material, dos recursos, do pão de cada dia. Abre as portas, ó Deus, prospera o teu povo, traz a segurança. Aqueles que necessitam de uma porta de emprego, opera neste dia a vitória. Guarda o teu povo, Senhor. Oramos pelos nossos irmãos da Venezuela, por aquela nação, ó Deus, que tem sido enfrentado estas grandes provas. Mas que o Senhor venha intervir com a tua mão de poder, de graça, suprir as necessidades, se revelar aos corações que precisam te conhecer. Dá uma bênção nesta manhã, Senhor. E todas as nossas necessidades, Senhor, necessidade do teu povo, aqueles que nos ouvem nesta manhã, venha ao nosso encontro, ó Deus, nos socorra naquilo que precisamos de ti em todo instante. Nós oramos, fica conosco, clamamos em nome do Senhor Jesus. Amém.

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0: tecnologia inédita de radioterapia chegou a Hospital de Vitória. O Hospital Santa Rita inaugurou um novo acelerador linear para tratamentos de radioterapia inédita no estado do Espírito Santo. O equipamento chamado Versa Full HD será utilizado no tratamento de pacientes com câncer e promete aumentar a precisão das aplicações, reduzindo a exposição de tecidos saudáveis à radiação. O aparelho foi adquirido por meio de convênio com a CESA, Secretaria de Estado da Saúde. O equipamento possui sistemas de monitoramento em tempo real, capazes de identificar pequenos movimentos do paciente durante o procedimento, inclusive causados pela respiração. Caso haja alteração fora do planejado, o sistema corrige automaticamente o posicionamento ou interrompe a aplicação. Entre os diferenciais do equipamento estão uma mesa robótica responsável pelo alinhamento milimétrico do paciente e um sistema que monitora continuamente a superfície corporal durante a radioterapia. De acordo com os médicos radio-oncologistas, a tecnologia é indicada especialmente para tumores que exigem alta precisão, como os do cérebro, pulmão, próstata, mama e coluna. A radioterapia utiliza radiação ionizante de alta energia para destruir células tumorais. O tratamento pode ser realizado isoladamente ou em conjunto com cirurgia, quimioterapia, hormonioterapia, imunoterapia e terapias-alvo.
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1: Nós queremos saudar a todos com a paz do Senhor Jesus. Estaremos meditando na palavra no Evangelho de João, capítulo 1, verso 35 a 39. Assim diz a palavra do Senhor. No dia seguinte, João estava outra vez ali e dois dos seus discípulos. E vendo passar a Jesus, disse: Eis aqui o Cordeiro de Deus. E os dois discípulos ouviram-no dizer isto e seguiram a Jesus. E Jesus, voltando-se e vendo que eles o seguiam, disse-lhes: Que buscais? E eles disseram: Rabi, que traduzido quer dizer mestre, onde moras? E ele lhes disse: Vinde e vede. Foram e viram onde morara, e ficaram com ele aquele dia, e era já a hora décima. Louvado seja o nome do Senhor. Irmãos, é maravilhoso saber que a palavra deixa registrado que em tudo há uma transição. Houve uma transição de Moisés para Josué, e há uma transição da lei para a graça. Jesus ali, apontado como o Cordeiro de Deus, era o estabelecimento de um projeto de salvação para as nossas vidas. E João Batista, representado como o último profeta da lei. E é maravilhoso que João Batista, ele veio para preparar o caminho, anunciar a vinda de Jesus, anunciar quem era o Cordeiro de Deus. E ele, por revelação, ele aponta Jesus para dois discípulos que estavam com ele, dizendo: Eis aqui o Cordeiro de Deus. Nós estamos falando nesse momento, irmãos, de algo que é excepcional na vida daquele

diz que tem podido ouvir aquilo que é profético. Quando João Batista apontou para Jesus, dizendo que ele era o Cordeiro de Deus, João estava entregando para aqueles dois discípulos uma profecia, como já falamos. E agora eles precisavam tomar uma decisão. O momento na nossa vida é representado por muitas decisões. O momento em que nós acordamos até o momento em que nós haveremos de nos deitar. A nossa vida, ela é rodeada de decisões. Mas esta decisão, ela interfere, vamos dizer assim, diretamente na sua condição para dar um salto para a vida eterna. Por quê? Quando aqueles dois discípulos ouviram João entregar a profecia, eles deixaram aquilo que era a tradição, ou seja, deixaram aquilo que era a lei e passaram a seguir aquilo que profeticamente a lei mostrava, o Cordeiro de Deus, aquele que haveria de ser o Salvador do mundo. Interessante que eles seguiram a Jesus e Jesus percebeu. E eu quero dizer a você que nessa hora, muitas vezes precisa tomar uma decisão e está inseguro, saiba o seguinte, esse Jesus que eles seguiram, ele é Deus conosco. Ele é Deus presente na vida daqueles que o temem e que desejam estar com ele. Desejam cada vez mais viver a sua vida diante daquilo que ele tem revelado. Jesus, percebendo isso, o que ele fez? Voltou-se. O texto diz assim, voltando-se e vendo que eles o seguiam, disse-lhes, que buscais? Você, meu amado ouvinte, tem se voltado para buscar o Senhor. E o Senhor quer saber da sua parte. Você o busca em função de quê? Que buscai? Interessante foi a resposta que os discípulos deram. E os dois, ouvindo isso, seguiram a Jesus. Jesus, vendo que eles o seguiam, voltou-se para eles e disse, que buscais? Você precisa falar ao Senhor o objetivo pelo qual você o está buscando. O texto nos relata que os dois discípulos de João Batista, eles estavam tomando uma mudança muito importante na vida deles. Eles estavam deixando a dispensação da graça, a dispensação da lei, para seguir a graça. Aquilo que era profético. E você hoje, qual a sua necessidade? O que, que você está precisando da parte do Senhor? Olha, se você decidiu segui-lo, foi uma boa escolha, porque ele é aquele que tem resposta para toda ansiedade e necessidade do seu coração. E a resposta daqueles dois discípulos foi, Rabi, que traduzido quer dizer mestre, onde moras? Eles queriam conhecer Jesus na intimidade. E é maravilhosa a resposta de Jesus para a vida daqueles dois, que é hoje para nós que aqui estamos, e com você, meu amado ouvinte, fazer um convite. Jesus disse para eles assim, vinde e vede. Quando você busca conhecer aonde Jesus mora, ele te faz um convite para que você possa entrar no processo da salvação. O vide, entrar no caminho. E o vede, viver com ele experiências que você vai alcançar como resposta em todas as suas necessidades. E a palavra nos afirma isso dizendo, buscai primeiro o reino dos céus e a sua justiça e as demais coisas vos serão acrescentadas. Hoje, você que nos escuta, esta pergunta Jesus faz a você. Que buscai? Ele quer se revelar

0: e ver você caminhando no caminho que é para a vida e vivendo experiências para você se fazer mais que vencedor. Amém? A paz do Senhor Jesus.
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1: E foi publicado um novo lote de nomeações com 200 profissionais para educação em Minas Gerais. Ao todo, foram nomeados 200 novos candidatos aprovados para atuação da rede estadual de ensino, sendo 100 assistentes técnicos de educação básica e 100 especialistas em educação básica. As novas nomeações integram o planejamento do estado para ampliar e fortalecer o quadro de servidores efetivos da educação estadual. Desde fevereiro, o governo de Minas já nomeou 7.051 novos servidores por meio do concurso público número 01/2025. Com a publicação desse novo lote, o total das nomeações soma 6.509 para professores de educação básica, 304 para analista da educação básica e 38 para técnico da educação, além de 100 nomeações para assistente técnico de educação básica e 100 para especialista em educação básica. O concurso da educação oferece 13.795 vagas para diferentes cargos da rede estadual, contemplando as 47 superintendências regionais de ensino e a unidade central da Secretaria Estadual de Educação de Minas. As oportunidades serão destinadas aos cargos de professor de educação básica, especialista em educação básica, assistente técnico de educação básica, técnico da educação, analista da educação básica, analista educacional e analista educacional na função de inspeção escolar. As novas nomeações integram o planejamento do governo de Minas para ampliar e fortalecer o quadro de servidores efetivos da educação estadual.
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3: Olá, ouvintes da Rádio Manaim. Eu sou Andréia Talma e vamos conversar com a advogada Nini Vissiqueira. O tema de hoje é: qual é o benefício de uma empresa ter assistência jurídica?
4: Olá, Andréia. Olá, ouvintes. Existem muitos benefícios, especialmente na prevenção de riscos, minimização de prejuízos e aumento dos ganhos para a empresa. Todo empresário gosta, né, Andréia? Além disso, a empresa estará sempre atualizada sobre a legislação que envolve o seu negócio, contará com mais proteção da sua marca, análise e acompanhamento de contratos, garantindo maior segurança jurídica às suas negociações. Enfim, a assessoria jurídica beneficiará a empresa em diversos aspectos, através da gestão da advocacia preventiva e contenciosa, nos processos ali judiciais e também extrajudiciais, proporcionando especialmente a redução de custos e consolidação da marca. A paz do Senhor.
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2: Os passageiros do metrô da região metropolitana de BH já podem contar com o primeiro dos 24 novos trens adquiridos para a modernização do sistema metroviário. A viagem inaugural foi realizada entre as estações Central, em BH, e Novo Eldorado, em Contagem. O início da operação do novo trem marca mais um avanço no processo de transformação do metrô da região metropolitana de Belo Horizonte. A expectativa é que outros 9 veículos sejam incorporados gradativamente à frota ainda neste ano. Atualmente, outras 4 novas composições já estão em preparação na capital mineira. Ao todo, o cronograma prevê a entrega de 24 novos trens com investimentos de aproximadamente 700 milhões de reais. Com apoio do Estado, a concessionária antecipou em 2 anos a aquisição dos veículos que irão operar nas linhas 1 e 2 do metrô, ampliando a capacidade do sistema e proporcionando mais conforto e segurança aos usuários. As novas composições contam com ar-condicionado em todos os carros, Wi-Fi gratuito, sistema de monitoramento por câmeras, displays digitais de LED com informações em tempo real e acessibilidade. Os trens possuem passagem livre entre os carros, comunicação direta com o condutor em situações de emergência e assentos redesenhados, que oferecem mais conforto e espaço aos passageiros. Outro diferencial é o sistema de monitoramento da ocupação dos vagões em tempo real, que auxilia na distribuição dos usuários ao longo da plataforma.

0: Anunciando o Evangelho Eterno, são 8:02, 8:02, horário de Brasília. Bom dia!
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0: muito bom dia a você que acompanha a nossa programação nesta terça-feira, hoje dia 30, último dia, né, do mês de junho. Amanhã já estaremos no mês de julho, dia 1º de julho. Muito obrigado a você que está conosco desde as primeiras horas desse novo dia, participou da madrugada, do pós-madrugada, e agora vamos juntos até as 10 horas da manhã aqui no nosso Bom Dia Manaém. Tá tudo bem com você? Tá tudo certinho na sua casa? Amém, que Deus te abençoe, tá bom? Você que tá no serviço também, ouvindo a gente no fone de ouvido, que Deus te abençoe da mesma forma. Queridos, nessa manhã, nós, conforme anunciado, nós estamos recebendo aqui nos nossos estúdios aqui em Vila Velha, na Rádio Manaim, a nossa irmã e também profissional psicóloga, a Eane Oliveira. Ela que é psicóloga e também pós-graduada ou pós-graduando, essa é que é o termo, né? Pós-graduando em neuro. E nós vamos falar um pouquinho sobre ansiedade. O que que é ansiedade? Eu vou fazer a abertura aqui, mas a Yane, né, tem toda a autoridade para me corrigir aqui. A ansiedade é uma emoção natural de antecipação de ameaças ou incertezas futuras. No entanto, quando se torna excessiva, persistente e desproporcional, é classificada como um transtorno psicológico mental. E o Brasil, nosso querido Brasil, é considerado um dos países com maior incidência dessa condição no mundo. Você sabia disso? Eu não sabia. Estamos recebendo aqui a nossa irmã psicóloga, Yane Oliveira. Muito obrigado por ter aceito o nosso convite de estar aqui nessa manhã. Seja bem-vinda.
1: Obrigada, Kleber. A paz do Senhor. A paz do Senhor a vocês que estão aí do outro lado nos ouvindo.
0: Amém.
1: É um prazer estar aqui com vocês, né, nessa manhã, contribuindo um pouquinho, né, sobre esse tema tão importante.
0: O Brasil realmente é o país mais ansioso do mundo?
1: Desde 2019 a gente vem liderando esse ranking, infelizmente, né?
0: É mesmo.
1: Não é motivo de orgulho, mas... Estamos nesse ranking.
0: E qual o motivo para que o Brasil possa ter uma população tão ansiosa, na sua opinião?
1: É estilo de vida, né? Estilo de vida, a ansiedade, como você mesmo já mencionou, ela é algo que antecipatório, né? A gente fica ligado ao futuro. E o Brasil, a gente tem...

0: muitas incertezas, né? É, políticas, às vezes a pessoa ela não tem muita certeza do lado financeiro, da vida financeira, e é estilo de vida, e corre, e isso vai gerando, e às vezes a pessoa não para para pensar, às vezes é muita demanda do dia a dia, às vezes a pessoa não consegue parar, né, mesmo assim, para olhar para si e perceber, né, que está...
1: Tá ansioso. Deixa eu te perguntar coisa, Anne. Muitas responsabilidades também. Isso pode causar ansiedade. Vamos supor, a pessoa que tem 2, 3 empregos, a família tem esposa, filhos que tem que dar conta, a escola. Tudo isso também é um causador, um fator de causar ansiedade?
0: Vamos primeiro entender a ansiedade, né? Como que ela funciona. A ansiedade, ela é normal a todo ser humano.
1: Certo.
0: Então, vamos supor, você vai fazer uma viagem, então você sente aquela ansiedade, você planeja, você se programa, mas aquilo passa, né? Quando o acontecimento, o evento acontece, o normal é o quê? Ela passar.
1: Uhum.
0: O nosso organismo, ele, assim, o Senhor fez muito perfeito, né? Nosso corpo. Nós temos o sistema simpático e parassimpático. O parassimpático é o que regula o nosso corpo, é a homeostase, é o que a gente fica no perfeito equilíbrio, né? O coração tá batendo normal, tá ok, pulmão, rim, pressão tá boa, tá tudo ok. Mas o simpático é aquele que nos avisa quando tem algum perigo iminente.
1: Uhum.
0: Aí aciona o que a gente chama de sistema de luta ou fuga. E o que que acontece? Quando a gente vê algum perigo ou imagina algum perigo, que nosso coração acelera, a pupila dilata, a mão sua.
1: Uhum.
0: É o que? O nosso corpo nos preparando para lutar ou fugir, né? Imagina a cena de um cachorro na sua frente, rosnando com a boca aberta, o quê? Seu corpo vai te preparar para fugir, né? Ou lutar. Mas aí, quando você lutou, fugiu e saiu da situação, seu corpo volta, que é a homeostase. Parassimpático atuando ali.
1: Uhum.
0: E o simpático deixa de atuar. A questão da pessoa ansiosa, com ansiedade, ela está o quê? Com o sistema simpático sempre ativado. Então, ela está sempre sofrendo com alguma coisa. Ela está sempre prevendo alguma coisa. Porque a antecipação é a pessoa, assim, ela está sempre imaginando alguma
1: coisa. É sofrer por antecedência?
0: Exatamente. Você sofre por antecipação, você imagina que alguma coisa... E assim, é interessante que nem sempre é algo que realmente vai acontecer. É muitas vezes algo da imaginação da pessoa, é tudo a mente mesmo. A pessoa entra num avião, acha que vai cair, aí e a pessoa sente muito mal, né? E muitas pessoas, assim, sentem... O desconforto é como um infarto mesmo, muitas pessoas são hospitalizadas, né, com crise de ansiedade, porque o coração acelera demais, falta ar, e é a sensação de...
1: De pânico mesmo,
0: de
1: né?
0: Pânico, de que algo muito terrível vai acontecer.
1: A gente vê muito isso nas provas do Enem, final do ano, né, aluno que se prepara o ano inteiro, e aí na última semana, ou na véspera do Enem, aí passa mal, né, dor de cabeça, medo, né, não vai dar certo,
0: cobrança, né? A imaturidade de, às vezes, não saber administrar a própria emoção, né, porque administrar as emoções é uma maturidade que a gente vai adquirindo ao longo da vida, né, a criança, por exemplo, ela não consegue, né? Vamos supor, você vai viajar com a criança, ela fala, 5 minutos, tá chegando.
1: É verdade.
0: Tá chegando.
1: É verdade.
0: Então, é uma coisa que a gente vai ensinando, a criança vai administrando, você vai aprendendo. E é até a questão que você perguntou, né? Por que que o Brasil é tão ansioso? Às vezes, a gente não tem ensinado as nossas crianças a esperar, a ter o tempo, a se frustrar, a ficar... ociosas, né? Ficar sem ter o que fazer. É tudo assim, muito imediato. Quero isso, toma. Quero isso, toma. Não, menina, eu vou fazer. Deixa que eu faço. Por quê? E sempre a pressão das crianças de manhã. Corre, corre, arruma, vai, sai. Nós já estamos transformando as nossas crianças desde muito novas a serem ansiosas. Fora o

0: Processo de cobrança, né? É, tem que fazer aula de inglês, tem que fazer esporte, tem que performar, tem que ser o melhor da sala, tem que isso, tem que aquilo. E às vezes a criança não tem nem tempo de ser criança,
1: Ser
0: né?
1: criança, é verdade.
0: E é o índice de ansiedade na juventude tem sido muito grande
1: Você acha
0: também.
1: que esse amadurecimento os pais, vou usar uma palavra que não sei se está certo, que exigem dos seus filhos, uma criança de 7, 8 anos, para que ela já possa amadurecer, isso também transforma-se em uma criança, ou no futuro, adulto, jovem, ansioso?
0: Porque a gente tem as fases do desenvolvimento natural do ser humano. E você querer forçar um amadurecimento antes do tempo, é mesmo que você está arrancando a fruta verde do pé. Não vai dar bom. A criança tem que ter os limites dela de desenvolvimento respeitado. Às vezes eles acham que, ah, meu filho de 3 anos já lê, já escreve, mas não é o esperado.
1: É verdade.
0: Ah, por exemplo, a criança ela não tem nem a coordenação motora ainda para escrever a movimento de pinça, né? Eles nem têm, mas aí às vezes a gente quer sempre que nossos filhos estejam à frente, à frente, à frente, mas à frente é ansiedade. A
1: Ansiedade, né?
0: gente não precisa de exigir isso das nossas crianças, né? Respeitar o tempo da criança.
1: Yane, ansiedade é uma fraqueza do ser humano?
0: Não, de jeito
1: Não?
0: nenhum. Não, não. É um sistema de defesa, é a nossa defesa, né? É o nosso corpo nos informando que tem algo errado, que você precisa se proteger. E aí, quando a informação chega, e aí a gente recebe a informação, a gente vai para essa área do córtex pré-frontal, que é a nossa área racional, e aí você para e pensa, isso aqui realmente é um perigo? Isso aqui, o que que eu preciso fazer? Qual a atitude que eu vou tomar? É normal. Quando o nosso sistema não desarma, não digo fraqueza, mas aí é patológico, né? Aí é hora de você procurar ajuda, é hora de você procurar um psicólogo, dependendo da situação, o uso de medicação se faz muito importante.
1: Agora, você não vai ficar preso à medicação o resto da vida, também não é bom, né?
0: Eu brinco que a medicação, ela é só a rodinha da bicicleta, é só até você se estabilizar novamente e conseguir se caminhar sozinho,
1: Caminhar
0: digamos assim.
1: sozinho, né? Relacionamentos que trazem frustração também traz ansiedade, não é?
0: Sim, e até porque às vezes, vamos supor, você teve um namoro muito complicado. E aí, o que que seu organismo, o que que a sua mente te informa? Relacionamento te traz prejuízo. A sua mente passa a interpretar como que é perigo. E às vezes a pessoa pode ter dificuldade de se relacionar novamente por interpretar um novo relacionamento como uma ameaça. É o nosso corpo, ele funciona como maquininha, né? Aquela situação ficou registrada ali na sua memória. Então, quando você registra, seu corpo vai entender o quê? Que aquilo é uma ameaça. Mas aí você tem que trabalhar a sua mente, seu autoconhecimento, seu emocional, para não ver aquilo como uma ameaça. É igual eu falei o assunto do cachorro. Se você já foi mordido por um cachorro, não importa, às vezes você vai ver um pequenininho
1: E vai ter
0: mansinho
1: medo.
0: que você pode ter medo, seu coração vai disparar, você pode ter aquelas mesmas reações. Isso é para todas as coisas, são as memórias que a gente tem. Por isso que a psicologia a gente trabalha com o nosso pensamento, não é o que acontece, é o que a gente pensa sobre o que acontece. O nosso pensamento, ele cria em nós emoções que gera emoções que faz a gente se comportar de determinada forma.
1: Agora, são dois polos, ansiedade de um lado e depressão do outro. A gente poderia colocar dessa forma? Porque também nós vemos muitas pessoas hoje em dia com depressão, né? Pessoas depressivas, os consultórios médicos. Eu passei a notar isso, tanto pessoas ansiosas como pessoas também depressivas, né? São dois polos, duas coisas diferentes ou elas se relacionam?
0: São dois transtornos diferentes, distintos. Pode ocorrer de uma pessoa com ansiedade entrar num estado depressivo e vice-versa, mas são dois polos distintos. Porque a depressão, o que que ela acontece? Ela deixa a pessoa mais quieta, a pessoa não tem tanta disposição, a pessoa fica ensimesmada, a pessoa fica. Perde mesmo assim a vontade de fazer o que gostava, né? De estar com outras pessoas.

0: Aquela, a pessoa fica mais querendo ficar mais quietinha no canto dela, né? E a ansiedade já é o contrário, a pessoa tá ativa normalmente. Você vê as pessoas, muitos artistas têm até falado, né, recentemente, dado depoimento de ter crise de ansiedade, de sofrer muito de ansiedade, e você olha e você nem fala,
1: Verdade.
0: nossa, ele, ela, essa pessoa tem ansiedade. Recentemente até uma atriz falou, tenho crise de ansiedade que ninguém pode nem imaginar. E ela é consagrada assim, uma das grandes apresentadoras, ela é muito autêntica, muito expansiva, muito sorridente, e ela sofre com crises terríveis, segundo ela.
1: Ou seja, a ansiedade não atinge somente uma classe de pessoas, né?
0: Não. Não faz diferença se é rico ou se é pobre, não tem a ver com o financeiro, né? Tem a ver mesmo com como a pessoa interpreta, né? Como o sistema da pessoa interpreta o mundo ao redor.
1: Gente, nós estamos conversando aqui com a psicóloga e também pós-graduando em neuro, a Iane Oliveira, que está falando sobre ansiedade, né? Sobre se essa doença, vamos colocar assim, que tem atingido a mente das pessoas, né? Um transtorno e que tem transtornado a vida de muitas pessoas. Nós vamos colocar um louvor, tá bom? Enquanto você pode mandar sua pergunta, a gente já está recebendo algumas perguntas aqui, vamos passar aqui para ela. E daqui a pouquinho, após o louvor, voltaremos falando um pouquinho mais sobre ansiedade.

0: Muito bem, estamos de volta pela Rádio Manaense, 8 horas 25 minutos, 8h25, horário de Brasília. Nós estamos conversando com a psicóloga e também pós-graduando em neurociência, a Eane Oliveira, que está aqui conosco, falando sobre ansiedade. E eu estou recebendo aqui muitas mensagens de muitos irmãos, mas você pode continuar enviando, tá bom? A sua pergunta, tem dúvida? Pergunte, não fique com dúvidas de jeito nenhum. É, deixa eu começar aqui pela a irmã Rita Patrícia, lá de Jupi, Pernambuco, a quem eu mando um grande abraço. Ela disse, pergunta à doutora se a depressão tem a ver com o lado espiritual também. Tem?
1: Não.
0: Não? Uma coisa, outra coisa, outra coisa, outra coisa.
1: A verdade é assim, qualquer coisa que abale o seu emocional, você pode estar abrindo alguma brecha.

0: espiritual. E pode intensificar, porque às vezes você começa a questionar muitas coisas, né? A duvidar de muitas coisas, por muita coisa em cash.
1: Ah, tá.
0: Mas a depressão é uma doença.
1: Uhum.
0: E não tem, não é opressão maligna, nada disso.
1: Uhum. A irmã é DDD27, daqui do Espírito Santo. Ela diz assim: Kleber, achei muito interessante esse tema. Eu fui diagnosticada com síndrome do pânico e ansiedade. Porém, eu pedalava 4 quilômetros todos os dias, fazia todas as minhas atividades normais, e eu culto a madrugada, culto à noite. Muitas vezes eu achava que não tinha um problema. Porém, à noite eu tinha taquicardia, palpitações. É assim mesmo?
0: É isso mesmo. É assim, tem um estudo recente, Kleber, que fala o seguinte: para a pessoa que tem ansiedade, ela precisa de praticar exercícios leves e não exercícios intensos.
1: Uhum.
0: Então, uma caminhadinha de 50 minutos por dia já é o suficiente. Por quê? O seu corpo ele já está em alerta, ele já gasta muita energia para se restabelecer. E aí, às vezes, você levar o seu corpo à exaustão, você ainda está cobrando de um corpo que já está em exaustão, tipo, por outro lado, entendeu? Então, assim, às vezes ela pensa, às vezes eu vou fazer muita atividade física.
1: Vai ajudar.
0: E vou melhorar.
1: Já está atrapalhando.
0: Não, a atividade física não atrapalha.
1: Uhum.
0: Mas, no caso dela,
1: a quantidade,
0: com,
1: né?
0: Até com pânico, o excesso e o peso também é muito.
1: Ah,
0: era
1: tá.
0: Muito para a questão dela.
1: Então, para essa irmã específica, ao invés dela caminhar ou pedalar, vamos supor, 10 quilômetros, uma caminhadinha de 2 quilômetros já resolvia.
0: É, porque né? uma pedalada de 4 horas é muito fatigante.
1: É verdade, é muito estresse, né?
0: Sim.
1: Não, mas aqui no Brasil, eu falo aqui no Espírito Santo, as estradas, né? Então você não tem a ciclovia, quando tem também, os carros passam pertinho ali, tudo isso traz estresse, medo, enfim, vai prejudicar aí, né? Então, tá respondido aqui a nossa irmã. Temos perguntas aqui dos nossos irmãos. A Sandra Valadão, lá de Santa Mônica, Uberlândia, ela diz assim: Kleber, esse assunto é muito importante. Pergunta à doutora, por favor, é fundamental entender como o nosso corpo funciona? Isso é importante?
0: É importante porque assim, a ansiedade você não vê. Como, por exemplo, você está com uma dor e fica febril. A ansiedade ela não é aparente, ela é uma coisa muito do emocional. Então, é o que eu falei, você vê muitas pessoas ativas e que estão com ansiedade e às vezes a gente não entende. É o que eu falei, a ansiedade, ela é natural, ela faz parte do nosso corpo, do nosso organismo, da humanidade, né? Mas existe o nosso sistema que nos responde com relação a isso. Ela não é uma coisa assim, isso é coisa da minha cabeça. Ah, não, vai orar porque falta de fé. Ou vai fazer qualquer coisa.
1: Uhum.
0: Não é a ansiedade, ela é uma resposta do nosso organismo ao medo, ao perigo, a uma ameaça, né? E quando intensificado, se torna um transtorno, ou seja, se torna patológico.
1: Entendi.
0: Então, é importante que a gente saiba, porque às vezes as pessoas não entendem e acham que é só frescura.
1: Mas o corpo humano, ele fala, né?
0: Ele fala. E ainda mais quando você não dá ou não para observar os sinais, você pode ter muitos sinais externos, né? Você pode ter coceira na pele, queda de cabelo, insônia, muitas questões físicas mesmo no seu corpo pode aparecer por causa da ansiedade.
1: O corpo ele fica todo desregulado, né?
0: Todo. É o corpo gritando socorro, né? Ajuda porque tem alguma coisa aqui que está muito fora do lugar.
1: Olha,
0: e
1: só
0: precisa de ser ajustado.
1: Perfeito. Tem uma pergunta. Ah, ia falar o nome da irmã, não. Ela pediu para não ser identificada. Mas tá bom, não vamos falar. Ela disse assim: Kleber, eu fiquei muito ansiosa de uns anos para cá, entre aspas, depois da pandemia. Além da ansiedade, veio também o estresse. Esse problema me trouxe sequelas. Quando estou muito ansiosa e depois que a ansiedade passa, me dá taquicardia, ou seja, o coração fica acelerado, coceira nas mãos, dor no abdômen, bolhas no corpo, queda de cabelo. Quando apareceram bolhas no corpo, fui ao médico. O médico disse que era sarna. Olha só. Na sala, lá no consultório, me deu crise de riso, porque eu fiquei ansiosa e fiquei me perguntando por quê? Por que isso está acontecendo comigo? Por que eu fiquei com esse problema? Enfim, ela diz, mas de vez em quando essas bolhas aparecem depois de uma crise de ansiedade. Eu fico assim porque fico preocupada, porque o emprego do meu marido é instável. Ele é corretor de imóveis.

0: Ou seja, tem dias que estamos bem, tem dias que a gente não tem nada. Olha só, hein? E isso me trouxe desgaste emocional muito grande. E por conta disto, eu sofro por antecedência. E aí, quando as coisas se resolvem, as sequelas aparecem. Olha só o que, que a irmã está falando.
1: Ela já deu o diagnóstico
0: todinho, né?
1: Ela falou já... E o engraçado que ela já consegue perceber quando vem as crises... Mas ainda não consegue controlar.
0: Isso.
1: Né?
0: E depois que passa, ainda fica com sequela. Com sintomas. Isso.
1: É, o que eu aconselho para essa irmã, se ela não está em uso de medicação, seria importante para regular, porque assim, os efeitos, os sintomas que ela tem são muito importantes, né? E nesse caso, a medicação é um fator protetivo, ajuda bastante. E a terapia, para o autoconhecimento, para ela conseguir se regular, para ela conseguir se. Entender quando que isso vai ocorrer, porque o nosso corpo ele dá sinal antes, ele começa a sinalizar para ela conseguir evitar que isso ocorra.
0: Pelo que ela falou aqui, então, como o esposo dela é corretor de imóveis, então não tem um salário fixo, né? Eu entendo isso. Então ele ganha pelos apartamentos ou casas que vende ou aluga, não sei. Então o salário dele vai ali. Um mês, que a galera falou que um mês tá bom, outro mês não tem nada. Essa oscilação tá trazendo problemas para a saúde dela.
1: Porque é a incerteza, né? E a incerteza gera muita ansiedade. Mas a gente não tem o domínio de todas as coisas, né? E no caso dele, que depende das vendas, é trabalhar mesmo o emocional, para ela não ter tantos prejuízos no corpo.
0: Então... procura um médico, né? Um especialista.
1: Um médico, se ela não faz uso de medicação, é importante que ela faça uso da medicação até ela se regular, se estabilizar, e terapia. Porque na terapia você consegue, o Kleber, porque assim, a TCC, que é a abordagem que eu atuo, ela é o seguinte, o que você pensa faz você sentir e faz você se comportar. Então, às vezes é o que a gente pensa. Às vezes a mente da gente fica tão lá na frente, e você fica pensando tanto sobre aquilo, que o seu corpo, ele interpreta aquilo como uma verdade. Às vezes nem aconteceu, porque a nossa mente, olha que interessante, não distingue o real do irreal. Então, se eu imagino que meu esposo perde o emprego, eu sofro aquilo como se fosse uma verdade, porque é o pensamento, ele chega... E ele é processado no meu corpo. Então, o que ela vai trabalhar na terapia? Esses pensamentos. A forma como ela lida com esses pensamentos. Para quê? Para o corpo não sentir. Ou sentir com menos intensidade. Não é que a gente deixa de sentir, mas você consegue sentir com menos intensidade, menos tempo. E aí também eliminar os sintomas.
0: Olha só. Bom, as causas da ansiedade... A ansiedade é genética? É genético isso? Ou a pessoa adquire no decorrer da vida?
1: Ambas.
0: Ambas?
1: Ela pode herdar e ela também pode ir adquirindo também. Porque se a gente nasce e a gente vai nos moldando ao meio, né? Mas se você, por exemplo, tem uma mãe que é muito ansiosa, quando você é gerado, você recebe genes do pai e da mãe. Então você já tem ali uma predisposição a ser ansioso. E aí o estilo de vida da mãe, que é aquela mãe que fala, vai, não sei, corre, anda, agiliza, e tá sempre deixando a criança assim, tudo na pressa, na correria, sem o tempo. Aí a criança, ou seja, o estilo de vida e a genética, todas as duas.
0: Então esse histórico familiar de ansiedade também pode ter essa probabilidade da pessoa desenvolver ansiedade. É fato, olha só. Perguntas? A irmã Sandra está perguntando assim, Kleber, poderia trazer os sinais de que há necessidade de tratamento e qual profissional buscar? O que, que eu faço? Psicólogo, psiquiatra, para adolescentes? Ela está perguntando para adolescentes. Você é uma fase de tanta intensidade de emoções, sentimentos, crescimento, mudanças, dúvidas. O que ela procura? Um psicólogo ou um psiquiatra, no caso da adolescente aqui?
1: Então, vamos lá. Que eu entendo se a minha ansiedade está normal ou quando ela está passando do normal. O transtorno de ansiedade, o próprio nome já diz, é um transtorno. Ou seja, precisa de causar algum dano para a pessoa, um prejuízo. Uhum.

0: seja, eu senti ansiedade porque eu vou fazer uma prova, não é anormal. Ah, eu senti ansiedade porque eu vou fazer uma viagem, vou viajar com os meus amigos, não é anormal.
1: Uhum.
0: Tá dentro do esperado. Ah, e aí eu fiz a prova, a ansiedade passou, ok. Agora, quando a pessoa, ela não desliga, aí ela não dorme bem, ela tá sempre antecipando as coisas e ela tá sempre com taquicardia. Aí você sente muita tensão, principalmente aqui nessa região, assim, dos ombros. É a região, assim, que mais fica
1: pesado, né?
0: Cansado. Trava.
1: Uhum.
0: É, aí você sente muito aquela tensão no corpo, taquicardia. E você não consegue mais dominar isso, aí já é a hora de procurar ajuda. E aí, é importante procurar um neuropsicólogo, que vai fazer uma avaliação psicológica do adolescente, para saber se ela tem um transtorno de ansiedade. E uma avaliação psiquiátrica também, ambos caminham juntos. E dependendo do laudo do neuropsicólogo, aí entra com a terapia, que é com o psicólogo.
1: Você tem alguma dica para a pessoa lidar com a ansiedade?
0: Nossa, muitas.
1: Quais são as dicas principais?
0: Fator número um, não só para ansiedade, mas para qualquer tipo de doença, atividade física.
1: Uhum.
0: Não negligencie, não deixe de fazer, não terceirize. É muito importante, muito. Porque, principalmente com a mente ansiosa, a atividade física, ela libera hormônios muito positivos para o seu corpo. De bem-estar, de disposição,
1: uhum,
0: de ânimo. E te dá mais disposição, até para enfrentar os seus problemas. Até para você lidar com o seu dia a dia. Então, assim, fator número um é exercício físico. Boa alimentação, excesso de açúcar, comer muito tarde, não é bom, porque o açúcar deixa a pessoa mais acelerada, mais agitada.
1: Aí vai ter um sono ruim, né? Uma qualidade de sono ruim.
0: A pessoa que já está ansiosa, ela já não tem, ela tende a não dormir bem.
1: Uhum.
0: Aí se você, por exemplo, ainda come muito tarde, um exemplo, aí você vai lá, 10 horas da noite, come um hambúrguer. Você não vai conseguir dormir, seu corpo vai ficar ali preocupado em digerir aquilo, mas os seus pensamentos ruminantes, então não é legal. Então, alimentação leve à noite, diminui o açúcar, atividade física, atividades prazerosas, boas conversas também é muito importante.
1: Ter amigos, né, com quem conversar.
0: Exatamente, ter amigos. Por quê? Quando você está ali, você está falando com alguém, você está colocando para fora os seus problemas, você joga ele para a área racional.
1: Mas vale amigo de Facebook, Instagram, não, né?
0: O melhor é que se fosse amigo real, né?
1: Pessoal ali.
0: Porque a rede social, ela nos causa muita ansiedade, porque gera muita comparação.
1: Uhum.
0: Às vezes você olha, nossa, a pessoa teve tantos likes e eu não tive isso. Aí não sei, a pessoa tá magra, a pessoa foi em tal lugar e eu não fui em lugar nenhum. A pessoa viajou, a pessoa comprou um carro, sabe, assim, isso.
1: Uhum.
0: Então, assim, a rede social, ela não ajuda em nada. Se ela fosse usada para o benefício, que ela foi até para socializar, né? A rede social, você faz o quê? Socializa. Mas hoje em dia as pessoas estão lá mais para se expor, para mostrar o que não é, o que não tem.
1: Uhum. É verdade.
0: Do que é o real.
1: Verdade. E esses dias mesmo eu perguntei a um amigo meu, ele falou, rapaz, eu tô com... no Instagram é inscritos, não é a... Ah, esqueci o nome que eles dão aqui.
0: Seguidores.
1: Eu tenho mil seguidores e tal. Falei, tá. E dentro de seguidores, quanto você conhece pessoalmente, você conversa, se relaciona? 2, 3 pessoas. Oh, meu Deus do céu. Sabe, as pessoas estão perdendo esse hábito de conversar, de olhar nos olhos, de ter amigos com quem você se abrir e ter a confiança daquela pessoa, né? Isso faz toda a diferença, não é?
0: Muita. Porque o ser humano não foi feito para ficar sozinho.
1: Verdade.
0: Nós não fomos feitos para ficar enclausurados, às vezes, numa sala só em rede social. E isso gera muita ansiedade. E aí, às vezes, você tá lá na rede social, aí você passa um vídeo, passa outro vídeo, fica rolando ali o feed.
1: Uhum.
0: E isso também gera ansiedade, até para criança. A criança fica ali, passa um vídeo, passa outro vídeo. Ela acha que a vida real é assim também, que ela não tem que esperar nada.
1: Isso é verdade. E eu vou lembrar aqui, É muito comum aqui, estou falando aqui de Vila Velha, tá, gente?

0: acho que lá em outro lugar no Brasil não, isso não acontece. Você para num semáforo, aí você tá parado ali, sinal vermelho. Aí daqui a pouco acende o verde. Com meio segundo, o motorista de trás já buzina. Já aconteceu isso com você?
1: Muito.
0: Meu Deus do céu, que gente ansiosa é essa?
1: Muito.
0: Não é?
1: Muito.
0: Não tem a paciência de esperar a pessoa engatar a marcha ou acelerar o carro automático. Não, tá buzinando ali. Meu Deus do céu. Deixa eu perguntar, a irmã colocou uma frase aqui, e eu peço até desculpa, ela disse que eu estou me sentindo culpada. Ela botou assim, Cléber, eu estava ansiosa por essa entrevista, que eu já deixei ela ansiosa.
1: Mas é uma ansiedade boa.
0: Graças a Deus, né? Graças a Deus. A irmã Silvia Alves Santos, que está em Bom Jesus, Itabapuana, no Rio de Janeiro. Ah, Itabapuana fica pertinho de Bom Jesus do Norte. É só você atravessar Bom Jesus do Norte, está no Espírito Santo. Atravessou a ponte, está no Rio de Janeiro. É, já estive lá. Ela diz assim, Cléber, maravilhosa entrevista, estou prestando atenção em tudo que vocês estão falando aqui, tá bom? Ela diz assim, eu sou ansiosa, eu confesso, infelizmente, mas você já tem essa certeza, isso já é bom. Não estou dizendo que é bom ser ansiosa, estou dizendo que assim, você já tem essa consciência. Agora vamos tratar disso, né?
1: É, mas a ansiedade dela é uma ansiedade controlada, tá ok. É. Tem uns que são mais, tem uns que são menos.
0: É verdade.
1: Cada um tem a sua forma de ser e tá tudo bem. O problema é se começar a te dar prejuízo.
0: É o que você falou, né? Ansiedade por uma prova, ansiedade por um emprego. Aconteceu, ok, volta ao normal. Agora, se persistir, aí tem que procurar um médico, né? Tem mais perguntas aqui, já são 8 horas e 42 minutos. Você, pessoas que gostam de tomar muito café à noite também é problema?
1: Então, café é estimulante, né? Então, assim, para a maioria das pessoas que são ansiosas, o café à noite não é recomendado.
0: É bom cortar o café à noite, né?
1: Cortar, porque como ele é estimulante, ele não vai te deixar dormir. Para você que já tem dificuldade de dormir, de desligar, o café não é recomendado. Café, Coca-Cola, não.
0: Não. Também não, né? É bom cortar isso, né? Estabelecer uma rotina também é interessante?
1: Muito, porque aí você já prevê o que vai acontecer. Você já fica com sua mente organizada.
0: Interessante isso.
1: Se você já, por exemplo, no domingo à noite, você já faz a sua agenda da semana, você já sabe tudo que vai acontecer, você não vai ficar ansioso.
0: Você quer saber uma coisa? Tem pessoas, não digo agora, mas há um tempo atrás, eu li alguma coisa, um artigo sobre isso, a síndrome do domingo à noite. Já foi falar sobre isso?
1: Sim.
0: Eu conheço um amigo, não vou falar dele, mas ele me falou o seguinte, todas as vezes, no domingo à noite, quando estava aquela música do Terminando Fantástico, ele entrava em pânico, porque ele sabia que ele tinha que voltar para o trabalho na segunda e ele detestava o ambiente de trabalho que ele estava. Então ele tinha essa síndrome. Tá tudo bem, no sábado, no domingo, quando ele via que acabava o Fantástico, você assistiu o Fantástico, daquela musiquinha, ele ficava triste, ansioso. É verdade isso?
1: É assim, essa síndrome é um nome popular, né? Ela não tem base científica.
0: Sim, sim.
1: Mas é normal quando você não, principalmente se for um ambiente que você não gosta, porque seu organismo, seu corpo vai interpretar como que é ameaça, como perigo, como algo que te traz mal. Então, é como você ficar ansioso. É igual você vai tomar injeção, quem tem medo. Entra num sofrimento desesperador, né?
0: É verdade. Já sente aquela dor antes da injeção chegar, né? Bom, eu tô lendo aqui sobre transtornos de ansiedade mais diagnosticados. TAG é o nome? Transtorno de ansiedade generalizado, ou seja, é a preocupação constante incontrolável do dia a dia, é isso?
1: É o que eu falei, quando vira um transtorno, é esse nome que dá, transtorno de ansiedade generalizada. É porque a gente só fala de transtorno de ansiedade, mas esse é o nome correto. Quando deixa de ser normal e passa a ser patológica, aí é um ataque, transtorno de ansiedade generalizada.
0: A Covid deixou muitas sequelas de pessoas ansiosas?
1: A pandemia em si, né, trouxe muita ansiedade para as pessoas, porque ninguém sabia o que ia acontecer. A gente não sabia o que, ia ser esse vírus, o que, ia ser o amanhã, o que, ia ser o emprego da gente, o que, ia ser. Então, a pandemia em si, agora as sequelas da Covid ainda têm sido estudadas para muitos fatores, né?
0: É verdade. Transtorno de pânico, crises repentinas de medo. Por exemplo, eu não vou sair de casa porque tenho medo de violência. Pessoas que assistem muito, eu conheço muita gente.

0: Pessoas que assistem muito programa policial, enfim, violência, tem medo de sair de casa. Fica, não, vou ficar em casa que eu não vou correr esse risco. Quando saem, sentem-se vulneráveis na rua. Isso acontece muito também?
1: Então, o medo, ele é um pouquinho diferente da ansiedade, porque o medo é de um perigo real, né? Você sai à rua e tem medo de ser assaltado. Uhum. Às vezes você vê uma pessoa e você acha que por algum motivo aquela pessoa vai te assaltar, então é um perigo real. E a ansiedade é algo que você imagina, né? E se... E acontece muito, assim, ainda mais se a pessoa já tiver passado por algum evento traumático, algum fator traumático, ou alguém que ela conhece já ter passado por isso. Eu me lembro uma vez que eu fui assaltada, e levaram o meu carro. E aí, durante um bom tempo, sempre que eu tava no semáforo e se aproximava alguém, eu, o coração disparava e eu entrava em desespero, porque eu achava que eu ia ser assaltada novamente. Mas passou, tratei.
0: Tratou, já... Tá,
1: já não interpreto mais como ameaça, como perigo.
0: Olha só, tem, nós estamos falando de crises repentinas, né? Fobias também?
1: Sim, as fobias é medo também, né? Fobia é um medo excessivo de alguma coisa, medo excessivo de andar de avião, medo excessivo de elevador, medo excessivo de... São fobias, de barata, de...
0: Meu esposo tem medo de barata, mas enfim. Mas eu tenho essa fobia de elevador. Eu praticamente tenho. Porque, vamos supor, eu chego no tem que subir. Qual andar? Desce o primeiro. Meu Deus.
1: Mas você vai?
0: Eu vou.
1: Você consegue?
0: Eu sempre procuro ter aquela ascensorista. Hoje em dia tem poucos prédios aqui em Vitória que tem ascensorista, né? Você tem. Eu prefiro os elevadores maiores, né? Então, eu vi com um elevador pequenininho, cabe 4 pessoas, eu vou pela escada. Pode ter 500 andares, eu vou pela escada. Um dia eu chego lá.
1: Porque para ser considerada uma fobia tem de causar um prejuízo, né? Eu tenho um amigo que tem fobia de altura. E eu não sabia. E um dia ele estava na minha casa, a gente inventou de ir no 25º andar para mostrar para ele
0: problema,
1: a pista. Quando chegou lá em cima, ele foi ficando assim muito pálido, dentro do elevador, muito quieto. E quando chegou em cima, ele encostou na parede, começou a suar, e foi encolhendo. A gente teve que socorro. Então,
0: meu
1: assim,
0: Deus.
1: O problema dele. É
0: fobia, né, mesmo?
1: Muito.
0: No meu caso, elevador. Tem pessoas que... É um medo irracional. Não é? De barata, por exemplo, de... Enfim.
1: Sim, a pessoa paralisa. A pessoa
0: é impressionante. Mas muitas vezes, isso é frescura. Não é frescura.
1: Ah, são corpo reagindo.
0: Não é? Ah, a pessoa tem depressão. Ah, isso é coisa da sua cabeça. Bobagem. Não, não é bobagem. Tem que ser tratado.
1: Sim, porque na depressão, seu corpo deixa de produzir muitos hormônios que te causam bem-estar. Então, você precisa do quê? Regular a produção de hormonal, regular a sinapses do seu cérebro, regular o seu corpo. A depressão, o quê? Algo que está deprimido, que está abaixo do normal.
0: Olha,
1: o que é uma depressão na pista? É quando você está andando e tem o quê? Um buraco, um avalo. Por quê? Cedeu, algo ali não está o quê? Normal. E aí isso é no seu corpo, é físico.
0: Muito bem, 8:49. Vamos ouvir mais um louvor. Daqui a pouco a gente volta, daqui a 3 minutos. Com a psicóloga e também pós-graduando em neurociência, a Eane Oliveira, estamos falando sobre ansiedade. Já falamos sobre depressão também, rapidamente, mas o tema aqui hoje é ansiedade. Você é ansioso, né? Ansiosa? Então não se culpe, tá?
1: Mas
0: é normal. E há tratamento, há controle, há como você se curar disso. Não é? Não fique achando que você é um ET, não. Por favor, tá bom? São 8:49. Daqui a pouco a gente volta.

0: As Manainhas anunciando o Evangelho Eterno, estamos de volta, 8 horas e 53 minutos, recebendo muitas mensagens. Deixa eu agradecer aqui a cada irmão que está enviando mensagens, tá bom? Muito obrigado pela participação de cada um de vocês. Muito obrigado mesmo, de coração. O meu querido amigo e pastor Jorge Dias, lá de Juiz de Fora, Minas Gerais, disse: Kleber, algumas pessoas que após a pandemia perderam um pouco da alegria, da motivação. A irmã pode dar uma explicação sobre isso? Bom, é emocional também, né?
1: É uma questão que afetou a todos, né?
0: Sim, sim.
1: A questão é a forma como cada pessoa lida com as situações. E muitas pessoas tiveram perdas muito importantes, né, Kleber, na
0: pandemia.
1: E a gente tem pessoas assim que vivem um luto prolongado, uhum, né, de anos, assim, de não conseguir lidar com as emoções, com os sentimentos. É normal, mas que não se estenda tanto, né? A pandemia, uhum, já tem um tempinho que aconteceu. Se a pessoa não conseguiu sair dessa situação sozinha, é importante ela procurar ajuda, né? Porque cada um tem o seu tempo de processar suas dores.
0: Verdade.
1: Cada pessoa, às vezes você tem uma perda importante, mas você consegue processar mais rapidamente. Às vezes seu irmão teve a mesma perda e demora muito mais. Então, assim, o ser humano, ele é único. Mas quando é algo que se estende por muitos anos, é importante uma ajuda, né?
0: É verdade. Ajuda. A irmã Mariana, que mora em Nova Vista, Belo Horizonte, Minas Gerais, assim, Kleber, esse tema sobre ansiedade que está tendo agora ao vivo na Rádio Manaim é um programa de toda terça-feira pela manhã. É a primeira vez que eu ouço. Oh, não é um programa de toda terça-feira pela manhã, né? Nós hoje estamos entrevistando aqui a Yane, que é uma psicóloga profissional, e ela está conversando com a gente sobre esse tema, que é muito importante, né? A gente sabe que é muito importante. E que vamos conversar com ela, o cachê é caro. Para trazê-la mais outras vezes? Não, estou brincando. É para trazê-la outras vezes, sim, tá bom? Porque é importante o tema, as pessoas têm muitas perguntas, muitas dúvidas, e eu acho importante esclarecê-las, né? É uma é saúde pública, minha gente, tá, né? A irmã Kelva, nome diferente, Kelva, lá mora no bairro Torre, em João Pessoa, na Paraíba, em Kleber. É, eu vou me corrigir em relação à minha filha. O que a doutora falou, e acontece comigo. A minha filha, pela manhã, eu cobro muito dela. Eu brigo, eu chamo atenção, né, em relação ao horário, para não chegar atrasada. E ela, assim, agradece a doutora aí para mim, por favor.
1: Faça combinados com ela, funciona melhor. Vai ser melhor para a saúde mental dela. Olha, até tal hora você faz isso. Ó, você tem 5 minutos para terminar tal atividade. A criança vai entendendo o tempo e sem ficar ansiosa.
0: Oh, isso é interessante, né? Sem cobrar, né? E é uma maneira de você cobrar disfarçada.
1: É, uma forma de você cobrar sem impulsionar a um sentimento de ansiedade, né?
0: Olha só. A irmã Ivone Bardabé, de Guriri, em São Mateus, Norte do Espírito Santo, disse assim: Kleber, eu tenho agonia de altura e também pavor de elevador. No ano 2000, eu entrei no elevador com meu filho e

0: Ele era bebê. E lá tinha um homem bem forte, grande. Quase tomava conta do elevador todo, meu Deus. No meio do caminho, a energia acabou. Nossa. E eu tive pavor, medo do homem, né? De acontecer alguma coisa. Eu gritava e ele falou, calma, minha senhora, calma. Eu gritava mais ainda porque estava escuro, dentro do elevador, com aquela pessoa que eu desconhecia, né? Enfim, nunca, ó, desde o ano 2000, nunca mais eu entrei no elevador. Nós já estamos em 2026, né? Tem um pânico e pavor. Como fazer?
1: É, aí no caso ela teve um TEPT, né? Que é transtorno de estresse pós-traumático.
0: Ah, tá.
1: Aí foi um trauma, uhum. Não é uma ansiedade. É tratamento também, é ajuda.
0: Também, né?
1: Uhum. É terapia.
0: Deus. Olha só, que coisa. Eu tive um pânico. Aqui em Vitória tem um prédio, uhum. Ali no, na praça do... Ali, na Enseada do Sul, perto do shopping em Vitória ali. Onde o elevador é panorâmico. Aí, nesse prédio, tem outros elevadores. Aí minha esposa falou, não, vamos nesse aqui. Aí eu falei, tá bom, vamos. Me deu um pânico. Você tá naquele elevador, mesmo tudo descendo, passando, meu Deus do céu. Aí eu fiquei de costas pro vidro, né? Fiquei olhando pra parede do elevador. Quando chegou, graças a Deus, nunca mais na minha vida.
1: É uma estrutura bem pequenininha no cérebro, que chama amígdala.
0: Uhum.
1: É amígdala, não é essa da garganta, sim. É do cérebro, que nos comunica o perigo, né?
0: Não é verdade? Nunca mais. Olha para aquele elevador, talvez com o pato. Nunca mais você vai ver aí. Um no outro. 8h58. Vamos falar um pouquinho da palavra de Deus? O que, que a palavra de Deus ela fala sobre esse tema que está em Efésios? Desculpa, Filipenses, capítulo 4, verso 3. Assim, não andeis ansiosos de coisa alguma. Em tudo, porém, sejam conhecidas diante de Deus as vossas petições pela oração, pela súplica, com ações de graças.
1: Nossa, esse texto ele é muito maravilhoso, porque a ciência veio comprovar o que já estava na palavra do Senhor há muitos anos, uhum. Né? O Senhor já nos alertou de que a ansiedade não é benéfica. Por isso ele fala, né? Não andeis ansiosos.
0: Uhum. E por coisa alguma.
1: Por coisa alguma. Uhum. E aí, quando fala pra gente lançar sobre o Senhor, né? Os nossos medos e em orações,
0: uhum.
1: Já tem estudos científicos que falam que a espiritualidade ela é um fator protetivo para as nossas vidas. Então, se você se sente ansiosa e você exerce a sua espiritualidade, ele é um fator de protetivo, de proteção, para você não entrar em uma crise, para você se reequilibrar, para você se reorganizar mentalmente.
0: Olha só, o Valnei Peixoto, ele é um diácono lá do bairro Estamparia, em Barra Mansa, no Rio de Janeiro. Então, assim, Kleber, pergunta para a doutora, quando ocorre esse período, essa ansiedade, ele cita que período, né? Mas quando ocorre a ansiedade, o que devemos fazer? Né? Há medicamentos? Se eu fizer um passeio para reduzir, ou ajuda?
1: Então, você tem que entender em que situação você está.
0: Uhum.
1: Se é algo específico, eu preciso de... É uma entrevista de emprego. Passou, tudo bem. Mas se é algo que está muito recorrente, relaxar é muito bom. Você sair do ambiente estressor.
0: Uhum.
1: Se é, às vezes, um trabalho que te suga muito, que te exige muito, e é trabalho, é família, e são muitas demandas,
0: uhum.
1: O corpo ele precisa de relaxar. Você precisa o quê? De organizar, de alinhar a sua mente, né? Sim, sair ajuda muito. Andar descalço ajuda muito, pisar no chão.
0: Na areia também?
1: Sim, areia da praia, você ter o contato com a natureza é muito bom. Respirações lentas. Hoje, eu estava até comentando com você hoje antes de vir para cá, eu já fiz o meu exercício de respiração. Sim, para...
0: Tirar a ansiedade.
1: Eu falei, estou ansiosa porque eu vou falar de ansiedade. É brincadeira, mas assim, respiração, ela regula o seu sistema simpático. Então, você faz respirações de 1 a 8, inspira e solta de 1 a 8. É muito bom.
0: Resolve mesmo.
1: Resolve, te regula assim, muito mesmo.
0: Ah, chegou uma pergunta aqui, a acupuntura resolve?
1: A acupuntura, ela é muito... Ela tem temas específicos do corpo, uhum. Né? São vários pontos do corpo, mas ajuda muito, eu já fiz.
0: Também ajuda,
1: já,
0: né?
1: Uhum.
0: Tá certo. O que nós temos que fazer, né? Buscar um profissional, um especialista na área, não é? Uhum. Não, eu estou ansioso, eu vou tomar remédio por conta... Não faça isso,
1: não
0: faça isso. Ah, o meu amigo, ele tomou um remédio que ajudou ele. né? E você, cada pessoa é uma pessoa, né? Organiza.

0: é diferente.
1: Às vezes você tá igual, eu tenho um amigo que ele começou, ele ia apresentar o mestrado, ele tava com muita dor de estômago, ele não tava entendendo por quê. Uhum. Ele procurou o médico, ele fez exames, não tinha nada no estômago, mas aí o médico falou, você tá passando por algum evento, alguma situação que tá te exigindo muito? Ele falou, ah, tô fazendo, vou apresentar meu mestrado daqui um mês. Aí ele falou, vou te dar um relaxante, uhum, natural para esse momento. Às vezes, aquele momento, você precisa de um calmantezinho natural para te ajudar e depois para. Agora, quando a pessoa tem o diagnóstico do transtorno, às vezes ela fica dependente da medicação,
0: uhum,
1: mais tempo.
0: Entendi. Bom, são 9:01, passamos 1 minuto aqui do nosso tempo. Quero agradecer aqui a doutora Eane Oliveira, psicóloga, pós-graduando em neurociência, que abriu uma essa horinha pra gente na sua agenda para estar aqui com a gente conversando, falando sobre ansiedade, para ajudar você que tem ansiedade, que é ansioso, que é ansiosa, né? É um tema muito interessante e importante, né? Que pessoas sofrem mesmo com ansiedade, sofrem mesmo. Doutora, obrigado por ter vindo aqui. As pessoas estão perguntando quando é que a senhora volta. Espero que breve, então vamos ver aqui com ela, tá bom? Mas se Deus quiser, trazê-la novamente aqui a hora que você puder, para a gente conversar um pouquinho mais sobre isso.
1: Eu que agradeço a participação de todos, e assim, fico feliz por ter contribuído por um tema assim que é tão importante, né? E que às vezes assim, as pessoas ainda desconhecem, né? Apesar de ter tantos casos, ainda tem muitas pessoas que desconhecem.
0: Uhum.
1: E a palavra do Senhor fala pra gente não ser ignorante, né?
0: Isso.
1: Quando a gente busca conhecimento, as coisas ficam mais fáceis. E a gente finaliza com o versículo, né? Pra lançar sobre o Senhor toda a nossa ansiedade. Que Ele cuidará de nós, né? E no mais, se a gente lança ansiedade, mas o Senhor também nos capacitou, né? Pra ajudar o próximo, né? Tem os médicos, tem especialistas, né? E a pessoa, assim, não se intimidar, não se envergonhar, uhum, e não achar que é coisa da cabeça dela, procura ajuda.
0: Tá certo.
1: Não ficar em sofrimento.
0: Verdade. E eu tô aqui ansioso para você mandar mensagem pra gente aqui nessa manhã, para mandar abraços aí pros nossos irmãos, tá bom? Vamos ouvir o louvor, daqui a pouco intervalo e daqui a pouco a gente volta.

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Nós queremos saudar a todos que nos acompanham com a paz do Senhor Jesus. Hoje, como nós temos feito constantemente, queremos trazer uma palavra da parte de Deus. Uma palavra que nos leva a refletir, principalmente pelo motivo maior que trouxe Jesus a esta vida para nos dar uma bênção de salvação. E o texto que nós vamos ler está no livro do profeta Isaías, no capítulo 55, no verso 1 e verso 2, que diz assim: Ó vós, todos que tendes sede, vinde às águas, e os que não tendes dinheiro, vinde, comprai e comei. Sim, vinde e comprai, sem dinheiro e sem preço, vinho e leite. Por que gastais dinheiro naquilo que não é pão? E o produto do vosso trabalho naquilo que não pode satisfazer? Ouvi-me atentamente, e comei o que é bom, e a vossa alma se deleite com a gordura. Meus prezados irmãos, amigos que nos assistem, o texto que nós lemos trata-se de um dos convites mais belos e profundos da Bíblia para o homem, que está falando da salvação. Esse capítulo é um grande convite do Senhor para toda a humanidade. Porque Deus amou o mundo de tal maneira que deu o seu Filho amado para perdoar os nossos pecados. Trata-se aí não de um homem procurando a Deus,

mas sim de Deus chamando a você, chamando o homem. O profeta Isaías, ele apresenta a salvação como um convite de Deus para o homem, onde o homem poderia ver suprida todas as suas necessidades. Que coisa maravilhosa, não é verdade? O texto começa com uma expressão muito forte: ó vós todos. Deus não faz acepção de pessoas. O convite é para todos, sem nenhuma restrição. Seja como estiver, Deus tem um convite para você, meu irmão, para sua família. Não há distinção de idade, condição social ou passado. O convite é para todos. Deus está chamando aqueles que reconhecem a sua necessidade espiritual. A palavra de Deus nos fala de um rei de Israel, um homem próspero, um reino grande, exército extraordinário, uma riqueza incontável. Mas ele dizia assim: eu sou pobre e necessitado e o Senhor cuida de mim. Por isso que o texto começa com esse momento especial: ó vós todos que tendes sede. E eu queria dizer uma coisa: a sede é uma necessidade do homem, é a necessidade minha, sua necessidade. E por que o convite? Porque a sede fala da sede da alma. No original, no grego, a sede da alma quer dizer ansiedade. E a sede é uma necessidade da alma. A nossa alma tem sede de Deus. O salmista fala isso no salmo: a minha alma tem sede de Deus, mas sede de um Deus vivo. E toda a preocupação do Senhor nesse convite é para satisfazer uma necessidade maior que todo ser humano tem: a sede interior, a sede da alma. Muitas vezes o homem passa a sua existência inteira tentando satisfazer as suas necessidades, buscando naquilo que não pode preencher. O homem, ele pode possuir muitas coisas e ainda sentir um vazio interior. Ele tem sede de paz, quem não tem, não é verdade? Ele tem sede do perdão, ele tem sede de esperança, sede principalmente de vida eterna. E às vezes o homem passa a sua vida e não descobre esse segredo. Essa sede existe porque o homem foi criado para ter comunhão com Deus. E o pecado rompeu essa comunhão, deixou um vazio que nada neste mundo consegue preencher. Por isso Jesus fez essa declaração: se alguém tem sede, venha a mim e beba. Está lá em João capítulo 7, verso 37. Como nós falamos, a primeira condição para a salvação é quando o homem reconhece a sua própria necessidade. Quem não tem sede, não procura água. Concorda? Quem não reconhece a sua condição espiritual, não busca salvação, não busca o Senhor. No livro de Provérbios, no 28, verso 13, diz assim: o que encobre as suas transgressões nunca prosperará, mas o que as confessa e deixa alcançará misericórdia. Então esse convite hoje é para que nós, eu, você, todos nós façamos uma reflexão. E por isso ele diz assim: vinde às águas, porque Cristo é a fonte da vida. Na Bíblia, a água é frequentemente símbolo da vida e da operação do Espírito Santo. O Senhor não manda o homem cavar poços, ele diz simplesmente: vinde às águas, porque a fonte já está preparada. A salvação não é resultado do meu esforço, do seu esforço, do esforço humano. A salvação, ela é fruto da graça de Deus. No deserto, Israel teve sede e Deus fez brotar água da rocha. Aquela rocha apontava para quem? Para Jesus Cristo. Porque hoje, esta água, a água da vida, continua fluindo para todo aquele que crê. Diz a Bíblia que quem crê, rios de água viva surgirão no seu interior. E por isso ele disse: vós que não tendes dinheiro. Fala da incapacidade do homem, não é pelo nosso recurso. O Senhor dirige o seu convite aos que não têm recursos. Os recursos nossos são muito frágeis. Aqui está uma das maiores verdades do Evangelho: o homem não pode comprar a sua salvação. Não há recursos que possam trazer esse benefício. Não há dinheiro suficiente.
não há mérito suficiente.

Não há boas obras suficientes. A salvação é impossível para o homem, mas é possível para Deus. Por isso que a palavra diz: pela graça sois salvos mediante a fé. Isso não vem de vós, mas é dom de Deus, é dádiva, é presente. Deus nos presenteou com a salvação. Muitos, nesse momento que nós vivemos, tentam pagar por aquilo que Deus oferece gratuitamente. Com religiosidade, com esforço pessoal, com a sua própria justiça. Mas a salvação é um presente da graça. Porque pela graça sois salvos por meio da fé. Isso não vem de vós, é dom de Deus. Comprai sem dinheiro e sem preço. O preço já foi pago. Parece até uma contradição, não é verdade? Comprar, mas sem dinheiro. A explicação está na cruz. O homem recebe gratuitamente porque alguém já pagou esse preço. Jesus pagou o preço do pecado. Na cruz, ele assumiu a nossa dívida, que era a dívida que era nossa. Mas ele assumiu lá na cruz. O que custou o sangue do Filho de Deus é oferecido gratuitamente ao pecador arrependido. Por isso que a palavra de Deus diz que quando um pecador se arrepende, há festa no céu. Ou seja, valorizou essa bênção gloriosa da salvação. A salvação é de graça para quem recebe, mas custou um alto preço para quem conquistou. Vinho e leite, diz o texto. A plenitude da salvação está nisso. O vinho fala da alegria do Espírito Santo. O leite fala de alimento e conhecimento. Fala do sustento para o novo nascimento. E por quê? Isso ele imuniza, ele nutre. Deus não oferece apenas perdão. Ele oferece uma nova vida. Quem encontra Jesus recebe paz. Ele diz: eu sou a paz, eu te dou a paz. Recebe alegria, porque salvação é alegria. Recebe o sustento espiritual, é o pão nosso de cada dia. Recebe a esperança eterna. Cristo em vós, esperança da glória. O mundo oferece muitos prazeres passageiros. Cristo oferece uma vida abundante. Por isso que o capítulo, o verso 1 de Isaías que nós lemos, apresenta três grandes verdades. Há uma verdade: todos que têm de sede, há um convite: vinde às águas. E há uma provisão: sem dinheiro e sem preço. A mensagem do Evangelho é simples. O homem está sedento, Cristo é a fonte. A salvação é gratuita. O convite é para hoje. Hoje é o dia da salvação. Assim como a mulher samaritana encontrou em Jesus a água que saciou sua alma, todo aquele que vier a Cristo encontrará a vida eterna. Quem beber da água que eu lhe der, nunca mais terá sede. João 4,14. Hoje o Senhor continua chamando. Ó, vós todos que tendes sede, vinde às águas. Quem atende a esse convite encontra não apenas água para hoje, mas uma fonte que jorra para a eternidade, para a vida eterna. Hoje o Senhor também te chama. Hoje o Senhor também te chama e Ele te conhece e melhor, Ele quer te abençoar. No verso 2, que nós lemos lá no início, fala assim: por que gastais dinheiro naquilo que não é pão? E o produto do vosso trabalho naquilo que não satisfaz? Ouve-me atentamente e comei o que é bom, e a vossa alma se deleite com a gordura. Todo o projeto de Deus está firmado na salvação da alma. Se há alguma coisa em nós que é eterna, é a alma. Porque esse corpo vai passar, veio do pó e do pó vai voltar. Mas a alma, ela volta a Deus. A alma tem dois destinos, e eu queria terminar falando sobre isso. Ela tem um destino de uma eternidade sem Deus ou uma eternidade com Deus. Por isso, o convite hoje: por que gastar dinheiro naquilo que não satisfaz? A única coisa que satisfaz o meu interior e o seu interior é Jesus revelado. É esse amor. Por isso o convite. E hoje é dia de salvação. Hoje é dia de entregarmos a nossa vida ao Senhor, porque Ele quer participar da nossa vida diariamente. Maranata, o Senhor Jesus vem. Que Deus possa abençoar você e sua família e receber esse grande convite.

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1: Estudantes de ensino superior que conquistarem aprovação em cursos de mestrado ou programas de residência poderão ter direito à formatura antecipada, caso cumpram uma série de requisitos acadêmicos. A medida está prevista em um projeto de lei aprovado pela Comissão de Educação da Câmara dos Deputados. A proposta busca evitar que alunos com alto desempenho percam oportunidades de ingresso na pós-graduação por ainda não terem concluído formalmente a graduação. Pelo texto aprovado, o estudante deverá atender simultaneamente a 4 critérios para solicitar a antecipação da colação de grau: ter concluído pelo menos 85% da carga horária total da graduação, ter sido aprovado em todas as disciplinas obrigatórias do curso, ter finalizado o estágio obrigatório e o trabalho de conclusão de curso, TCC, quando exigidos, possuir média de aproveitamento superior a 70% das disciplinas obrigatórias. Além disso, será necessário apresentar um documento oficial que comprove a aprovação em curso de mestrado ou programa de residência, contendo também as datas previstas para a matrícula. Outro ponto previsto no texto determina que as instituições de ensino superior deverão fornecer toda a documentação necessária dentro do prazo adequado para que o aluno consiga efetivar sua matrícula no curso para o qual foi aprovado. Na prática, a medida pretende reduzir obstáculos administrativos que poderiam impedir o ingresso imediato dos alunos em programas de pós-graduação ou residência.
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da Igreja Fiel. Este quadro apresentará experiências de hinos que marcaram a história da Igreja Cristã Maranata ao longo de seus 50 anos de existência. Você ouvirá agora a experiência do louvor Mestre Omar se Revolta. O hino Mestre, o Mar se Revolta teve a letra escrita em 1875 por uma autora evangélica americana. A experiência da composição desta letra foi descrita pela própria autora, quando, ao ser designada para preparar hinos de acordo com assuntos que seriam ministrados na escola dominical de sua igreja, recebeu como um destes temas Cristo que restaura a tempestade. Seu único irmão, muito querido, tinha acabado de falecer, vítima da mesma doença que acometera seu pai e sua mãe. Ele estava em tratamento em local distante e teve uma piora de seu estado de saúde. Ela não podia vê-lo, pois também estava doente, e durante 2 semanas enviou muitas mensagens telegráficas para o irmão, até que recebeu a notícia de sua partida. Ela escreveu que, embora não nos lamentássemos como aqueles sem esperança, e embora eu acreditasse em Jesus Cristo desde a minha primeira infância e sempre quis dar ao Mestre uma vida consagrada e obediente, tornei-me perversamente rebelde nesta dispensação da providência divina. Eu disse em meu coração que Deus não se importava comigo, mas a própria voz do Mestre acalmou a tempestade no meu coração não santificado e trouxe-o para a calma de uma fé mais profunda e uma confiança mais perfeita.

Senhor do Evangelho Eterno, faltando 5 minutos para as 10 horas da manhã. A reta final aqui do nosso Bom Dia Manaim, edição desta terça-feira, hoje dia 30 de junho de 2026. Que você tenha uma excelente terça-feira, que Deus te abençoe. Vamos orar? Vamos agradecer ao Senhor.

nosso Pai, nós queremos glorificar, magnificar e exaltar o teu santo nome, Senhor, nessa manhã, onde o teu Santo Espírito já falou no nosso coração. Por isso, Senhor, nós somos gratos a ti, porque de uma maneira maravilhosa o teu Santo Espírito, Senhor, tem falado no nosso coração em todos os momentos, a cada instante. Por isso, nós chamamos, Senhor, porque não tem faltado cuidado, zelo da parte do Senhor para conosco, com a tua igreja, com a tua obra, Senhor. Louvamos a ti, Senhor, pela Rádio Manaim, pela TV Manaim, por esse meio de comunicação. E através desse meio de comunicação, teu Santo Espírito tem operado na vida de muitos irmãos no Brasil e no mundo. Louvamos o teu nome, Senhor, porque só tu és digno de todo o nosso louvor, de toda a nossa adoração. Por isso, Senhor, nós chamamos e agora clamando pelo poder que há no sangue.

do Senhor Jesus. Nós pedimos, Senhor, que ainda durante esse dia, durante toda a programação da Rádio TV Belém, desta terça-feira, que o Senhor possa operar bênçãos sem limite na vida dos nossos irmãos, em todo o Brasil e também no mundo, que acompanham a nossa programação. Oramos assim, certos da tua bênção, em nome do Senhor Jesus. Vem aí o nosso irmão Jorge Pessoa. Eu volto amanhã, em nome de Jesus, se assim o Senhor permitir, com mais um culto de madrugada pela Rádio Manhã. Até lá, Deus abençoe.

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1: A ampliação do prazo para emissão da nova carteira de identidade nacional trouxe alívio para milhões de brasileiros que recebem benefícios sociais ou pretendem solicitar auxílios do governo federal. Com a mudança, nem todos precisam correr imediatamente para emitir o novo documento.

0: principal dúvida agora é entender quem realmente deve providenciar a nova carteira nos próximos meses e quem pode esperar um pouco mais sem risco de perder benefícios ou enfrentar dificuldades em novos pedidos. A atenção deve estar voltada principalmente para pessoas que ainda não possuem biometria cadastrada em bases oficiais do governo, como Carteira Nacional de Habilitação, a CNH, ou Sistema da Justiça Eleitoral. Esses cidadãos precisarão emitir a nova carteira de identidade nacional até 1º de janeiro do ano que vem, caso pretendam solicitar novos benefícios sociais ou renovar benefícios já existentes. Antes da mudança anunciada pelo governo federal, a exigência começaria ainda neste ano. Agora, o prazo foi prorrogado, dando mais tempo para que beneficiários se adequem às novas regras. Os brasileiros que já possuem biometria cadastrada na CNH ou no Tribunal Superior Eleitoral terão um prazo maior para se adequar. A carteira de identidade nacional faz parte de uma estratégia do governo para ampliar a segurança na identificação dos cidadãos e reduzir fraudes em programas sociais. A exigência da biometria já está em vigor para novos pedidos do INSS desde novembro do ano passado.
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0: Muito bom dia, meu amigo, bom dia, minha amiga, que bênção, que bênção é ter você aqui com a gente. Posso entrar? Podemos? Ó, estamos chegando, caminhando, andando, caminhar é tão bom, né? Estamos chegando aí, viu? Entrando, caminhando aí no seu trabalho, aí na sua casa, aonde você estiver agora. Em trânsito, estamos entrando aí, você que tá em trânsito, tá ligado aqui com a gente também, não pode parar, né? Ó, cuidado, cuidado com o trânsito, cuidado com a BR, mesmo que o trânsito esteja tranquilo, muito cuidado, tenha prudência, tenha muita atenção, atenção sempre redobrada, né? Olha, um abraço para você que tá aí nas lojas, no comércio, ouvindo a Rádio Manaim, temos uma audiência fantástica. Fantástica aí nas lojas, no comércio em geral. Eu sei. Um abraço para você da loja, para você do comércio, das fábricas, das indústrias. Um abraço a você no Brasil, a você que tá no exterior também. Você que tá ouvindo a gente pelo seu, tá ouvindo a Rádio Manaim no celular, tá ouvindo a Rádio Manaim no aplicativo, tá aí no seu computador, no seu dispositivo móvel, aonde você estiver. Sinta-se abraçado. E ó, hoje é terça-feira. Terça-feira, dia 30 de junho de 2026.
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0: Pois é, a gente começa aqui o programa Viva o Rei. Queremos lembrar que hoje é o último dia do mês de junho, hein? Último dia do mês de junho. Temei a Deus. É o nome do hino.

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1: O novo Código de Trânsito Brasileiro está sendo elaborado por uma comissão especial da Câmara dos Deputados e prevê diversas alterações nas leis que regem o trânsito das cidades brasileiras. Duas das principais mudanças previstas no texto são a possibilidade de adolescentes a partir de 16 anos obterem a permissão para dirigir e a criação de novas regras para bicicletas elétricas, ciclomotores e veículos autopropelidos. Entre outras mudanças, o texto estabelece um teto nacional para taxas cobradas no processo de aquisição da CNH, o que pode reduzir consideravelmente os custos para os candidatos. Além disso, institui um programa de auxílio financeiro para autoescolas e novas diretrizes para transferência na cobrança eletrônica de pedágios. Pela proposta, adolescentes a partir de 16 anos poderão obter uma permissão para dirigir provisória, válida até completarem 18 anos. O documento terá restrições específicas. O jovem só poderá dirigir dentro do perímetro urbano, entre 5 da manhã e 11h59 da noite, sempre acompanhado por uma pessoa maior de 18 anos e habilitada. O projeto também prevê que menores habilitados na categoria A poderão conduzir apenas motocicletas de até 150 cilindradas. Caso o adolescente cometa infrações graves, gravíssimas, ou seja, reincidente em infração média, perderá a permissão e terá de reiniciar todo o processo após atingir a maioridade.
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Olha, hoje tem culto na Igreja Cristã Maranata. Hoje é terça-feira, dia 30 de junho. Falei agora há pouco aqui na abertura do programa. Hoje é o último dia aí do, né? Estamos fechando o mês de junho, tá, gente? Mês de junho se despedindo. E o mês de julho já pediu.

0: No passagem, pois é. Mas o mês não terminou ainda não. E hoje é terça-feira, hoje tem culto, culto de ensino na Igreja Cristã Maranata. Horário? Às 7:30 da noite. Às 19:30, participe do culto. Procure uma Igreja Cristã Maranata aí na sua cidade, aí na sua região. Você quer o link? Você quer entrar no link? Entra no link aí, digite o endereço para saber se tem alguma igreja. Alguma igreja aí na sua avenida, na sua rua, no seu bairro, na sua cidade. De repente tem uma igreja pertinho de você aí, você não está sabendo, mas vai saber agora. Entra aí, olha só o link. Anote aí, igrejacristamaranata.org.br/cultos. Digitar ali o endereço, igrejacristamaranata.org, tá? org.org. Isso, igrejacristamaranata.org.br/cultos. Vai no endereço ali, digite o nome da rua, o nome da cidade que você está procurando aí, o município, e vê se tem uma igreja perto de você, uma igreja, e você uma igreja física da Igreja Cristã Maranata, para poder participar do culto com a gente. E ó, vai ser muito bem recebido, hein? Recebido ali de braços abertos pelos nossos irmãos, pela igreja, vai poder louvar conosco, ouvir a palavra de Deus. Deus tem um plano, Deus tem um projeto para a vida do homem, Deus tem um projeto para você. Participe do culto, procure uma Igreja Cristã Maranata mais próxima aí da sua região, aí da sua casa. Deus tem algo maravilhoso e Ele quer fazer algo maravilhoso em sua vida, aí na sua vida, viu?
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0: 10:24.

Ele é o rei dos reis, é o senhor dos senhores. Olha, meu amigo, minha amiga, você que está aí acompanhando a Rádio Manaim desde cedo, acompanhou o culto da madrugada, o pós-madrugada, o Bom Dia, o programa Bom Dia Manaim com o nosso amigão, nosso companheiro Kleber Correia, acompanhou? Tá até agora aqui com a gente, né? E agora tá aqui comigo no programa Viva o Rei. Muito prazer, meu nome é Jorge. Eu sempre falo, sempre brinco, né? Desde que nasci, né? Desde pequeno, lavado e remido pelo sangue do Cordeiro, pela misericórdia de Deus. Nós estamos aqui. Vamos juntos até o meio-dia. Eu e você. Você e eu, juntinhos aqui em oração. Olha só, você está precisando... Agora, vamos falar sério aqui. Porque tem muitas pessoas passando por um momento tão difícil. Muitas pessoas passando por momentos difíceis, de amargura, de tristeza. Pessoas que estão precisando de oração. É o seu caso? É o seu caso, você está precisando de oração agora, neste momento. Sabe por que eu estou falando isso? Eu estou falando agora? Por quê? Nós temos uma equipe de pastores de plantão 24 horas. Se você ligar agora, um pastor vai te atender e vai clamar, vai interceder por você, pela sua necessidade. Amém? Anote aí. Para quem está no Brasil, 0800-707-3076. 0800-707-3076. A ligação é de graça, é para o Brasil. Para quem está no exterior, você vai ligar diretamente pelo WhatsApp DDD 27 99309-1405. 99309-1405.

0: 5, ligue diretamente pelo WhatsApp. Esse número, esse celular é exclusivo para você, meu amigo, para você, minha amiga, que está no exterior, nos acompanhando aqui ao vivo. Estamos ao vivo, 10h37 aqui no horário de Brasília. 99309-1405.
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3: Olá, ouvintes da Rádio Manaim. Eu sou Andréia Talma e vamos conversar com a fonoaudióloga Raquel Gerke. O tema de hoje é: como o fonoaudiólogo pode ajudar a pessoa com deficiência auditiva?
4: Olá, ouvintes. O fonoaudiólogo pode ajudar a pessoa com deficiência auditiva desde o início. Início quando? Assim que o recém-nascido nasce, o fono ajuda no diagnóstico precoce. Esse primeiro procedimento é realizado no teste da orelhinha ainda na maternidade, nos primeiros dias de vida da criança. O diagnóstico é feito nesse teste da orelhinha, que simplesmente vai verificar se esta orelha está ouvindo ou não, se ela passou ou não. Se não for, né, se ela não passar, ela passa por outro exame, que é o BERA. E todo esse procedimento é conhecido como triagem auditiva neonatal. Verificado que há uma perda auditiva, o fono pode orientar a família a fazer a intervenção, que pode ser o uso de uma ASI. O que seria uma ASI? É um aparelho individual de amplificação sonora. Se esse equipamento não for o suficiente para suprir a necessidade auditiva do paciente, ele pode ser encaminhado para um implante coclear, que é uma cirurgia mais extensa, que vai colocar, né, um aparelho dentro do organismo ali da cóclea, para

0: ele consiga ouvir. Após tanto a ASE quanto o implante, deve haver o acompanhamento com o profissional, né, o tratamento, a reabilitação auditiva, para que aquela pessoa consiga a aprender a ouvir. Uma vez que o nosso sistema auditivo, ele já começa a ser formado, né, o neném começa a ouvir dentro da barriga da mãe. A família deve estar 100% envolvida em todo o processo. Se a família escolher optar por utilizar um aparelho auditivo na criança, ela vai ter que caminhar junto. Agora, se a família escolher utilizar outra forma de comunicação, como a linguagem brasileira de sinais, a família toda deve estar envolvida. A família toda deve aprender a linguagem para que assim a criança consiga se desenvolver e se encaixar socialmente.
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0: Deus habita no meio dos louvores. Três, foram três, né? São três hinos aí para as crianças intermediárias e adolescentes. Fui lavado no sangue do Cordeiro. Clamo, ó Senhor, por teu sangue. E a qualquer momento, mais uma edição, mais uma sequência.
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0: 10h48.

0: Cristo ensinou. Rádio Manaim anunciando o Evangelho Eterno. Olha só, já, daqui a pouco, eu vou mandar um abraço para você que está ouvindo a Rádio Manaim do Brasil, no exterior. E também, nós vamos para o nosso quadro Feliz Aniversário. Eu quero mandar aquele abração para quem está completando mais um ano de vida. Hoje, terça-feira, dia 30 de junho. Vou mandar, hein? Vou mandar aquele abração. Hoje é uma data comemorativa aí para você. Você quer que eu mando as felicitações? Quer que eu falo aqui no ar, na Rádio Manaim? Quer que eu fale o seu nome? Então vou falar o seu nome. Se você está completando mais um ano de vida, ou conhece alguém aí em casa, aí na família, no trabalho, na escola, na sua faculdade, no seu curso, pessoal que está trabalhando com você, você quer fazer essa homenagem para ele, para essa pessoa? Então manda aqui para mim. Entra, mas tem que entrar no nosso site. Entra aí no nosso site. Rádio Manaim é só pelo site, somente pelo site. Rádio Manaim, por quê? Chega pra mim. Chega tudo pra mim aqui no nosso computador, no nosso sistema, tá? Então vamos lá. 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Clica. Quando você entrar no site, clica. Vai abrir o site pra você. Aí você vai procurar o link onde tá escrito Interatividade. Gente, é fácil, né? Na parte de cima, né? Interatividade. Clicou no link Interatividade, vai aparecer para você o link Participação ao Vivo. E é por ali, vai seguindo as instruções e envie aí o feliz aniversário para sua família, para aquele seu amigo, para aquela sua amiga. Então manda aí. Vou tocar um hino, aí vou pro intervalo. Depois desse hino, depois do intervalo, vou mandar esse abração pros aniversariantes do dia.
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0: Faltando agora 4 para as 11.

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1: A maternidade costuma ser associada ao cuidado, acolhimento e dedicação integral aos filhos. Mas por trás da rotina intensa enfrentada por milhões de mulheres, cresce um problema silencioso. A sobrecarga materna, seus impactos na saúde física, emocional e hormonal. Entre jornadas duplas, noites mal dormidas, trabalho, responsabilidades domésticas e a pressão constante para dar conta de tudo, muitas mães acabam negligenciando o próprio corpo. Segundo especialistas, os efeitos desse acúmulo podem ser profundos e progressivos. Do ponto de vista ginecológico, o impacto do estresse contínuo também atinge diretamente o equilíbrio hormonal feminino. O aumento constante do cortisol, que é o hormônio ligado ao estresse, interfere na produção de estrogênio e progesterona. Os sinais aparecem de diferentes formas: queda de cabelo, piora da pele, diminuição da libido, dificuldade para engravidar e sensação constante de cansaço. O corpo fala o tempo todo, mas muitas mulheres acabam normalizando esses sinais. Os especialistas destacam ainda que a sobrecarga emocional e mental tem reflexos diretos, trazendo alterações como TPM mais intensa, cólicas mais fortes, ovulação irregular, que podem indicar que o organismo está em desequilíbrio. A ausência de acompanhamento médico reduz chances de identificar precocemente doenças ginecológicas. Entre as orientações da especialista estão priorizar consultas médicas, dividir responsabilidades, fazer pequenas pausas ao longo do dia.
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1: É isso que eu gosto de mandar aquele abração para você que tá aí firme, firme na rocha, firme nesse Deus vivo, nesse Deus poderoso. Deixa eu mandar um abração aqui, quem tá comigo? Quem tá mandando o seu bom dia, um abração aqui, ó. Um abraço aqui pro Alan, tudo bem, Alan? Um abraço ao nosso povo aí de Fortaleza, na região de Montese, Fortaleza, Ceará. Quero mandar um abraço, um bom dia aqui para toda a equipe da Rádio Manaí. Bom dia, Alan. E um dia irei visitá-la, em nome de Jesus. Estamos te esperando, Alan. Quando você vier, vamos dar um abraço, vamos glorificar a Deus. E ó, café com um chazinho por minha conta. Por minha conta. Você vai conhecer a cozinha, né? Da Rádio Manaí. Um abraço, Alan. Deus abençoe o povo aí de Fortaleza. Quem tá comigo também, mandando aqui o seu abraço, mandando o seu bom dia. Tem mais. Bom dia aí pro Afrânio. Tudo bem, Afrânio? Um abraço a você, Afrânio Martins aí de Recife. Povo do Nordeste participando. Recife, Pernambuco. José Rodrigues tá mandando aqui o seu bom dia também. Um abraço para você, o nosso povo aí do Rio de Janeiro. A Marta, nossa irmã Marta Moura, tá ligada na Rádio Manaim. Um abraço ao nosso povo aí de Ponte Nova, Minas Gerais. A Rayane Marques, tudo bem, Rayane? Bom dia. Bom dia a você, Rayane, Deus abençoe. O Alisson Guimarães aí de Mantenópolis, no interior do estado do Espírito Santo, também tá ligadíssimo aqui na Rádio Manaim. Bom dia também para o nossa irmã Leni. A Leni França, tudo bem, Leni? Um abraço a você, o nosso povo aí, os irmãos que estão conectados com a gente, sempre ouvindo a Rádio Manaim. Um abraço ao nosso povo do Acre, pessoal do Acre, ouvindo a Rádio Manaim. Gente, 11h05, dá tempo ainda? Dá tempo de mandar um abração pro pessoal que tá completando mais um ano de vida, tá? Então vamos fazer o seguinte, vou tocar aqui mais um hino, vou tocar mais um louvor. E já... vou mandar um abração aqui para os nossos aniversariantes. São os aniversariantes do dia.
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1: Agora 11 horas mais 5 minutos aqui no horário de Brasília. Deus abençoe você. Aonde você estiver, seja bem-vindo.

0: Muito bem, agora 11 horas mais 9 minutos. 11:09, chegou a hora. Podem entrar, podem entrar.
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0: Que bênção! Que bênção é ter você fazendo aniversário hoje, terça-feira, 30 de junho de 2026. Vamos lá. Vamos diretamente para o Rio de Janeiro. Parabéns, parabéns. Diretamente de Trajano de Moraes, Rio de Janeiro, aí na região de Itatera. Feliz aniversário à nossa irmã Maria Áurea. Maria Áurea está glorificando o nome do Senhor. Recebendo um abraço aí da sua filha Bruna, a Bruna Castro, e do neto, né? Do Marcos. O Marcos. É Marcos Michael? Isso. Marcos Michael, do neto e da filha Bruna. Parabéns, minha irmã Maria Áurea. Que Deus te abençoe grandemente aí nesse dia tão especial, né? Parabéns a você, que Deus continue sustentando. Em nome de Jesus. Até mais. Feliz aniversário também à nossa irmã Fabiana Chamur. Ou Chumor, né? Fabiana Chumor, da Igreja Maranata aí, da região de Itabela. Itabela, Bahia. Alô, Bahia. O nosso abraço, o nosso povo aí da Bahia. Extremo sul da Bahia. E a nossa irmã Fabiana Chumor está completando mais um ano de vida. Recebe um abraço aqui dos irmãos aí de Prado, na Bahia, o nosso irmão Reinaldo. E receba aí um abraço. A nossa irmã Fabiana, que Deus abençoe grandemente aí a sua vida, em nome de Jesus. Feliz aniversário também para o Marivaldo, Marivaldo Batista Júnior. Marivaldo Batista Júnior, ele é de Ilhéus, da Bahia, está completando mais um ano de vida. Parabéns! Feliz aniversário, Deus abençoe. Feliz aniversário também aqui, ó, o pastor Jorge Dias, de Juiz de Fora, Minas Gerais. Ele tá deixando aqui um feliz aniversário para o seu sobrinho, Matheus. É o sobrinho Matheus, que está completando hoje 19 anos. É um jovem, completando 19 anos. Parabéns, Matheus. É da Igreja Cristã Maranata, na região de Cosmos, hein? Igreja Maranata da região de Cosmos, no Rio de Janeiro. Parabéns, Matheus. Receba um abraço aí do seu tio, pastor Jorge Dias, aí de Juiz de Fora, Minas Gerais, enviando esse abração aí para você. E está glorificando ao nome do Senhor. Parabéns também para Lúcia Figueiredo. A Lúcia Figueiredo é de Rio Acima, Minas Gerais. Um abraço aos irmãos de Rio Acima, Minas Gerais. Ela recebe um abraço da irmã Giane, de Belo Horizonte. Parabéns, minha irmã Lúcia Figueiredo. Receba aqui o nosso abraço também. Que Deus te abençoe grandemente aí, em nome de Jesus. E você recebe aqui o nosso abraço também. Sinta-se abraçado por todos nós aqui no Brasil. A você que tá aí, ó, no exterior.
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1: Os moradores do Espírito Santo que solicitarem a nova carteira de identidade nacional podem incluir informações relacionadas à saúde no documento, como diagnósticos de transtorno do espectro autista, deficiência visual, auditiva, física ou intelectual. De acordo com a Polícia Científica, atualmente é possível incluir até 5 pictogramas que identificam condições específicas de saúde e deficiência que podem aparecer na versão física do documento. Segundo a corporação, é necessário entregar um laudo ou documento médico que informe expressamente a condição de saúde, o enquadramento em uma das categorias previstas e o respectivo Código Internacional de Doenças, o CID. Além dos dados impressos na carteira física, a versão digital da carteira de identidade nacional pode armazenar outras informações consideradas importantes para situações de emergência ou preservação da saúde do titular. Entre os exemplos citados pela Polícia Científica estão epilepsia, fibromialgia, uso de marca-passo, alergias medicamentosas e outras condições médicas comprovadas por documentação emitida por profissionais de saúde. As informações ficam disponíveis na versão digital do documento e podem auxiliar em atendimentos emergenciais. A nova identidade também permite o registro de informações como grupo sanguíneo, fator RH e condição de doador de sangue. Assim como ocorre com os dados de saúde, a inclusão depende da apresentação da documentação exigida para comprovação das informações.
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1: Nós queremos saudar a todos com a paz do Senhor Jesus. Estaremos meditando na palavra no Evangelho de João, capítulo 1, verso 35 a 39. Assim diz a palavra do Senhor. No dia seguinte, João estava outra vez ali e dois dos seus discípulos. E vendo passar a Jesus, disse: Eis aqui o Cordeiro de Deus. E os dois discípulos ouviram-no dizer isto e seguiram a Jesus. E Jesus, voltando-se e vendo que eles o seguiam, disse-lhes: Que buscais? E eles disseram: Rabi, que traduzido quer dizer mestre, onde moras? E ele lhes disse: Vinde e vede. Foram e viram onde morara, e ficaram com ele aquele dia, e era já a hora décima. Louvado seja o nome do Senhor. Irmãos, é maravilhoso saber que a palavra deixa registrado que em tudo há uma transição. Houve uma transição de Moisés para Josué, e há uma transição da lei para a graça. Jesus ali, apontado como o Cordeiro de Deus, era o estabelecimento de um projeto de salvação para as nossas vidas. E João Batista, representado como o último profeta da lei. E é maravilhoso que João Batista, ele veio para preparar o caminho, anunciar a vinda de Jesus, anunciar quem era o Cordeiro de Deus. E ele, por revelação, ele aponta Jesus para dois discípulos que estavam com ele, dizendo: Eis aqui o Cordeiro de Deus. Nós estamos falando, nesse momento, irmãos, de algo que é

excepcional na vida daqueles que têm podido ouvir aquilo que é profético. Quando João Batista apontou para Jesus, dizendo que ele era o Cordeiro de Deus, João estava entregando para aqueles dois discípulos uma profecia, como já falamos. E agora eles precisavam tomar uma decisão. O momento na nossa vida é representado por muitas decisões. O momento em que nós acordamos até o momento em que nós haveremos de nos deitar. A nossa vida, ela é rodeada de decisões. Mas esta decisão, ela interfere, vamos dizer assim, diretamente na sua condição para dar um salto para a vida eterna. Por quê? Quando aqueles dois discípulos ouviram João entregar a profecia, eles deixaram aquilo que era a tradição, ou seja, deixaram aquilo que era a lei e passaram a seguir aquilo que profeticamente a lei mostrava, o Cordeiro de Deus, aquele que haveria de ser o Salvador do mundo. Interessante que eles seguiram a Jesus. E Jesus percebeu. E eu quero dizer a você que nessa hora, muitas vezes precisa tomar uma decisão e está inseguro, saiba o seguinte: esse Jesus que eles seguiram, ele é Deus conosco. Ele é Deus presente na vida daqueles que o temem e que desejam estar com ele. Desejam cada vez mais viver a sua vida diante daquilo que ele tem revelado. Jesus, percebendo isso, o que, ele fez? Voltou-se. O texto assim, voltando-se e vendo que eles o seguiam, disse-lhes: que buscais? Você, meu amado ouvinte, tem se voltado para buscar o Senhor. E o Senhor quer saber da sua parte. Você o busca em função de quê? Que buscai? Interessante foi a resposta que os discípulos deram. E os dois, ouvindo isso, seguiram a Jesus. Jesus, vendo que eles o seguiam, voltou-se para eles e disse: que buscais? Você precisa falar ao Senhor o objetivo pelo qual você o está buscando. O texto nos relata que os dois discípulos de João Batista, eles estavam tomando uma mudança muito importante na vida deles, que eles estavam deixando a dispensação da graça, a dispensação da lei, para seguir a graça, aquilo que era profético. E você hoje, qual a sua necessidade? O que, você está precisando da parte do Senhor? Olha, se você decidiu segui-lo, foi uma boa escolha, porque ele é aquele que tem resposta para toda a ansiedade e necessidade do seu coração. E a resposta daqueles dois discípulos foi: Rabi, que traduzido quer dizer mestre, onde moras? Eles queriam conhecer Jesus na intimidade. E é maravilhosa a resposta de Jesus para a vida daqueles dois, que é hoje para nós que aqui estamos, e com você, meu amado ouvinte, fazer um convite. Jesus disse para eles assim: vinde e vede. Quando você busca conhecer aonde Jesus mora, ele te faz um convite para que você possa entrar no processo da salvação. O vide, entrar no caminho. E o vede, viver com ele experiências que você vai alcançar como resposta em todas as suas necessidades. E a palavra nos afirma isso dizendo: buscai primeiro o reino dos céus e a sua justiça, e as demais coisas vos serão acrescentadas. Hoje, você que nos escuta, esta pergunta Jesus faz a você: que buscai?

0: cai. Ele quer se revelar e ver você caminhando no caminho que é para a vida e vivendo experiências para você se fazer mais que vencedor. Amém? A paz do Senhor Jesus.
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0: Cada vale tem um nome, né, gente? Muitas pessoas passando pelo vale, mas você não está passando sozinho, não. Deus está contigo aí nesta batalha. Olha, bom dia aqui para Ingrid. Ingrid, ela é da onde? Da cidade de Caxias, Maranhão, tá? Castelo Branco, Caxias, Maranhão. Tá mandando um bom dia aqui para todo mundo da Rádio Maranhão. Bom dia para você também, minha irmã Ingrid. Ela manda um abraço e diz assim: Jorge, esse canal é maravilhoso, a qual o Senhor tanto fala conosco durante o nosso dia, né? Ali nos nossos afazeres de casa. E como é bom poder ouvir a voz do Senhor bem cedinho e saber que Ele já nos visitou. Irmão Jorge, manda um abraço aí para os irmãos da Igreja Maranata de Caxias, no Maranhão. Já tô mandando. Um abraço para você, aos jovens valorosos aí, ó, de Caxias, Maranhão. Um abraço, Ingrid Beatriz. Bom dia aí pro meu amigão Samuel, é o Samuel Henrique Marques, da cidade de Bonfim, Minas Gerais. Bom dia, Samuel. Samuel aí de Bonfim, São Geraldo, Minas Gerais. Um abraço aos irmãos, um abraço, ele tá mandando pro pastor, mandando um abraço pro pastor Davi, ou David, né? Pastor David, ligado aí também na Rádio Manaim. 11:39,
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0: Ó, já tô me preparando, hein? Já tô me preparando pra orar. Vamos orar, já já. Vamos tocar esse sino, põe teu sangue sobre mim e eu volto com a oração.

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1: Durante muito tempo, roncar, dormir mal ou respirar pela boca eram vistos apenas como pequenos desconfortos do dia a dia. Hoje, sabemos que alterações respiratórias e distúrbios do sono podem impactar profundamente a saúde, o desenvolvimento e a qualidade de vida. E talvez uma das descobertas mais interessantes dos últimos anos seja justamente o papel da odontologia nesse processo. E é durante o sono que o organismo realiza funções fundamentais para crescimento, memória, aprendizado, equilíbrio hormonal e recuperação física. Uma noite mal dormida não afeta apenas o cansaço do dia seguinte. O impacto pode atingir concentração, comportamento, imunidade, desempenho escolar e até saúde cardiovascular. Nas crianças, esse efeito costuma ser ainda mais marcante. Sintomas aparentemente simples podem indicar alterações respiratórias importantes. Crianças que roncam frequentemente, dormem de boca aberta, babam no travesseiro, apresentam sono agitado ou dificuldade para acordar, podem estar desenvolvendo distúrbios respiratórios do sono. E o ronco infantil merece atenção especial. Ao contrário do que muita gente acredita, criança não deveria roncar regularmente. Ronco é um sinal de dificuldade da passagem de ar durante o sono. Em alguns casos, essa obstrução pode evoluir para episódios de apneia, quando a respiração sofre interrupções temporárias ao longo da noite.
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Aqui vai uma dica para cuidar do seu patrimônio. Você mora num imóvel há muitos anos, mas ele ainda não é seu no papel? Talvez você possa pedir o usucapião. Usucapião é uma ferramenta para que você se torne dono de um imóvel que você ocupa há muito tempo, mesmo sem contrato ou escritura. Mas tem algumas regras, e a principal delas é que você precisa morar no imóvel de forma contínua e sem oposição ou briga, como se fosse dono. O tempo pode variar, em alguns casos são 5 anos, em outros 10 ou até 15 anos. Também é preciso provar que você cuida do imóvel, paga as contas e que o dono anterior abandonou ou nunca apareceu. O processo pode ser feito no cartório ou pela justiça, dependendo da situação. Se você vive numa casa assim, procure saber se você tem direito ao usucapião. Com orientação certa, dá para resolver. Esse foi o seu Minuto Imobiliário. Se você tiver mais alguma dúvida, mande pra gente. Até a próxima!

Queremos adorar e louvar o nome do Senhor por esta manhã de terça-feira. E mais uma vez apresentamos ao Senhor os nossos assuntos, as questões para este dia e clamamos junto com a igreja, porque nós sabemos que há poder no sangue de Jesus. Abençoa, meu Deus, cada ouvinte. Abençoa cada coração. E clamamos a Deus para que entre nos lares e que a mão do Deus vivo esteja sobre cada casamento, sobre a vida dos nossos filhos. Que haja o amor de Deus nos lares, a paz, a comunhão, os livramentos dentro dos lares. Envia para cada lar a saúde. Há muitos lares precisando de uma ajuda, de portas abertas. Que cada membro deste lar possa colocar o seu assunto pessoal diante do Senhor. Envia também os recursos financeiros para os lares. Ajuda aqueles que precisam de um milagre dentro do lar. Oramos, meu Deus, para que abençoe a sua obra no Brasil e no exterior, no mundo inteiro. Levanta mais servos e que esses servos estejam trabalhando, atendendo o chamado, servos para estarem levando a palavra de Deus no mundo todo, no mundo inteiro. Que as oportunidades, Senhor, abre a oportunidade do teu servo e da tua serva evangelizar, levando a preciosa semente, levando a palavra do Deus vivo. Queremos clamar, meu Deus, para que o Senhor guarde os nossos locais de trabalho também. Há muitos que estão precisando de uma porta aberta, de um emprego, pessoas que estão desempregadas e necessitam de trabalhar para poder sustentar a família, sustentar o seu lar. Abre portas de trabalho. Há muitos estudando, se preparando para o mercado de trabalho, para concursos. Dê força, dê vigor, a inteligência, a sabedoria. Clamamos, meu Deus, também pelo culto de hoje à noite, onde estaremos ali aprendendo mais a tua palavra. Que possamos subir à casa do Senhor.

0: Nesta terça-feira também nós lembramos das reuniões dos pastores do conselho. Que haja a direção do Espírito Santo nas reuniões dos seus ungidos, as decisões que precisam ser tomadas, que o Deus vivo esteja à frente de tudo. Oramos, sustenta a Rádio Manaim, a TV Manaim, o presbitério, todos os setores ligados ao presbitério, e que possamos trabalhar para o Senhor, com zelo, com temor, com amor, com alegria. Senhor, aceita aqui a nossa oração e que seja feita a Tua vontade. Muitas vezes queremos algo, até mesmo falando para o dia a dia, algo para agora, para ontem. É uma expressão que usamos, mas que seja feita a Tua vontade. Há muitos que precisam agora. Se for da Tua vontade, só possa agir, entrando com a Tua provisão agora na vida das pessoas, seja qual for a necessidade, mas é da vontade de Deus. Senhor, abençoa. Dá uma resposta a esse irmão, essa irmã, dá uma direção, uma solução. Senhor Deus é a nossa esperança. E aqui entregamos a nossa oração com toda a nossa alegria, adorando e louvando ao nome do Senhor, em nome de Jesus.
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0: Louvado seja Deus, estamos aqui fechando, terminando aqui o programa Viva o Rei. Mas você que está precisando de oração, nós temos uma equipe de pastores de plantão 24 horas, pela manhã, tarde, à noite, madrugada. Pode ligar agora e faça o seu pedido de oração. Para quem está no Brasil, ligação gratuita 0800-707-3076. Pode ligar, um pastor vai te atender.

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1: O Departamento de Estradas de Rodagens de Minas Gerais será o primeiro órgão rodoviário do Brasil a utilizar um equipamento que identifica a resistência das várias camadas que compõem a estrada, permitindo prever o seu desgaste e definir se são necessários reparos ou reforços para garantir a segurança e durabilidade. A inovação é mais um incremento na modernização da gestão da infraestrutura viária mineira. Com o novo sistema, Minas Gerais fará o levantamento estrutural de 100% da malha rodoviária estadual, ampliando a precisão dos diagnósticos técnicos, reduzindo prazos e otimizando os custos na elaboração de futuros projetos. Com a nova tecnologia, o DR de Minas passará de uma média de 15 quilômetros avaliados por dia no modelo anterior para aproximadamente 200 quilômetros diários de levantamento, representando um ganho expressivo de produtividade de cerca de mais de 1000%. O sistema opera em velocidade compatível com o fluxo das rodovias em torno de 80 quilômetros por hora. E além de tornar o processo mais ágil e dinâmico, o TSD também oferece um nível superior de detalhamento das informações coletadas. Nesse processo, os dados coletados são processados para gerar indicadores técnicos que permitem identificar trechos com fragilidade antes mesmo do surgimento de efeitos visíveis, como trincas, deformações ou afundamentos. Com isso, será possível atuar de forma preventiva e estratégica, direcionando investimentos para os trechos realmente prioritários da malha rodoviária estadual, principalmente para a manutenção e recuperação das vias.

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Louvado seja o nome do nosso Senhor Jesus. 1:03 nesta tarde de terça-feira, dia 30 de junho de 2026. Começamos junho e ó, já está indo embora junho, o tempo está passando. E que alegria estarmos juntos nesse tempo, um tempo profético, onde o Senhor está às portas e o Espírito

0: Santo tem falado à igreja. E que maravilha que a igreja do Senhor tem ouvido esta voz do Espírito Santo. Alegria, alegria, povo de Deus. Juntos estamos aqui na Rádio Manaim e vamos, no decorrer desta tarde, cantar louvores, ouvir a palavra do Senhor que nos alimenta a cada dia. E nós cumprimentamos a você em casa, você no carro, você no trabalho, nas repartições públicas, aos irmãos e amigos nos hospitais, que o Senhor abençoe a vida de cada um, dê a cura, dê a paz, em nome de Jesus. A você no seu comércio, no mercadinho, na papelaria, a você no seu escritório, a você dentista, advogado, a você engenheiro, a você no radinho de pilha, ouvindo a Rádio Manaim FM na frequência 100,3, nossa antena posicionada em Dionísio, abrangendo aí o Vale do Aço, a Zona da Mata Mineira, a você no celular, também ouvindo, a você pela internet, a rede mundial de computadores. Ligando essas ondas sonoras até o seu coração. A você de longe, de pertinho, da net, do radinho, por aqui um amigo, irmão de fé, Elias Faé, nós vamos juntos. E você pode participar conosco através das nossas plataformas digitais, o nosso site radiomanaim.com.br e o nosso Facebook, facebook.com/radiomanaim. Nossa querida irmã Lucélia Loureiro amanhã estará de volta aqui na Rádio Manaim. E nós somos juntos. Como é que está sendo aí a sua terça-feira? Tudo bem? Que maravilha! Olha, vamos juntos louvando, bendizendo o nome do nosso Deus. Vamos começar o programa Boa Tarde Manaim com uma palavra de esperança. Uma palavra que vai falar ao nosso coração.
1: Nós queremos saudar a todos que nos acompanham com a paz do Senhor Jesus. Hoje, como nós temos feito constantemente, queremos trazer uma palavra da parte de Deus. Uma palavra que nos leva a refletir, principalmente pelo motivo maior que trouxe Jesus a esta vida para nos dar uma bênção de salvação. E o texto que nós vamos ler está no livro do profeta Isaías, no capítulo 55, no verso 1 e verso 2, que diz assim: Ó vós, todos que tendes sede, vinde às águas, e os que não tendes dinheiro, vinde, comprai e comei. Sim, vinde e comprai, sem dinheiro e sem preço, vinho e leite. Por que gastais dinheiro naquilo que não é pão? E o produto do vosso trabalho naquilo que não pode satisfazer? Ouvi-me atentamente, e comei o que é bom, e a vossa alma se deleite com a gordura. Meus prezados irmãos, amigos que nos assistem, o texto que nós lemos trata-se de um dos convites mais belos e profundos da Bíblia para o homem, que está falando da salvação. Esse capítulo é um grande convite do Senhor para toda a humanidade, porque Deus amou o mundo de tal maneira que deu seu Filho amado para perdoar os nossos pecados. Trata-se aí não de um homem procurando a Deus, mas sim de Deus chamando a você, chamando o homem. O profeta

Isaías, ele apresenta a salvação como um convite de Deus para o homem, onde o homem poderia ver suprida todas as suas necessidades. Que coisa maravilhosa, não é verdade? O texto começa com uma expressão muito forte: ó vós todos, Deus não faz acepção de pessoas. O convite é para todos, sem nenhuma restrição, seja como estiver. Deus tem um convite para você, meu irmão, para sua família. Não há distinção de idade, condição social ou passado. O convite é para todos. Deus está chamando aqueles que reconhecem a sua necessidade espiritual. A palavra de Deus nos fala de um rei de Israel, um homem próspero, um reino grande, exército extraordinário, uma riqueza incontável, mas ele dizia assim: eu sou pobre e necessitado e o Senhor cuida de mim. Por isso que o texto começa com esse momento especial: ó vós todos que tendes sede. E eu queria dizer uma coisa: a sede é uma necessidade do homem, é necessidade minha, sua necessidade. E por que o convite? Porque a sede fala da sede da alma. No original, no grego, a sede da alma quer dizer ansiedade. E a sede é uma necessidade da alma. A nossa alma tem sede de Deus. O salmista fala isso no salmo: a minha alma tem sede de Deus, mas sede de um Deus vivo. E toda a preocupação do Senhor nesse convite é para satisfazer uma necessidade maior que todo ser humano tem: a sede interior, a sede da alma. Muitas vezes o homem passa a sua existência inteira tentando satisfazer as suas necessidades, buscando naquilo que não pode preencher. O homem, ele pode possuir muitas coisas e ainda sentir um vazio interior. Ele tem sede de paz, quem não tem, não é verdade? Ele tem sede do perdão, ele tem sede de esperança, sede principalmente de vida eterna. E às vezes o homem passa a sua vida e não descobre esse segredo. Essa sede existe porque o homem foi criado para ter comunhão com Deus. E o pecado rompeu essa comunhão, deixou um vazio que nada nesse mundo consegue preencher. Por isso Jesus fez essa declaração: se alguém tem sede, venha a mim e beba. Está lá em João capítulo 7, verso 37. Como nós falamos, a primeira condição para a salvação é quando o homem reconhece a sua própria necessidade. Quem não tem sede, não procura água, concorda? Quem não reconhece a sua condição espiritual, não busca salvação, não busca o Senhor. No livro de Provérbios, no 28, verso 13, diz assim: o que encobre as suas transgressões nunca prosperará, mas o que as confessa e deixa alcançará misericórdia. Então esse convite hoje é para que nós, eu, você, todos nós façamos uma reflexão. E por isso ele diz assim: vinde as águas, porque Cristo é a fonte da vida. Na Bíblia, a água é frequentemente símbolo da vida e da operação do Espírito Santo. O Senhor não manda o homem cavar poços, ele diz simplesmente: vinde as águas, porque a fonte já está preparada. A salvação não é resultado do meu esforço, do seu esforço, do esforço humano. A salvação, ela é fruto da graça de Deus. No deserto, Israel teve sede e Deus fez brotar água da rocha. Aquela rocha apontava para quem? Para Jesus Cristo. Porque hoje, esta água, a água da vida, continua fluindo para todo aquele que crê. Diz a Bíblia que quem crê, rios de água viva surgirão no seu interior. E por isso ele disse: vós que não tendes dinheiro. Fala da incapacidade do homem, não é pelo nosso recurso. O Senhor dirige o seu convite aos que não têm recursos. Os recursos nossos são muito frágeis. Aqui está uma das maiores verdades do Evangelho: o homem não pode comprar a sua salvação. Não há recursos que possam trazer esse benefício. Não há dinheiro suficiente, não há mérito suficiente, não há boas obras suficientes.
A salvação é impossível para

homem, mas é possível para Deus. Por isso que a palavra diz: pela graça sois salvos mediante a fé. Isso não vem de vós, mas é dom de Deus, é dádiva, é presente. Deus nos presenteou com a salvação. Muitos, nesse momento que nós vivemos, tentam pagar por aquilo que Deus oferece gratuitamente, com religiosidade, com esforço pessoal, com a sua própria justiça. Mas a salvação é um presente da graça, porque pela graça sois salvos por meio da fé. Isso não vem de vós, é dom de Deus. Comprai sem dinheiro e sem preço. O preço já foi pago. Parece até uma contradição, não é verdade? Comprar, mas sem dinheiro. A explicação está na cruz. O homem recebe gratuitamente porque alguém já pagou esse preço. Jesus pagou o preço do pecado. Na cruz, ele assumiu a nossa dívida, que era a dívida que era nossa. Mas ele assumiu lá na cruz. O que custou o sangue do Filho de Deus é oferecido gratuitamente ao pecador arrependido. Por isso que a palavra de Deus, que quando um pecador se arrepende, há festa no céu. Ou seja, valorizou essa bênção gloriosa da salvação. A salvação é de graça para quem recebe, mas custou um alto preço para quem conquistou. Vinho e leite, diz o texto. A plenitude da salvação está nisso. O vinho fala da alegria do Espírito Santo. O leite fala de alimento e conhecimento. Fala do sustento para o novo nascimento. E por quê? Isso ele imuniza, ele nutre. Deus não oferece apenas perdão. Ele oferece uma nova vida. Quem encontra Jesus recebe paz. Ele diz: eu sou a paz, eu te dou a paz. Recebe alegria, porque salvação é alegria. Recebe o sustento espiritual, é o pão nosso de cada dia. Recebe a esperança eterna. Cristo em vós, esperança da glória. O mundo oferece muitos prazeres passageiros. Cristo oferece uma vida abundante. Por isso que o capítulo, o verso 1 de Isaías que nós lemos, apresenta três grandes verdades. Há uma verdade: todos que têm de sede, há um convite: vinde às águas. E há uma provisão: sem dinheiro e sem preço. A mensagem do Evangelho é simples. O homem está sedento, Cristo é a fonte. A salvação é gratuita. O convite é para hoje. Hoje é o dia da salvação. Assim como a mulher samaritana encontrou em Jesus a água que saciou sua alma, todo aquele que vier a Cristo encontrará a vida eterna. Quem beber da água que eu lhe der, nunca mais terá sede. João 4,14. Hoje o Senhor continua chamando. Ó, vós todos que tendes sede, vinde às águas. Quem atende a esse convite encontra não apenas água para hoje, mas uma fonte que jorra para a eternidade, para a vida eterna. Hoje o Senhor também te chama. Hoje o Senhor também te chama e Ele te conhece e melhor, Ele quer te abençoar. No verso 2, que nós lemos lá no início, fala assim: por que gastais dinheiro naquilo que não é pão? E o produto do vosso trabalho naquilo que não satisfaz? Ouve-me atentamente e comei o que é bom, e a vossa alma se deleite com a gordura. Todo o projeto de Deus está firmado na salvação da alma. Se há alguma coisa em nós que é eterna, é a alma. Porque esse corpo vai passar, veio do pó e do pó vai voltar. Mas a alma, ela volta a Deus. A alma tem dois destinos, e eu queria terminar falando sobre isso. Ela tem um destino de uma eternidade sem Deus ou uma eternidade com Deus. Por isso, o convite hoje: por que gastar dinheiro naquilo que não satisfaz? A única coisa que satisfaz o meu interior e o seu interior é Jesus revelado, é esse amor. Por isso o convite. E hoje é dia de salvação. Hoje é dia de entregarmos a nossa vida ao Senhor, porque Ele quer participar da nossa vida diariamente. Maranata, o Senhor Jesus vem. Que Deus possa abençoar você e sua família e receber esse grande convite, esse convite maravilhoso que o Senhor tem para nós. A paz do Senhor.

0: pessoa começa a repetir perguntas sem perceber, esquece compromissos importantes com frequência, se perde em tarefas que antes eram automáticas ou passa a ter dificuldade para organizar uma sequência simples de ações. Já não estamos falando da mesma coisa. Alguns sinais merecem atenção mais direta e não devem ser ignorados. Por exemplo, repetição frequente das mesmas perguntas ou histórias, dificuldade para realizar tarefas habituais como lidar com contas ou organizar compromissos, desorientação em lugares conhecidos, troca de palavras simples ou dificuldade para se expressar, além de mudanças no comportamento como apatia, irritabilidade ou isolamento.
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Você ouvirá agora a experiência do louvor Mestre, o Mar se Revolta. O hino Mestre, o Mar se Revolta teve a letra escrita em 1875 por uma autora evangélica americana. A experiência da composição desta letra foi descrita pela própria autora, quando, ao ser designada para preparar hinos de acordo com assuntos que seriam ministrados na escola dominical de sua igreja, recebeu como um destes temas Cristo que restaura a tempestade. Seu único irmão, muito querido, tinha acabado de falecer, vítima da mesma doença que acometera seu pai e sua mãe. Ele estava em tratamento em local distante e teve uma piora de seu estado de saúde. Ela não podia vê-lo, pois também estava doente, e durante 2 semanas enviou muitas mensagens telegráficas para o irmão, até que recebeu a notícia de sua partida. Ela escreveu que, embora não nos lamentássemos como aqueles sem esperança, e embora eu acreditasse em Jesus Cristo desde a minha primeira infância e sempre quis dar ao Mestre uma vida consagrada e obediente, tornei-me perversamente rebelde nesta dispensação da providência divina. Eu disse em meu coração que Deus não se importava comigo, mas a própria voz do Mestre acalmou a tempestade no meu coração não santificado e trouxe-o para a calma de uma fé mais profunda e uma confiança mais perfeita.

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2: A CEMIG está com inscrições abertas do processo seletivo de mais um ciclo do Programa de Aprendizagem Industrial para o curso de eletricista de linhas de redes aéreas de distribuição de energia elétrica. A iniciativa é uma parceria com o Serviço Nacional de Aprendizagem Industrial, o SENAI, e visa capacitar jovens para atuar no setor elétrico, suprindo uma demanda crescente por profissionais qualificados nessa área. O curso oferecido é gratuito e tem duração de 6 meses e podem participar pessoas entre 18 e 24 anos, incompletos, com ensino médio concluído ou em andamento em escola pública. São 150 vagas distribuídas nas cidades de Belo Horizonte, Uberlândia, Montes Claros, Barbacena, Governador Valadares e Pará de Minas. O candidato deverá optar por apenas uma localidade no momento da inscrição. No total de oportunidades, 114 vagas integram o processo seletivo aberto ao público, com inscrições disponíveis por meio da plataforma do Instituto Euvaldo Lodi. Outras 36 oportunidades serão destinadas a jovens em situação de vulnerabilidade social por meio de processo específico. Metade das vagas do programa é reservada para as mulheres. A formação é gratuita e combina atividades teóricas e práticas, preparando os participantes para atuar em atividades relacionadas à construção, manutenção e operação das redes de distribuição de energia elétrica. As aulas têm previsão de início para o mês de agosto desse ano.

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1: Nós queremos saudar a todos com a paz do Senhor Jesus. Estaremos meditando na palavra no Evangelho de João, capítulo 1, verso 35 a 39. Assim diz a palavra.

é do Senhor. No dia seguinte, João estava outra vez ali e dois dos seus discípulos. E vendo passar a Jesus, disse: Eis aqui o Cordeiro de Deus. E os dois discípulos ouviram-no dizer isto e seguiram a Jesus. E Jesus, voltando-se e vendo que eles o seguiam, disse-lhes: Que buscais? E eles disseram: Rabi, que traduzido quer dizer mestre, onde moras? E ele lhes disse: Vinde e vede. Foram e viram onde morara, e ficaram com ele aquele dia, e era já a hora décima. Louvado seja o nome do Senhor. Irmãos, é maravilhoso saber que a palavra deixa registrado que em tudo há uma transição. Houve uma transição de Moisés para Josué, e há uma transição da lei para a graça. Jesus, ali, apontado como o Cordeiro de Deus, era o estabelecimento de um projeto de salvação para as nossas vidas. E João Batista, representado como o último profeta da lei. E é maravilhoso que João Batista, ele veio para preparar o caminho, anunciar a vinda de Jesus, anunciar quem era o Cordeiro de Deus. E ele, por revelação, ele aponta Jesus para dois discípulos que estavam com ele, dizendo: Eis aqui o Cordeiro de Deus. Nós estamos falando nesse momento, irmãos, de algo que é excepcional na vida daqueles que têm podido ouvir aquilo que é profético. Quando João Batista apontou para Jesus, dizendo que ele era o Cordeiro de Deus, João estava entregando para aqueles dois discípulos uma profecia, como já falamos. E agora eles precisavam tomar uma decisão. O momento na nossa vida é representado por muitas decisões. O momento em que nós acordamos até o momento em que nós haveremos de nos deitar. A nossa vida, ela é rodeada de decisões. Mas esta decisão, ela interfere, vamos dizer assim, diretamente na sua condição para dar um salto para a vida eterna. Por quê? Quando aqueles dois discípulos ouviram João entregar a profecia, eles deixaram aquilo que era a tradição, ou seja, deixaram aquilo que era a lei e passaram a seguir aquilo que profeticamente a lei mostrava, o Cordeiro de Deus, aquele que haveria de ser o Salvador do mundo. Interessante que eles seguiram a Jesus, e Jesus percebeu. E eu quero dizer a você que nessa hora, muitas vezes precisa tomar uma decisão e está inseguro, saiba o seguinte: esse Jesus que eles seguiram, ele é Deus conosco. Ele é Deus presente na vida daqueles que o temem e que desejam estar com ele. Desejam cada vez mais viver a sua vida diante daquilo que ele tem revelado. Jesus, percebendo isso, o que é que ele fez? Voltou-se. O texto assim: voltando-se e vendo que eles o seguiam, disse-lhes: Que buscais? Você, meu amado ouvinte, tem se voltado para buscar o Senhor. E o Senhor quer saber da sua parte. Você o busca em função de quê? Que buscai? Interessante foi a resposta que os discípulos deram. E os dois, ouvindo isso, seguiram a Jesus. Jesus, vendo que eles o seguiam, voltou-se para eles e disse: Que buscais? Você precisa falar ao Senhor

0: objetivo pelo qual você o está buscando. O texto nos relata que os dois discípulos de João Batista, eles estavam tomando uma mudança muito importante na vida deles, porque eles estavam deixando a dispensação da graça, a dispensação da lei, para seguir a graça, aquilo que era profético. E você hoje, qual a sua necessidade? O que que você está precisando da parte do Senhor? Olha, se você decidiu segui-lo, foi uma boa escolha, porque ele é aquele que tem resposta para toda ansiedade e necessidade do seu coração. E a resposta daqueles dois discípulos foi: Rabi, que traduzido quer dizer mestre, onde moras? Eles queriam conhecer Jesus na intimidade. E é maravilhosa a resposta de Jesus para a vida daqueles dois, que é hoje para nós que aqui estamos, e com você, meu amado ouvinte, fazer um convite. Jesus disse para eles assim: vinde e vede. Quando você busca conhecer aonde Jesus mora, ele te faz um convite para que você possa entrar no processo da salvação. O vinde, entrar no caminho. E o vede, viver com ele experiências que você vai alcançar como resposta em todas as suas necessidades. E a palavra nos afirma isso dizendo: buscai primeiro o reino dos céus e a sua justiça, e as demais coisas vos serão acrescentadas. Hoje, você que nos escuta, esta pergunta Jesus faz a você: que buscai? Ele quer se revelar e ver você caminhando no caminho que é para a vida e vivendo experiências para você se fazer mais que vencedor. Amém? A paz do Senhor Jesus.
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1: Tecnologia inédita de radioterapia chegou a Hospital de Vitória. O Hospital Santa Rita inaugurou um novo acelerador linear para tratamentos de radioterapia inédita no estado do Espírito Santo. O equipamento, chamado Versa Full HD, será utilizado no tratamento de pacientes com câncer e promete aumentar a precisão das aplicações, reduzindo a exposição de tecidos saudáveis à radiação. O aparelho foi adquirido por meio de convênio com a SESA, Secretaria de Estado da Saúde. O equipamento possui sistemas de monitoramento em tempo real, capazes de identificar pequenos movimentos do paciente durante o procedimento, inclusive causados pela respiração. Caso haja alteração fora do planejado, o sistema corrige automaticamente o posicionamento ou interrompe a aplicação. Entre os diferenciais do equipamento estão a mesa robótica, responsável pelo alinhamento milimétrico do paciente, e o sistema que monitora continuamente a superfície corporal durante a radioterapia. De acordo com os médicos radio-oncologistas, a tecnologia é indicada especialmente para tumores que exigem alta precisão, como os do cérebro, pulmão, próstata, mama e coluna. A radioterapia utiliza radiação ionizante de alta energia para destruir células tumorais. O tratamento pode ser realizado isoladamente ou em conjunto com cirurgia, quimioterapia, hormonioterapia, imunoterapia e terapias-alvo.
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2: E foi publicado um novo lote de nomeações com 200 profissionais para educação em Minas Gerais. Ao todo, foram nomeados 200 novos candidatos aprovados para atuação da rede estadual de ensino, sendo 100 assistentes técnicos de educação básica e 100 especialistas em educação básica. As novas nomeações integram o planejamento do estado para ampliar e fortalecer o quadro de servidores efetivos da educação estadual. Desde fevereiro, o governo de Minas já nomeou 7.051 novos servidores por meio do concurso público número 01/2025. Com a publicação desse novo lote, o total das nomeações soma 6.509 para professores de educação básica, 304 para analista da educação básica e 38 para técnico da educação, além de 100 nomeações para assistente técnico de educação básica e 100 para especialista em educação básica. O concurso da educação oferece 13.795 vagas para diferentes cargos da rede estadual, contemplando as 47 superintendências regionais de ensino e a unidade central da Secretaria Estadual de Educação de Minas. As oportunidades serão destinadas aos cargos de professor de educação básica, especialista em educação básica, assistente técnico de educação básica, técnico da educação, analista da educação básica, analista educacional e analista educacional na função de inspeção escolar. As novas nomeações integram o planejamento do governo de Minas para ampliar e fortalecer o quadro de servidores efetivos da educação estadual.
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3: Olá, ouvintes da Rádio Manaim. Eu sou Andréia Talma e vamos conversar com a advogada Nini Vissiqueira. O tema de hoje é: qual é o benefício de uma empresa ter assistência jurídica?
4: Olá, Andréia. Olá, ouvintes. Existem muitos benefícios, especialmente na prevenção de riscos, minimização de prejuízos e aumento dos ganhos para a empresa. Todo empresário gosta, né, Andréia? Além disso, a empresa estará sempre atualizada sobre a legislação que envolve o seu negócio, contará com mais proteção da sua marca, análise e acompanhamento de contratos, garantindo maior segurança jurídica às suas negociações. Enfim, a assessoria jurídica beneficiará a empresa em diversos aspectos, através da gestão da advocacia preventiva e contenciosa, nos processos ali judiciais e também extrajudiciais, proporcionando especialmente a redução de custos e consolidação da marca. A paz do Senhor.
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1: Os passageiros do metrô da região metropolitana de BH já podem contar com o primeiro dos 24 novos trens adquiridos para a modernização do sistema metroviário. A viagem inaugural foi realizada entre as estações Central, em BH, e Novo Eldorado, em Contagem. O início da operação do novo trem marca mais um avanço no processo de transformação do metrô da região metropolitana de Belo Horizonte. A expectativa é que outros 9 veículos sejam incorporados gradativamente à frota ainda neste ano. Atualmente, outras 4 novas composições já estão em preparação na capital mineira. Ao todo, o cronograma prevê a entrega de 24 novos trens com investimentos de aproximadamente R$ 700 milhões. Com apoio do Estado, a concessionária antecipou em 2 anos a aquisição dos veículos que irão operar nas linhas 1 e 2 do metrô, ampliando a capacidade do sistema e proporcionando mais conforto e segurança aos usuários. As novas composições contam com ar-condicionado em todos os carros, Wi-Fi gratuito, sistema de monitoramento por câmeras, displays digitais de LED com informações em tempo real e acessibilidade. Os trens possuem passagem livre entre os carros, comunicação direta com o condutor em situações de emergência e assentos redesenhados, que oferecem mais conforto e espaço aos passageiros. Outro diferencial é o sistema de monitoramento da ocupação dos vagões em tempo real, que auxilia na distribuição dos usuários ao longo da plataforma.

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1: Glória a Jesus, louvado seja o nome do Senhor. Agora nós teremos Cuidando da Família, programa Cuidando da Família, aqui na Rádio Manaim. E como é que está sendo aí este último dia? Estamos aí no último dia do mês de junho. É, junho começou ali e já estamos aqui no final.

0: Hoje é terça-feira, temos nosso culto doutrinário. Você é convidado a estar em uma igreja cristã, Maranata, próxima à sua casa, próxima ao seu trabalho. Deus tem uma bênção para as nossas vidas. Aqui na bancada conosco, para participar, como sempre, deste programa, deste quadro Cuidando da Família, nossa querida irmã, advogada, doutora, psicóloga Mara Verzinhasse. Queremos cumprimentá-la com a paz do Senhor Jesus, minha querida irmã. Paz do Senhor.
1: A paz do Senhor Jesus, Elias e todos os ouvintes da Rádio Manaim. Mais uma terça-feira, última terça-feira de junho, né? Nosso primeiro semestre finalizado. Para a gente, assim, quem sabe, né? Um dia de balanço. Esse primeiro semestre, colocamos aí a cabeça para funcionar. O que fizemos esse primeiro semestre? E hoje a gente trouxe um tema muito especial, muito especial, e a gente vai falar sobre ele. Mas tudo que a gente traz aqui, né, Elias? A gente traz, assim, com base muitas vezes aqui dentro da própria audiência, nos sugere. É uma participação muito, digamos assim, muito querida de quem nos ouve. Mas o tema de hoje é um tema bastante importante. É, porque quando a gente traz esses temas ligados à psicoeducação, a gente quer que as pessoas se entendam, né? E que as pessoas, de alguma forma, também tenham um olhar de compreensão para com o outro. Então, esse tema é um tema muito rico mesmo. Acho que vai valer a pena.
0: Então, a gente vai adentrar aqui no quadro Cuidando da Família. E o tema hoje, né, nós vamos compreender as marcas invisíveis na mente, no cérebro. Nós vamos entender melhor sobre o trauma, né? Como a doutora disse, nessas relações psíquicas, às vezes compreendidas, muitas vezes não, né, doutora? Que esse é o grande problema, um dos grandes problemas também em relação a muita coisa que a gente vê acontecendo, né, ao longo dos séculos e décadas, e hoje acontece muitas vezes também em rede social. Às vezes as pessoas julgam, as pessoas dizem que isso é coisa de mimizento, isso é coisa de pessoa fraca, isso é coisa de pessoas que... E isso e aquilo...
1: Muito julgamento dentro de um Estado,
0: até que muitas vezes. Até que um dia acaba acontecendo com essa mesma pessoa que um dia...
1: Isso é
0: um
1: perigo, né?
0: Esse é o problema. Então, vamos tratar sobre isso, sobre trauma. Então, doutora, a gente já começa aqui fazendo a primeira pergunta aqui, para a gente já se nortear em cima desse assunto.
1: Vamos lá.
0: Por que é trauma, doutora? E toda experiência difícil ou dolorosa pode ser considerada um trauma?
1: Vamos lá, o que a gente entende por trauma? Primeira coisa, assim, a raiz da palavra trauma, ela já significa no grego trauma, que significa ferida, um machucado, uma lesão. O termo trauma na medicina, muitas vezes, ele é utilizado para descrever uma lesão física provocada por uma fratura, por um corte, por uma contusão. Mas na psicologia e na neurociência, o conceito ele foi ampliado. Então, vamos lá. O trauma passou a ser compreendido como uma ferida emocional ou psicológica ultrapassada, que ultrapassou a capacidade que aquele indivíduo, aquela pessoa tinha de compreender, de suportar ou de elaborar aquele acontecimento naquele devido momento. Isso é o que a gente entende, né, dentro da neurociência, como trauma. Então, assim como uma ferida física, Elias, ela pode cicatrizar ou ela pode permanecer aberta, da mesma forma, uma ferida psíquica pode cicatrizar ou permanecer aberta, a depender dos cuidados adequados. Certo? Então, o trauma emocional, o trauma psíquico, ele também pode seguir os dois caminhos. Quais caminhos? O de cicatrizar, o caminho de...

0: pouco, digamos assim, de uma recuperação, ou ele pode seguir um caminho de não recuperação, um caminho de um adoecimento e de uma dor latente, né? Uma dor que está ali permanente. O grande que é que quando esse trauma ele não é reconhecido, ele não é tratado, ele pode continuar influenciando a vida de uma pessoa, através dos seus pensamentos, das suas emoções, consequentemente dos seus comportamentos e também dos seus relacionamentos, muitas vezes por anos, por décadas. Uma questão traumática não vista, tratada, não bem elaborada, ela pode continuar ali, influenciando a própria visão, a percepção que aquela pessoa tem acerca das coisas. E aquela percepção forma pensamentos, aqueles pensamentos formam emoções, aquelas emoções comportamentos, aqueles comportamentos, aí como a gente está aqui, cuidando da família. Sim, muitas vezes aqueles comportamentos vão desembocar aonde? Dentro dos relacionamentos. Só dentro da família? Ah, muitas vezes não. Ambiente de trabalho, onde quer que aquela pessoa passe na vida, ela vai sinalizar a consequência daquele trauma que não foi visto, tratado, elaborado. Mas, todavia, né, a gente tem que considerar isso, que o trauma, então, ele tem esses dois caminhos, como nós falamos. Né? O trauma, ele se trata de uma... Ele se trata de uma experiência, né, acima da capacidade da pessoa entender e de elaborar naquele momento. Então, essa é a experiência traumática. A dor de estar experienciando algo que não tinha capacidade de psiquicamente elaborar. Mas, quando existe um acolhimento, quando existe um tratamento adequado, quando existem experiências reparadoras, essa ferida pode cicatrizar. Então, recapitulando, o trauma é uma ferida emocional, sim, assim como existe uma ferida, um trauma fisiológico, o trauma psíquico, ele é uma ferida emocional, acima da capacidade da pessoa suportar. O trauma não acolhido, o trauma não tratado, o trauma não visto, ele tem muitas chances de, ao longo da vida da pessoa, se manifestar. Assim como uma ferida física, não é isso? A pessoa tem um trauma físico, não vai ao médico, não procura um pronto atendimento, não cuida da maneira necessária, aquilo pode deixar uma sequela. E essa sequela vai para os pensamentos, esse trauma psíquico vai para os pensamentos, vai para o comportamento e muitas vezes para os relacionamentos daquela pessoa, sem que ela nem entenda muitas vezes que aquilo é fruto de um trauma. Por isso, quando a gente fala em trauma, nós estamos falando de algo que é invisível. Não aparece como no exame, né? A gente faz um exame de sangue, um exame de imagem, que hoje, né, a tecnologia, a ciência nos ajuda tanto, né, de uma forma extraordinária em relação a isso, mas o trauma psíquico não. Você só vê através desse olhar clínico e dessa sintomatologia que aparece no comportamento da pessoa. Então, o caminho é o evento, daqui a pouco nós vamos falar sobre o evento é muito forte, mas a pessoa foi acolhida, aquele trauma naquele momento foi visto, tratado, a pessoa se sentiu segura, as chances daquilo se arrastar durante a vida dela é muito pequena. Ao passo que, se aquele trauma não foi entendido, elaborado, a chance de estar se arrastando ainda é muito grande.
1: Doutora, a senhora falou em relações a situações que vai para a mente, a pessoa, às vezes, em relação a algumas atitudes que são tomadas, né? E a senhora falou sobre comportamento.
0: Sim.
1: Então, o que acontece, né, no cérebro de uma pessoa quando ela passa por um trauma? Ali, a senhora disse, olha, existem recursos disso, de aquilo, de exames, disso, aquilo, mas...
0: O psíquico não.
1: A gente não consegue entrar na mente, né,
0: da psique.
1: Pessoa. Então, o que acontece no cérebro de uma pessoa quando ela passa por um trauma?
0: Então, vamos lá.
1: Passou por um trauma ali, aconteceu.
0: O que que aconteceu? É importante a gente entender. Por que o trauma deixa uma marca psíquica? Por que que ele deixa uma marca psíquica?

0: Porque dentro da nossa fisiologia, quando eu falo em fisiologia, eu falo corpo, certo?
1: Uhum.
0: Dentro do nosso corpo existe uma, digamos assim, um impacto. O evento vem e traz um impacto. Então, que tipo de impacto que o evento traz dentro do cérebro? Importantíssimo a gente falar sobre isso. O cérebro, no momento do evento, ele entra no modo sobrevivência. Então, nós temos uma partezinha do cérebro muito pequenininha que se chama amígdala cerebral, fica dentro do cérebro, certo? Que faz parte do sistema límbico, que é o nosso sistema de defesa. Então, a amígdala cerebral é uma estrutura que ela detecta ameaça. Ela funciona como um alarme. Já foi, Elias? Detector de fumaça? Hã? Entendeu? Qualquer menor... avião, não é isso?
1: Uhum.
0: Qualquer menor indício de fumaça ali... dispara lá.
1: A pessoa está mexendo no computador, abrir um site, de repente...
0: Isso.
1: Aí ali o
0: indivíduo
1: começa
0: perigo,
1: a alerta.
0: Perigo, perigo, alerta, perigo, alerta. Perigo. Aí o organismo reage, porque a amígdala cerebral manda aquela mensagem de perigo, e aí é nesse momento em que o seu organismo libera hormônios como adrenalina e cortisol, e aí o coração dispara, não é isso? Na hora do susto, do medo?
1: É aquele famoso ação e reação.
0: Ação. Correr, fugir, lutar ou cair já congelado.
1: Ou mato ou morro.
0: Isso, ou fico congelado. Isso, exatamente.
1: Ou mato ou morro.
0: É aquilo ali que o corpo faz com a pessoa. E nessa hora, o córtex pré-frontal, o que, que é o pré-frontal? A testa, que a gente vive batendo aqui, ó. Traz para o pré-frontal, que é aqui que a gente alinha, aqui que a gente planeja... Não é isso?
1: Você
0: é que...
1: não está vendo, mas ela está batendo,
0: batendo
1: na
0: testa. Tá? É no pré-frontal.
1: Aí,
0: então,
1: bem
0: nesse
1: momento.
0: De novo, na testa.
1: Bem na frente.
0: Bem na frente.
1: Uhum.
0: O pré-frontal,
1: pré-frontal.
0: Nesse. Isso, córtex pré-frontal. Nesse momento, o pré-frontal, que é responsável pelo raciocínio, pelo planejamento, pela tomada de decisão, ele reduz. Tá? A sua atividade. Entendeu? Por isso que no momento do choque emocional, a pessoa tem respostas tão rápidas. Porque se ela for ativar o pré-frontal, olha como o corpo é uma máquina perfeita.
1: Uhum.
0: Se for ativar o pré-frontal, vai pensar. A Lula não tem esse tempo para pensar. Tá entendendo?
1: Uhum.
0: Então, nesse momento, é que o pré-frontal ele é meio que desligado. Então, aí, por isso que às vezes você pergunta, mas você não pensou, a pessoa fala, eu parece que eu não conseguia pensar. Na hora eu desliguei, na hora eu só corri. Tá? Então, mais ou menos por isso. Por isso que algumas pessoas, às vezes, e outra coisa, nós temos uma parte do cérebro também, que se chama hipocampo, que é onde fica tudo registrado. Fica tudo registradinho, certo?
1: Uhum.
0: Então, se eu pedir assim, Elias, vai ali... Ó, queridos, quando a gente fala sobre cérebro, sobre partes do cérebro, vamos entender que é como se fosse um, assim, metaforicamente, como se fosse um painel onde uma área é ligada, mas a outra não é desligada, tá? Tudo funciona meio junto, não desliga não. Não é porque uma área está ligada, a outra está desligada. São áreas que estão mais em atividade em determinado momento. Existe uma área chamada hipocampo, que é a área onde existem registros,
1: uhum.
0: Que esse hipocampo, ele no momento do trauma, é como se ele, a atividade dele também ficasse comprometida. Por isso, Elias, que alguém na hora de um evento traumático, por isso que na hora de um evento traumático, muitas vezes, o que a pessoa diz? Eu só tive flashes. Eu não me lembro de tudo, eu não consigo me recordar de tudo. Isso é muito normal. Tanto num trauma de evento, como num trauma de desenvolvimento. Quando pessoas passam por momentos muito difíceis, infância, questões ligadas à rejeição, abandono, abusos, durante a infância, muitas vezes elas têm trauma de desenvolvimento e dentro dessas questões de trauma de desenvolvimento, o que ocorre? Ela também diz, eu só me lembro de flashes. Eu não me lembro de tudo. Então, muitas vezes, as questões traumáticas, elas não são muito claras.
1: Picotadas. Hein?
0: Elas são picotadas, exatamente.
1: Uhum.
0: Elas são picotadas. Isso é algo que acontece muito, porque a gente tem que entender, dentro da neurociência, como o cérebro funciona. É muito importante. Então, entender.

0: Porque que muitas vezes dá aquele apagão na hora do medo, dá aquele apagão na hora do susto, dá aquele apagão, é mais ou menos assim. E por que que o alarme soa tão alto? Hã? Por que que dá taquicardia? Por que que a pessoa... Hã? A pessoa... Existem pessoas que nauseiam na hora do medo, do susto, tá? Você não viu isso? A pessoa ficou tão nervosa que foi lá e teve náusea, teve enjoo, teve uma crise de vômito. Muitas vezes, sim, na hora do medo, na hora do, né, daquela questão. Agora, nós vamos entender daqui a pouco que nem todos os eventos são trauma.
1: Tá? A irmã está chamando a atenção para uma situação muito interessante, né? Porque às vezes as pessoas veem as coisas em filmes, essas coisas todas, mas às vezes o filme, ele demonstra aquilo que acontece realmente na realidade. Às vezes... acontece uma coisa, às vezes até dentro da família.
0: Sim.
1: Uma pessoa chega perto, a criança vai e começa a fazer xixi. Aí a pessoa sai, a criança
0: não entende nada.
1: Aí daqui a pouco acontece de novo, a criança começa a fazer xixi.
0: Exatamente.
1: Aí alguma coisa tem com aquela criança, com aquela pessoa que chegou ali algumas vezes.
0: Exatamente.
1: Quando a pessoa chega, a criança sempre vai embora.
0: Isso, chora.
1: Chora, então às vezes...
0: se recolhe.
1: É interessante.
0: Isso. E a gente já falou também, importante a gente dizer, tá? E a gente vai falar muito sobre isso agora, nós vamos, acho que inclusive esse é o próximo ponto que nós vamos trazer. Que a questão traumática, ela tem muito de uma percepção subjetiva. Ou seja, aquilo que foi trauma para um, não foi trauma para outro. Tá entendendo? A vaca correr atrás de um lá, quando era criança, não foi trauma. Entendeu? E às vezes uma freada brusca de um carro para o outro foi trauma. É muito importante isso. Por quê? Porque a leitura que o próprio indivíduo faz de uma forma individualizada, sobre trauma. Acho que vale a pena a gente falar sobre isso, Elias.
1: Amém. Olha, então, doutora, vamos adentrar mais, né? Vamos nos nortear mais sobre esse assunto. Eu faço mais uma pergunta, doutora. Por que duas pessoas podem viver a mesma situação, né? A gente entra um pouco em relação a isso, que a irmã até deu esse exemplo agora aqui sobre a corrida do boi, do boi bravo. Então, por que duas pessoas podem viver uma mesma situação e, às vezes, apenas uma desenvolve um trauma? Por que existe essa diferença? O corpo não é uma máquina, então por que que não seria igual para todos? A máquina poderia funcionar. Não, o boi vem lá, deixa o boi vir. Na hora que ele vier, eu jogo para um lado, jogo para o outro e vou embora.
0: E pois tem aquela, né? Poderia ser assim, né? Poderia ser assim, né? Poderia ser simples desse jeito, mas você não tem um programa. Olha aqui, ó, você traz uma máquina, um computador de última geração, não é isso? Você não tem que descer os aplicativos? Sim ou não?
1: Verdade.
0: E obrigatoriamente os aplicativos que tem no seu tem na máquina do outro?
1: É.
0: Né? Vamos mais ou menos por aí. Então, vamos lá. Apesar de, em tese, a fisiologia ser parecida, não podemos dizer, né, que é idêntica, porque não é idêntica, cada cérebro é único, mas a fisiologia é parecida, existe dentro dessa fisiologia particularidades imensas que são do próprio indivíduo. De novo, cada cérebro é único, cada cérebro é único. Então, nossa reação em relação aos eventos na vida, inclusive, queridos, depende de quê? De vários fatores, tá? Quais fatores? Quais seriam eles? Experiências anteriores, segurança emocional na infância, fatores genéticos, sim, fatores biológicos ligados à própria condição física da pessoa, temperamento, esse é um tema importante que um dia a gente vai trazer ele aqui, apoio familiar, presença de pessoas que acolhem ou não acolhem durante a situação. Então, assim, essa enormidade de fatores, a depender da intensidade de estarem mais presentes ou não e das variações, fazem parte do tipo de resposta que a pessoa vai ter em relação àquele evento que a gente entende que é traumático ou não. Fala, nossa, passou por isso tudo e está tão bem? Pô, tudo bem. Às vezes, nossa, só por isso? Não, mas a palavra só por isso, ela não acolhe, entende? Por quê? Porque às vezes a percepção da pessoa É claro que existem determinadas coisas que são tão pequenas a ponto de uma pessoa ficar traumatizada.

0: traumatizada, que a gente precisa investigar que lá no fundo existem outras coisas que não estão sendo vistas. Tá entendendo?
1: Uhum.
0: Então, a gente precisa ter essa percepção. Agora, assim, por exemplo, dois irmãos que passam por uma mudança de cidade e precisam mudar de escola. Nova adaptação, novos amigos, nova escola, nova cidade, nova casa, enfim. Um consegue conversar, consegue se entrosar, consegue ir bem na escola, consegue fazer amigo nos vizinhos, tá. E o outro? O outro chega em casa, embotoado emocionalmente, pouca conversa, diz que não gosta da casa, fica sentado na varanda quieto, a mãe fica falando, o que você está fazendo? Ah, tô lembrando de eu jogando bola lá com fulaninho, com beltraninho, nananana. Mas não são duas crianças? Não é a mesma família? Não foi o mesmo evento? Não foi a mesma mudança? Não foram para a mesma escola? Ah, não mudaram para a mesma casa? Não deixaram a mesma casa? Mas cada um interpreta aquela experiência de uma forma diferente. Às vezes, na cabeça daquele que não se adaptou ou está com dificuldade de adaptação, ele está com uma sensação de abandono. Às vezes, ele está se sentindo culpado por ter deixado um amigo. Ele está se sentindo rejeitado no ambiente escolar. Então, essas questões subjetivas, elas precisam ser analisadas, porque dentro dessa análise a gente tem condição de entender.
1: Não sublimar. Pode estar na pessoa mesmo, nele, porque aí, doutora, é uma coisa assim de... É de cada um, como
0: é de cada um. A interpretação pode estar na pessoa. Pode
1: estar nela em termos de aceitar, na outra casa eu me sentia mais protegido, naquela outra casa eu me sentia mais à vontade.
0: Eu não gostei daqui.
1: Eu já estava acostumado com os meus amigos.
0: Isso.
1: Eu sou um pouco introvertido e eu não consigo fazer um pouco de amizade.
0: Isso. Aí quando a gente fala no cuidando da família, a gente não falou nos fatores que fazem com que uma situação se torne mais traumática ou menos? Se existe um amparo, se existe um olhar ali de um cuidador, não, aqui você vai fazer amigos, eu estou junto com você, vem aqui, acolhe, aquilo que de repente podia ser uma questão que se arrastasse durante muito tempo, a depender do ambiente que entende e ajuda.
1: Os pais também ajudam, vamos supor, indo na escola falando, doutor, ou professor. Esse meu filho aqui, ele já chega, ele já procura amizade, ele já se impõe. Agora esse meu filho aqui, ou essa minha filha aqui, é um pouco tímida, se
0: pode me ajudar, com
1: conversar com aquela menina, aquela amiga da escola aí, aquela pessoa da classe
0: que acolhe mais
1: para chegar, dá para ajudar.
0: Excelente.
1: Também só a criança.
0: Não. Exatamente. A gente está dando um exemplo, esse exemplo é muito rico. Por quê? Porque o que pode acontecer também? Por que você não faz igual ao seu irmão? Vai fazer amigo. Péssimo. É. Pior, assim, entendeu? Seu irmão tem um monte de amigo, o que você está fazendo aí? Para de chororô. Entendeu? Não é assim. Levar para um estado de potência não é ser conivente e vitimizar.
1: Acha que está encorajando.
0: Isso, está vitimizando. Ai, coitadinho, não é isso que nós estamos falando. Não é sobre isso. Nós estamos falando de perceber que, de repente, ali existe uma dor e o que você pode fazer para colocar aquela criança, aquele jovem, aquele adolescente, a sua esposa, o seu marido, em uma condição melhor, em uma situação melhor. Com todos os recursos necessários. É importante a gente dizer isso também. Porque às vezes são questões que, né, depender do tamanho, do lastro, da profundidade, precisa de ajuda, uma ajuda profissional e a família tem que entender isso. Mas o ambiente familiar, ele é extremamente importante. Extremamente. Até mesmo no momento em que você está, assim, dentro da minha conduta clínica, até mesmo no momento em que você está conduzindo a evolução em terapia, dentro de tratamento de alguém que tem um apoio familiar dentro daquele momento de sofrimento que está vivendo, quando tem o apoio da família, a estrutura da família é voltada para a ajuda, não para proteção, no sentido de continuar vitimizando, continuar determinado, no sentido de, assim, vamos estender e fazer aquilo que é necessário.

0: necessário, a pessoa é levada para um outro lugar.
1: E vamos, convenhamos, né, doutora? Às vezes, até para um adulto é difícil mudar.
0: Com certeza.
1: Imagina para criança.
0: Lógico, né? Com certeza. A gente tem que ter essa sensibilidade. Ah, mas na minha época não era assim, queridos. Nós não somos mais essas pessoas. De falarmos que na minha época não era assim. A realidade, ela sabe, o mundo trouxe demandas diferentes. É claro que nós professamos uma fé, nós temos valores, nós temos princípios. A gente tem, né, uma estrutura espiritual, né, muito... É, digamos assim, valorosa, mas nós precisamos entender que hoje a quantidade de digamos assim, de estímulos e de desafios enfrentados, se por um lado a vida dos nossos filhos, adolescentes, jovens, é facilitada por uma série de recursos, por outro lado, existem muitas outras dificuldades.
1: Um contexto diferente.
0: Um contexto bem diferente. A gente precisa entender isso.
1: Agora, doutora, diante de tudo isso, quais são os sinais, assim, de que um trauma ainda continua ativo, mesmo muitos anos depois?
0: Ah, sim. Acontece. A gente disse no começo do programa que, às vezes, um trauma não visto, não entendido, não acolhido, e o trauma não é só um evento. Existem traumas de desenvolvimento. O que é o trauma de desenvolvimento? É aquele trauma onde repetidas ações dentro de um ambiente adoecedor levam aquela pessoa a ter uma questão traumática. Não é um evento só. Então, aquele trauma de desenvolvimento, ela foi crescendo ali debaixo de muita crítica, debaixo de muita rejeição, debaixo de um abandono, debaixo de uma negligência emocional, debaixo, enfim, né? E aquelas questões foram... Sabe aquele pingo, Elias, que trinca a parede, assim, estrutural, começa uma infiltração. Né? Então, nem todo trauma é um evento só, às vezes o trauma é isso. Então, como é que a gente percebe que um adulto, né, alguns sinais, o programa não tem, né, a gente traz a psicoeducação aqui dentro, é no sentido de esclarecer, mas nós não podemos entender digamos assim, presumir ou termos a pretensão de esgotarmos um assunto tão amplo dentro do programa, mas é para que você que está nos ouvindo, com tanta atenção e com tanto carinho, para que você entenda e para que você preste atenção por aí, seja uma pessoa esclarecida, para que você, esse esclarecimento sirva para você, na sua própria vida, para você se autoanalisar, para você entender mais sobre si, para que você entenda melhor os seus familiares, para que você também possa levar esse conhecimento onde quer que você esteja, porque às vezes você vai ser um veículo para poder ajudar as pessoas. Então, quando a gente percebe que um trauma ainda continua ativo, muitos anos depois, tá? Então, algumas pessoas, elas pensam que esquecer um acontecimento significa que um trauma foi superado. Ah, nem lembro mais, questão que nem lembra mais. Tá certo? Mas nem sempre. Às vezes o trauma é esquecido. Lembra que a gente falou do hipocampo, dos flashes?
1: Uhum.
0: Que às vezes nem lembra, só lembra de uns flashes, assim, aqueles flashes, assim. Uhum. Flashes. Às vezes coisas seríssimas que a pessoa... É comum, inclusive, em consultório, às vezes, as pessoas narrarem dentro de consultório infância. Infância como? Não lembro. Não, quando você tinha 10 anos, quero lembrar de 2, 3 anos, não lembra nada. Não lembra da pré-escola, não lembra do fundamental, não lembra indo para a escola, não lembra sentar na mesa com os pais, não lembra nada. Já é um sinalizador para a gente, às vezes, isso, tá? Mas a gente não vai se debruçar sobre essa questão, não. Mas, então, muitas pessoas pensam que o fato de elas terem esquecido ou ter entrado no esquecimento um evento significa que aquilo não repercute ainda na vida delas hoje. Então, isso é um erro, tá? É um caminho perigoso. Muitas vezes, o trauma ainda permanece ativo. Onde? Através de reações automáticas. Você não vê gente que é assim, meio bateu, levou? Você não vê gente que é meio reativa? Você não vê gente do pavio meio curto? Você não vê gente que qualquer coisa que fala, chora? Você não vê gente que assim... se assusta por causa de qualquer coisa, gente que tem medo do novo, se é novo não experimenta, sabe assim, uma série de coisas que às vezes as pessoas

0: ela não entende por que que ela é daquela forma. Tudo é trauma? Claro que não, né, queridos? Às vezes você cresceu do lado de uma mãe insegura. Se a sua mãe falava que tudo era perigoso, você gravou aí dentro da sua cabecinha que tudo é perigoso. Nem tudo é trauma, mas a gente está falando que às vezes pode ser. Então, quais os sinais? Né? Que às vezes a pessoa... Medo constante, ansiedade muito intensa, hipervigilância, a pessoa está sempre em estado de alerta, sempre em estado de alerta. Tem gente que vive esperando pior, tá? Hipervigilante, fala, fulano, respira, calma, tá tudo bem, a pessoa não consegue desligar. E aí a gente começa a perguntar, você sabe, aconteceu alguma coisa com você, para você estar assim? Não, eu sou assim sempre. Sempre? A gente pode dar uma pensada sobre isso. Dificuldade de confiar nas pessoas, não confia em ninguém. Explosões emocionais constantes. Sensação permanente de perigo. Necessidade excessiva de controle, Elias. A gente já falou das pessoas controladoras aqui. Gente que quer controlar tudo, gente extremamente controladora. Gente muito perfeccionista. Existem pessoas perfeccionistas, eu conheço. Uhum. Desenvolve inclusive TOC, que é transtorno opositivo compulsivo, certo? Desenvolve TOC por conta... Sabe aquele perfeccionismo que já virou um TOC, aí já virou um transtorno? Uhum. Aí já, enfim, já é uma questão de um médico, de um acompanhamento psicológico muito de perto. Às vezes, o TOC da pessoa tem fundo traumático, certo? Daquela mãe que fazia... vergonhosamente, vexatoriamente, fazia aquela criança passar por situações extremamente complicadas, vexatórias, abusivas em relação a arrumar, a cuidar, às vezes sim, existe isso, tá? Então a necessidade excessiva de controle, excesso de perfeccionismo, não aquele perfeccionismo da dona de casa que quer tudo organizadinho. Nós estamos falando disso, nós estamos falando de alguma coisa patológica, adoecedora, tá? Dificuldade, uma dificuldade muito grande para dormir, insônia, às vezes material psíquico não elaborado, tá? Às vezes pode dar insônia crônica. Toda insônia é trauma? Claro que não. Às vezes a sua insônia é falta de bom hábito mesmo, excesso de café durante o dia. A sua insônia é falta de você mexer o seu corpo, tomar luz, enfim, né? Tem outros fundos, nem todo, mas nós estamos falando de algumas causas, tá? Ou às vezes pessoas também que têm assim aquela resistência social, não gosta de gente, tem dificuldade para conversar, sabe? A bateria social muito baixa, não gosta de sair, não gosta de socializar, tá? Esses são alguns sinais. Como é que isso acontece? Muitas vezes a pessoa nem sabe, nem percebe que aquilo tem correlação com experiências que ela viveu. Porque às vezes são experiências de 20 anos atrás, 30 anos atrás, experiências antigas, onde o cérebro continua funcionando no modo de perigo, como se ela continuasse lá, ó, naquele lugar perigoso, e o cérebro está ali a todo tempo tentando proteger ela. Então é uma coisa meio que inconsciente, mas alguma coisa que se manifesta e que traz várias consequências nos mais diversos âmbitos para a vida da pessoa.
1: Uhum.
0: Será que nós não temos pergunta aí? Ninguém está falando nada, Elias?
1: Doutora, deixa falar em pergunta. Vamos. Tá falando de coisas da infância.
0: Oh.
1: Eu me lembro uma vez.
0: Vamos lá.
1: Bom, eu saí de Muqui. Eu sou da cidade de Muqui.
0: Uhum.
1: Nós saímos de Muqui em 1979. Eu nasci em 1969.
0: Uhum.
1: Então, isso foi antes dos 10 anos. Eu saí de lá com
0: Sim,
1: 10 anos.
0: Sim,
1: garoto. Antes. Uhum. E eu me lembro que uns amiguinhos, passaram pra gente pescar no rio próximo lá. Aí
0: certo.
1: A mamãe falou pra não ir.
0: Ei, mamãe falou que não vai. E aí, Elias fez o quê?
1: E o Elias... O Elias acabou indo, acabou fundo.
0: Ai, nossa, aí
1: acabou fundo, escondido.
0: Nossa.
1: Aí eu sei que começou a chover bastante.
0: Nossa.
1: E aí todo mundo falou, vambora, pra começar a chover. E nós viemos embora. Aí passou uma cobra no meio do asfalto.
0: Meu.
1: Aí um menino chamado Elias...
0: Nossa!
1: Quis passar em cima da cobra de bicicleta.
0: Meu!
1: E quando o pneu da frente passou, a bicicleta escorregou em cima dela. Porque a cobra, né, tem um, sei lá...
0: Pegajosa.
1: Escorregou e eu caí. Aí eu bati o meu braço. Mas a cobra foi embora.
0: Ah, sim.
1: E nós fomos embora pra casa. Só que eu cheguei em casa, começou a me dar uma dor no braço e eu fui parar no hospital.

0: Legal de Cachoeiro de Itapemirim.
1: Olha isso, olha.
0: Fui parar no Hospital de Cachoeiro de Itapemirim. E eu me lembro assim, às vezes quando as pessoas falam assim, qual é a lembrança assim, ruim que você tinha? Eu falo assim, eu sempre lembro disso. A hora da choradeira. Antigamente, hoje uma criança não pode ficar no hospital sem acompanhante. Mas antigamente, década de 70, 80, ficava, não tinha. E ali tinha um berço, o berço era um lugar que a gente ficava, parecia uma jaula, né? Cada criança ficava no seu aconchego ali. Mas eu lembro quando a mamãe ia embora, ou quando as mães saíam, os pais saíam, eu olhava do lado assim, eu via as crianças tudo chorando. E tudo assim, Jamila. Eu lembro que era tudo do meu tamanho, era hospital de criança mesmo. Sim. Eu olhava aquela choradeira, começava uma choradeira.
1: Gente, que situação.
0: Então, eu ficava olhando aquilo, eu falava assim, gente, eu lembro assim, era a hora da choradeira. E você chorava, Elias? Eu não chorava.
1: Você não chorava, mas você está lembrando, né?
0: Eu não chorava, mas eu ficava olhando, eu via que as crianças choravam. Porque eu fiquei lá quase uma semana.
1: O quê?
0: Bom, para
1: quase uma semana?
0: Para criança, eu lembro que
1: então, foi
0: muito
1: sério.
0: Tempo. É, porque foi uma infecção no osso.
1: Gente.
0: Depois a mamãe falou que foi meu osso infeccionou.
1: E você ficava lá só observando aquilo tudo.
0: É, eu via que na hora... isso é uma coisa que a gente percebe.
1: Agora, pensa que evento traumático para as crianças ficarem sozinhas, né?
0: E eu lembro que o lugar era alto. Às vezes eu tentava subir para poder pular.
1: Olha,
0: eu acho que já fazia um berço maior, né?
1: Não é por nada não, com todo respeito. Eles deviam ter dado um calmantinho para você lá, né?
0: Para mim?
1: Ué, lógico, você queria pular. Você com o braço machucado dentro da jaulinha, com um monte de criança chorando, ainda queria fazer...
0: Cada um ficava... Eu acho que era... É por isso que eu não tinha 10 anos, eu devia ter menos, né? Para não pular um berço. Eu devia ter menos, para não pular um berço.
1: Nossa.
0: Não, mas também eu não poderia ser muito menos, porque...
1: Mas a sua ideia era essa, se desse para pular, você pulava.
0: É, porque eu já andava de bicicleta, né?
1: Ah, tá bom, você queria fugir.
0: Se eu já andava de bicicleta, eu não devia ter 4 anos.
1: Não,
0: nem
1: não.
0: 5, nem 6, devia ter uns 9 anos.
1: É, isso mesmo, ia pescar também, né?
0: Então, isso é uma coisa que está assim na minha mente, que às vezes quando eu falo assim de uma coisa que aconteceu, eu lembro disso.
1: Porque, não, porque realmente, assim, veja bem quantas coisas. Passou de bicicleta, desobedeceu a mãe.
0: É, isso ficou no meu subconsciente. Quando eu ficava lá, eu falava assim, eu tô aqui porque eu desobedeci a mamãe.
1: Olha aí, gente.
0: Eu só pensava nisso, do castigo não de eu estar naquele lugar, mas no meu subconsciente... Eu nasci no evangélico, eu tinha desobedecido a Deus.
1: Olha isso.
0: E aquilo não era um castigo da minha mãe, nem um castigo.
1: Era
0: um castigo
1: uma consequência.
0: De Deus. Era uma consequência. Eu fui desobedecer a mamãe, eu via todo dia na igreja que a gente não pode desobedecer para qualquer.
1: Olha isso, olha isso, olha a importância. Na verdade, foi uma boa análise de consciência. E depois você resolveu pescar mais algum dia sozinho, assim, sem contar para a mãe, ou a mãe dizendo que não sei, falando que eu ia?
0: Ah,
1: a lição serviu.
0: Não, depois eu fui pescar umas traíras, botava... A gente
1: mas com a mãe concordando ou escondido da mãe?
0: Aí já não pedia, né?
1: Ah, aí já era grandinho, né? Mas ficou a lição da desobediência da mãe, né?
0: Não, eu vim de lá com 10 anos. Então, ali dos meus 10 anos ali, eu pegava... Antigamente tinha umas manilhas pequenininhas.
1: Tinha assim, manilha. Tinha, a gente andava em cima.
0: As manilhas pequenininhas de esgoto, lembra?
1: Aquelas que passam, assim. Não as grandes.
0: Era feito de barro.
1: Ah, era barro.
0: Aí a gente cortava um pedaço, colocava dentro do rio.
1: Uhum.
0: Aí deixava um tempo lá. A gente chegava
1: de
0: tardezinha, botava e chegava no outro dia de manhã, porque tinha uma cobra lá. A gente já enfiava a mão certinho onde
1: O menino tá vivo.
0: Já tapava uma boca e a outra, aí batia.
1: Menino tá vivo, é Deus quem...
0: Aí
1: é
0: a gente
1: Deus
0: já jogava lá no meio do pasto.
1: Uhum.
0: Corria pro meio do pasto, já jogava, porque... Uhum. É, peixe nada na água, no pasto
1: não dá. Aliás, no pasto só sai catando. Ah, mas, muito.
0: Mas
1: ficou a lição.
0: As coisas de infância ficam na nossa
1: mente. Fica assim. Eu também passei por um acidente doméstico quando eu era criança, que eu lembro os flashes do acidente doméstico, assim, mamãe gestante comigo no colo, essas coisas ficam. E às vezes a gente lembra de uma forma sublimada, né? Ou seja, assim, você está narrando, hoje não te traz dor, tá certo? Mas muitas vezes as questões dos traumas, é isso, são coisas que a pessoa nem lembra. São flashes de memória que ela não lembra, são questões que ela não consegue trazer para o consciente, assim, visualizar o que foi, onde foi, mas ela, através desses sinais no comportamento, ela pode fazer uma autoanálise e pensar, fala, isso aqui, eu acho que não é normal, de onde veio isso?

0: né? Enfim. É importante a gente prestar atenção nisso tudo. Mas e que história, hein, Elias? Que história. Que menino, hein?
1: Tá, fora as coisas de cobra.
0: Olha lá.
1: Na porta da cozinha da minha avó, às vezes a pessoa bate a porta assim, cai aqueles pedaços de
0: madeira?
1: De reboco mesmo.
0: Ah.
1: Aí tinha um negócio enrolado assim.
0: Lá vai.
1: Eu achei que fosse pano, comecei a enfiar o dedo assim, daqui a pouquinho... Espalhou no chão aquela bichona. Aí a gente saiu correndo assim, era uma cobra. Eu falei, vó, olha aqui, vó, o que é isso aqui? Aí eu tô puxando com o dedo, eu lembro, minha avó falou assim, tira o dedo daí, nasceu uma cobra. Aí eu fui ver o dele e puxei. Aí caiu no chão, era uma...
0: Era um menino tranquilo, vocês estão entendendo tudo, né? Era um menino tranquilo. Imagina o coração da mãe dele. O coração da mãe dele era um bom coração, assim, no sentido de coração forte, né? Cardiologia em dia. Vamos lá.
1: Tava bem. Então, vamos lá. Quando eu ia adentrar esse assunto de traumas, de coisas infantis aqui, eu lembrei disso da minha infância.
0: Ótimo. Olha, excelente.
1: Traumas da infância, doutora. Agora uma pergunta. Podem influenciar a vida adulta? E de que forma isso pode acontecer? Um trauma... Ele pode evoluir para algum transtorno, ou para, vamos dizer assim, uma doença. E se isso ocorre, quais doenças podem estar relacionadas a traumas da infância que podem influenciar a vida adulta?
0: Então vamos lá. Ó, muito importante a gente falar isso. Sim, traumas da infância podem influenciar a vida adulta. Existem muitos adultos que têm traumas de infância ainda, sendo influenciados por esses traumas da infância, muitas vezes sem saber, mas sim, pode. De que forma que isso pode se manifestar, tá? Ah, como é que isso se manifesta? Como é que a gente entende melhor isso? Essa questão é uma questão que vale muito a pena de falarmos, porque é algo que acontece e isso é sério. Para você que está em casa, prestar atenção, entender e também poder prestar atenção nos seus queridos aí da sua família e também ajudar as pessoas próximas. A neurociência hoje, ela demonstra de uma forma muito clara, tá? Que os traumas vividos na infância, eles, de um modo muito significativo, eles impactam o desenvolvimento do cérebro lá na infância, eles impactam a personalidade da pessoa, as emoções e os relacionamentos ao longo da vida toda. Ao longo da vida toda. Então, por quê? Porque a infância é um período, nós já falamos várias vezes aqui, é um período em que o cérebro está em intensa formação. Então, quando a criança cresce num ambiente de medo, violência, abandono, negligência, rejeição, abuso físico, emocional, às vezes há outras formas de abuso, né, que a gente, vocês já sabem quais são, conflitos constantes. O sistema nervoso dessa criança pode aprender a funcionar em estado permanente de alerta. Ponto. A partir daí, isso altera a maneira como essa pessoa interpreta o mundo. Altera a maneira como aquela pessoa reage às situações. E também altera a maneira como aquela pessoa se relaciona com os outros. Então, na vida adulta, esses traumas podem se manifestar de várias formas. Já falamos. Desde dificuldade de confiar nos outros, medo intenso de rejeição, necessidade excessiva de aprovação, pessoas inseguras, dificuldade em relacionamentos afetivos, gente que procrastina muito. Estou falando que todo procrastinador é por conta de trauma? Não, estou dizendo que em alguns casos pode ser ansiedade constante, tá? Impulsividade, baixa autoestima. Então, esses exemplos são exemplos apenas, é um rol exemplificativo, não é um rol taxativo. Esses exemplos, tá, podem acontecer e se arrastarem ao longo da vida adulta. Então, quando ele evolui para uma doença? Quando? Então, vamos entender que nem todo trauma evolui para doença, certo? Nem todo trauma vai evoluir para doença. Existem pessoas que conseguem elaborar as experiências que tiveram, por mais difíceis que tenham sido, com apoio familiar, apoio social, acompanhamento psicológico. A parte espiritual faz muita diferença. Sim, hoje a ciência, a própria psicologia diz que a espiritualidade faz diferença em relação à saúde mental. Isso é algo... já, digamos assim, é algo que a ciência se inclina para isso e reconhece, mas, no entanto, quando o trauma permanece sem elaboração, ele continua

0: questão da vida da pessoa. E se manifesta ali de uma forma muito persistente. Então, ele pode, aí que ele pode evoluir para transtornos, tá? Então, vários transtornos. Podemos falar, existem pessoas que sofrem de transtornos de ansiedade por conta de traumas de infância, pessoas que sofrem de quadros depressivos por conta de trauma de infância. Estou falando que tudo é culpa do pai? Estou falando que tudo é culpa da mãe? Claro que não. Nós só estamos trazendo o tema para você entender. Nessa hora, você é um adulto. Você vai lá no seu pai, na sua mãe, falar mal do pai, falar mal da mãe, falar mal de quem cuidou de você? Claro que não. De maneira nenhuma. Nós temos que ter a responsabilidade, sairmos do lugar infantil e digamos assim, imaturo, e termos a responsabilidade de entendermos que se de alguma forma nós temos uma sequela no aqui e no agora, psíquica, em relação às situações vividas na nossa infância, nós que devemos, como adulto, buscarmos ajuda para nos levarmos para um lugar de maior segurança. É isso aí. Agora, ocorre assim, além desse o quadro de ansiedade, às vezes um quadro depressivo, alguns exemplos, né? Fobia, transtornos alimentares, transtornos de ansiedade, a gente já comentou, o que mais? Alterações de sistema imunológico. Sim, gente, existe impacto do emocional na fisiologia. A psicossomática diz isso, né? Às vezes o estado mental ele está tão alterado, que a pessoa começa a sofrer coisas no corpo por conta do evento emocional que ela não deu conta. Em especial, nós temos algo chamado de transtorno de estresse pós-traumático. Certo? Quando a pessoa passa por um evento muito forte e depois ela não consegue se desligar daquilo, tá? Aí ela fica ali presa dentro daquele evento e é algo que realmente precisa de um acompanhamento de um médico e o melhor acompanhamento é um acompanhamento de um médico, um bom psiquiatra para poder acompanhar e juntamente a gente sempre diz que também é um acompanhamento psicológico e quando existem questões ligadas a esses transtornos, um bom acompanhamento psicológico com o psicólogo da sua confiança, alguém que você confie, né, que você tenha esse direito de escolher alguém que confie, que você confie, para que também faça esse acompanhamento, porque às vezes a questão medicamentosa dentro de um psiquiatra, na conduta de um médico, é extremamente relevante, é imprescindível, mas o acompanhamento psicológico, a depender da situação, ele é importantíssimo, ele é fundamental também.
1: Amém, doutor. Agora, em se tratando disso tudo,
0: vamos,
1: né,
0: lá.
1: Nós falamos sobre os problemas, sobre traumas, uhum. Algumas pessoas podem estar ouvindo isso, se identificando. Agora, o interessante, o importante, doutora, o cérebro, ele uhum. pode se recuperar de um trauma. E a irmã que trabalha nessa área, o que a neurociência nos ensina sobre isso? Pode ou não? Se recupera?
0: Sim. Por quê? Por que o cérebro pode se recuperar de um trauma? Por que assim, existe luz no fim do túnel, né? Ah, estou traumatizado e daí nunca mais. E não. A gente traz as questões para que as pessoas se entendam, para que uhum. Se compreendam, mas com certeza o cérebro pode se recuperar de um trauma, porque você leva aquela pessoa para um lugar diferente, um lugar de segurança. Então, através de vários recursos dentro da área médica, dentro da área psicológica, questões sérias, questões traumáticas, o corpo não se recupera? Ou não? Sim, e o cérebro também se recupera. Como é que o corpo se recupera? Então, a neurociência, ela nos diz que sim, que o cérebro se recupera. Como é que essa recuperação, ela se dá? Através dessa capacidade extraordinária que nós já falamos várias vezes aqui no programa, que o cérebro possui, que é a neuroplasticidade. Ou seja, o cérebro tem a condição de criar novas conexões neurais durante toda a vida. Toda a vida. Então, assim, a neurociência moderna diz que sim, existe recuperação de trauma. Tá? O que favorece muito essa recuperação? Experiências de segurança, vínculos saudáveis, tá? Hábitos saudáveis,

0: Presença do sol da justiça.
1: Também, aí tá vendo? Exato, não é à toa. Ah, e você, se você soubesse o que é a vitamina D, ela é mais que uma vitamina.
0: Pois é.
1: Hoje a gente já tem a vitamina D como um hormônio, tá? Ativa mitocôndrias, é fantástica a vitamina D, para várias coisas. Então a gente fala, para a imunidade as pessoas já sabem, para os ossos as pessoas já sabem, para o crescimento as pessoas já sabem, mas existem recursos na vitamina D que são muito mais amplos que isso. Então,
0: não é à toa, doutora, que alguns animais, ou quase a maioria deles, quando se sentem que estão doentes, vão para o sol.
1: Olha isso, que fantástico.
0: Estava vendo uma matéria sobre isso. Alguns animais vão para o sol.
1: Natureza perfeita, né? A natureza perfeita. Assim como também num pós-traumático, o que eles fazem? Eles se recolhem. Tá? Uma zebra que tomou um susto de uma leoa. E quase foi. Tá? Só foi arranhada pela pata da leoa, mas conseguiu fugir. O que ela faz? Ela não fica entrando na internet vendo um monte de coisa e nananana. Procura uma sombra. Fica bem quietinha, assim.
0: Descansar.
1: É o batimento cardíaco voltar. A arranhadura cicatrizar. O ser humano, o que ele faz? Sabe? Muitas vezes faz um caminho contrário. Aprender com... A natureza nos ensina muito, tá, Elias?
0: É verdade.
1: A natureza nos ensina muito. Então, o que favorece a recuperação? Tudo isso favorece muito a recuperação. Importante dizermos que todos esses fatores, eles vão ajudar o cérebro a reorganizar as redes neurais. Não significa que nós vamos lá e não tem borracha para passado, né? Vai lá e dá um delay, não é borracha para passado. Mas significa que a gente vai diminuir o impacto do evento, tá? O impacto emocional daquele evento na lembrança da pessoa. A memória permanece, mas deixa de controlar aquela pessoa em vários sentidos. Então, é sim possível construir novas formas de sentir, pensar e reagir. Às vezes isso demanda tempo, tratamento, uma série de questões, mas é possível sim.
0: Doutora, e para a gente fechar aqui, doutora?
1: Vamos lá.
0: Vamos falar da família, né?
1: Vamos, família.
0: E a gente vai falar da família, como família também... A família física, a nossa família.
1: Claro, cuidando da família.
0: Cuidando da família. E depois eu queria que a irmã desse uma palavra espiritual, né? Porque a gente fala de família e a igreja é família também,
1: sim,
0: né?
1: Sim, com certeza.
0: Olha, vamos aqui para o físico. Como a família mesmo, sangue, como a família pode se tornar um ambiente de cura para quem viveu um trauma, doutora?
1: Então vamos lá. Importante.
0: No final aí a doutora pode ajudar.
1: Sim.
0: No final a senhora entra numa parte espiritual
1: aí,
0: que a igreja também é corpo, né?
1: Com certeza. Importante a gente entender, né? Família não muda passado. Se eu pudesse mudar passado, eu teria sido uma mãe diferente, inclusive. Muitas coisas que a gente... Não é, Elias? A gente vê. Você vê com os netos, a gente faria diferente. Por exemplo, muitas coisas você faria diferente com a mãe. Não é verdade? Você não iria lá... desobedecer e não ia passar por cima da cobra e não ia parar no hospital.
0: Pois é, uma relação que eu ia falar sobre aquele assunto que a irmã está falando, doutora. Eu vi as crianças chorando e a irmã você não chorou? Eu falei, eu não chorava, sabe por quê, doutora? Porque eu sabia porque eu estava lá.
1: Nossa, você tinha consciência.
0: Eu tinha consciência de... Eu vi as crianças chorando, a mãe deixou, eu ficava assim na minha mente, eu estou aqui porque eu desobedeci a Deus. Então eu aceitei aquilo.
1: Entendi. Você acolheu a situação.
0: Eu tô aqui porque Deus está me castigando.
1: Ai.
0: Aquilo era na minha... Aquilo batia na minha, efeito,
1: né?
0: Batia na minha mente o tempo inteiro.
1: A causa e efeito. Procurou, né? Quem procura, encontra.
0: A gente fazia as nossas artes, mas a gente...
1: Tinha aquela consciência, bem instruído. Você já era instruído, né?
0: No final dos anos 70, a gente, para ser... Até como criança, para a gente ser servo de Deus, era difícil, doutor. A gente recebia... É chacota no meio da rua, quando a gente passava com a Bíblia.
1: É verdade.
0: Vai lá o Bíblia, vai lá.
1: Verdade, é verdade.
0: A gente era criança e a gente recebia a chacota dos próprios coleguinhos.
1: E professar uma fé, né?
0: Hoje aí, assim...
1: Mudou muito.
0: Hoje as pessoas, assim, são evangélicas e...
1: Sim,
0: fala
1: todo
0: que
1: mundo
0: é,
1: respeita, né?
0: Não, mas nos anos 70, para você carregar uma Bíblia... Mesmo sendo criança...
1: Bom você falar isso.
0: E sendo adulto ou criança, você carregar uma Bíblia era difícil.
1: Olha isso.
0: Era complicado, porque seus próprios amiguinhos chamavam você de Bíblia. Ô, Bíblia!

0: Sério? Olha isso.
1: Bíblia.
0: Tá vendo? E você seguiu firme aí, ó.
1: É.
0: De onde é que você tá hoje?
1: E eu sabia, porque eu tava lá, porque Deus me castigou.
0: Olha isso. A cabecinha da criança, como funciona.
1: E eu quando aceitei você... aquilo.
0: Isso. E quando você tem... Você cresce num lugar estruturado, onde eles vão te dando respostas. Então você entendeu. Você não ficou uma coisa perdida, você entendeu. A causa foi essa, a consequência foi essa. Todo mundo chora, mas esse tempo vai passar. Eu sei porque que eu tô aqui. Pronto. A instrução valeu, foi bem instruído. Então vamos lá, falando a nível de família, né? O que a família pode fazer em relação a isso? Como que a família pode se tornar um ambiente, né, digamos assim, de ajuda para alguém que viveu um trauma? Então, família não muda passado, família não consegue apagar passado, tá? Então, ela pode oferecer no aqui, no agora, aquilo que muitas vezes pode ter faltado. Então, segurança, principalmente. O que o cérebro traumatizado precisa? Experimentar repetidamente que agora existe proteção. Agora existe proteção. Você não está mais lá, agora existe proteção. Com quais ações, gente? Vamos, alguns exemplos. Não escuta sem julgamento, acolhendo, tá? Respeitando, dialogando, demonstrando de forma consistente que existe afeto, tendo paciência durante o processo de recuperação, um ambiente previsível. Tá? Porque às vezes a pessoa tem uma pessoa adoecida emocionalmente ali e tem um que é totalmente instável, é um ansioso, é uma pessoa que fala muito alto, é uma pessoa instável, é uma pessoa, digamos assim, que, sabe, impaciente. Então, você só consegue ajudar se você estiver minimamente bem. Então, essa questão do ambiente, ela impacta muito, tá? Então, o que vai acontecer? Né, no cérebro, nesse cérebro em recuperação pós-traumática. Lembrando, cada experiência positiva que a pessoa começa a ter, isso vai reconstruir dentro dela novas associações. Então, a pessoa começa pouco a pouco a perceber que nem todas as relações machucam, que nem todos os ambientes oferecem perigo, que é possível confiar, ela vai começar a acreditar mais em si mesma. Sim, uma série de efeitos positivos que, ao longo do tempo, essas novas ações vão tendo. E quando a gente fala de fé, e quando a gente fala de espiritualidade e de professarmos uma fé, é importante a gente entender que dentro, assim, de um ambiente como nós temos, né, assim, de orarmos, de buscarmos, de estarmos juntos ali dentro, como você, Elias, disse, né, a experiência de corpo, não é isso que você falou?
1: Igreja.
0: De igrejas, experiência de corpo e de igrejas, de novo, a própria ciência hoje reconhece que a espiritualidade, ela ajuda, que a fé ajuda. Então, substitui um tratamento necessário, nós não estamos dizendo isso, mas com certeza ajuda. Então, tudo isso, toda essa soma, a ciência traz, o conhecimento traz, a sua fé traz, a sua vida espiritual traz, entende? Pode te levar ou levar um ente querido para um lugar muito melhor, um lugar bem diferente. Não apaga passado, mas faz com que o significado seja, digamos, a interpretação seja outra e o impacto seja muito menor, para não dizer até mesmo superado, e aquilo uma página virada.
1: Amém, amém, né? Então, a família, importante.
0: Importantíssima, importantíssima.
1: A família do Senhor, que é a igreja também, é muito importante.
0: Muito importante.
1: A palavra do Senhor, como a doutora falou, sobre a fé, né? E o amor, né? A família, ela acolhendo, ela leva o amor. E ali em 1 João 4,18 diz, no amor não há medo, pelo contrário. Pelo contrário, o perfeito amor lança fora o medo, porque medo envolve castigo.
0: Sim.
1: Quem teme não está aperfeiçoado no amor. Então é aquilo que a doutora falou. Então a pessoa vive o tempo inteiro, estou com medo, o tempo inteiro, fica se vigiando toda hora. No começo a doutora não falou sobre isso? Elias, você conhece uma pessoa que é assim, a pessoa que é assim, que é assado? Parece que existe um medo nela,
0: isso,
1: né?
0: Constante.
1: Então, aí diz aqui, ó. Porque o perfeito amor lança fora o medo. Porque o medo envolve castigo. Parece, sim, que está assim, a qualquer momento ela vai ser castigada.
0: Exatamente, exatamente.
1: Né? Por alguma coisa que ela nem sabe.
0: Que ela nem sabe.

0: Agora, vamos entender, porque eu estou aqui, né, como psicóloga, estou aqui como uma pessoa, né, uma estudiosa da neurociência. Vamos entender que o corpo, a fisiologia humana, ela não foi feita para ficar para isso. Para ficar.
1: A zebra tomou a carreira da leoa.
0: Ah, mas ficou quietinha lá depois.
1: Ela ficou com medo.
0: Ela correu depois que ela fez.
1: E o medo estava ali enquanto depois ela foi para debaixo.
0: Isso, a leoa foi embora. Tá tudo bem.
1: Batimento cardíaco.
0: Tá tudo bem, voltou, ficou quietinha. Entendeu? Se acalmou. Só foi naquele momento. Então, nossa fisiologia não foi feita para ficar o tempo todo assim. Então, a gente se apropriar de tudo isso, inclusive do nosso recurso, que, de novo, batendo na tecla, né?
1: É verdade.
0: A fé ajuda e ajuda, não ajuda pouco, ajuda muito.
1: Amém. Doutora Mara Verzignassi, a pessoa que quiser acompanhá-la na rede social, doutora,
0: sim,
1: faça pra gente.
0: Mara Verzignassi, com Z-I, G-mudo, uhum. N de navio, A-2-S-Z. Eu sigo Elias me segue, Mara Verzignassi.
1: Amém. Mara Verzignassi. O Gui é mudo, a gente.
0: É o G mudo. V-E-R-Z-I, G-mudo de gato, N, navio, A-2-S-Z. Mara Verzignassi. Elias, honra mais uma vez a minha. Agradeço a oportunidade tão maravilhosa, extraordinária, esse espaço para falarmos desses temas, né? E dessa questão tão importante que é a psicoeducação dentro da programação da Rádio Manaim. Mais uma vez, o programa sendo brilhantemente apresentado por você, que é uma pessoa que a gente admira e respeita tanto. Agradeço a sua audiência querida, todos os queridos que sempre mandam recados, estão conosco, compartilham os nossos, né, os links do programa, e agradeço do fundo do meu coração por essa oportunidade.
1: Amém. Doutora Mara Verzignassi, se você quiser acompanhá-la, é só entrar. Instagram tem. Ela me segue,
0: como
1: disse. Ela me segue, como disse. Elias Faia Locutor. Uhum. Se você entrar lá, Elias Faia Locutor, é o meu Instagram. Você procura procurou Mara, aparece a Mara.
0: Vou aparecer.
1: E também site.
0: Ah, tem um site. Mara, joga no Google, Mara Verzignassi. Joga meu nome no Google, aparece o site. Porque às vezes a pessoa quer saber, quem é, tal. A gente não fica falando de currículo aqui, porque não é o caso.
1: Não é o caso. Amém, doutora. Olha, lembrando que amanhã ela está de volta. Mara? Não. Lucélia Loureiro.
0: Ai, gracinha. Saudade dela. Um beijo, nossa querida Lucélia.
1: Lucélia Loureiro estará de volta aqui na Rádio Manaim. Amém, queridos? Glória a Jesus. Próxima semana, próxima terça-feira, de volta.
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4: Nós queremos saudar a todos que nos acompanham.

acompanham com a paz do Senhor Jesus. Hoje, como nós temos feito constantemente, queremos trazer uma palavra da parte de Deus. Uma palavra que nos leva a refletir, principalmente pelo motivo maior que trouxe Jesus a esta vida para nos dar uma bênção de salvação. E o texto que nós vamos ler está no livro do profeta Isaías, no capítulo 55, no verso 1 e verso 2, que diz assim: Ó vós, todos que tendes sede, vinde às águas, e os que não tendes dinheiro, vinde, comprai e comei. Sim, vinde e comprai, sem dinheiro e sem preço, vinho e leite. Por que gastais dinheiro naquilo que não é pão? E o produto do vosso trabalho naquilo que não pode satisfazer? Ouvi-me atentamente, e comei o que é bom, e a vossa alma se deleite com a gordura. Meus prezados irmãos, amigos que nos assistem, o texto que nós lemos trata-se de um dos convites mais belos e profundos da Bíblia para o homem, que está falando da salvação. Esse capítulo é um grande convite do Senhor para toda a humanidade, porque Deus amou o mundo de tal maneira que deu seu Filho amado para perdoar os nossos pecados. Trata-se aí não de um homem procurando a Deus, mas sim de Deus chamando a você, chamando o homem. O profeta Isaías, ele apresenta a salvação como um convite de Deus para o homem, onde o homem poderia ver supridas todas as suas necessidades. Que coisa maravilhosa, não é verdade? O texto começa com uma expressão muito forte: Ó vós todos, Deus não faz acepção de pessoas. O convite é para todos, sem nenhuma restrição. Seja como estiver, Deus tem um convite para você, meu irmão, para sua família. Não há distinção de idade, condição social ou passado. O convite é para todos. Deus está chamando aqueles que reconhecem a sua necessidade espiritual. A palavra de Deus nos fala de um rei de Israel, um homem próspero, um reino grande, exército extraordinário, uma riqueza incontável. Mas ele dizia assim: eu sou pobre e necessitado e o Senhor cuida de mim. Por isso que o texto começa com esse momento especial: Ó vós todos que tendes sede. E eu queria dizer uma coisa: a sede é uma necessidade do homem, é necessidade minha, sua necessidade. E por que o convite? Porque a sede fala da sede da alma. No original, no grego, a sede da alma quer dizer ansiedade. E a sede é uma necessidade da alma. A nossa alma tem sede de Deus. O salmista fala isso no salmo: a minha alma tem sede de Deus, mas sede de um Deus vivo. E toda a preocupação do Senhor nesse convite é para satisfazer uma necessidade maior que todo ser humano tem: a sede interior, a sede da alma. Muitas vezes o homem passa a sua existência inteira tentando satisfazer as suas necessidades, buscando naquilo que não pode preencher. O homem, ele pode possuir muitas coisas e ainda sentir um vazio interior. Ele tem sede de paz, quem não tem, não é verdade? Ele tem sede do perdão, ele tem sede de esperança, sede principalmente de vida eterna. E às vezes o homem passa a sua vida e não descobre esse segredo. Essa sede existe porque o homem foi criado para ter comunhão com Deus. E o pecado rompeu essa comunhão. Deixou um vazio que nada neste mundo consegue preencher. Por isso Jesus fez essa declaração: se alguém tem sede, venha a mim e beba. Está lá em João capítulo 7, verso 37. Como nós falamos, a primeira condição para a salvação é quando o homem reconhece a sua própria necessidade. Quem não tem sede, não procura água, concorda? Quem não reconhece a sua condição espiritual, não busca salvação, não busca o Senhor. No livro de Provérbios, no 28, verso 13, diz assim: o que encobre as suas transgressões nunca prosperará, mas o que as confessa e deixa alcançará misericórdia.

e quarto. Então, esse convite hoje é para que nós, eu, você, todos nós façamos uma reflexão. E por isso ele diz assim: vinde as águas, porque Cristo é a fonte da vida. Na Bíblia, a água é frequentemente símbolo da vida e da operação do Espírito Santo. O Senhor não manda o homem cavar poços, ele diz simplesmente: vinde as águas, porque a fonte já está preparada. A salvação não é resultado do meu esforço, do seu esforço, do esforço humano. A salvação, ela é fruto da graça de Deus. No deserto, Israel teve sede e Deus fez brotar água da rocha. Aquela rocha apontava para quem? Para Jesus Cristo. Porque hoje, esta água, a água da vida, continua fluindo para todo aquele que crê. Diz a Bíblia que quem crê, rios de água viva surgirão no seu interior. E por isso ele diz: vós que tendes, vós que não tendes dinheiro. Fala da incapacidade do homem, não é pelo nosso recurso. O Senhor dirige o seu convite aos que não têm recursos. Os recursos nossos são muito frágeis. Aqui está uma das maiores verdades do Evangelho. O homem não pode comprar a sua salvação. Não há recursos que possam trazer esse benefício. Não há dinheiro suficiente. Não há mérito suficiente. Não há boas obras suficientes. A salvação é impossível para o homem, mas é possível para Deus. Por isso que a palavra: pela graça sois salvos mediante a fé. Isso não vem de vós, mas é dom de Deus, é dádiva, é presente. Deus nos presenteou com a salvação. Muitos, nesse momento que nós vivemos, tentam pagar por aquilo que Deus oferece gratuitamente. Com religiosidade, com esforço pessoal, com a sua própria justiça. Mas a salvação é um presente da graça. Porque pela graça sois salvos por meio da fé. Isso não vem de vós, é dom de Deus. Comprai sem dinheiro e sem preço. O preço já foi pago. Parece até uma contradição, não é verdade? Comprar, mas sem dinheiro. A explicação está na cruz. O homem recebe gratuitamente porque alguém já pagou esse preço. Jesus pagou o preço do pecado. Na cruz, ele assumiu a nossa dívida, que era a dívida que era nossa. Mas ele assumiu lá na cruz. O que custou o sangue do Filho de Deus é oferecido gratuitamente ao pecador arrependido. Por isso que a palavra de Deus, que quando um pecador se arrepende, há festa no céu. Ou seja, valorizou essa bênção gloriosa da salvação. A salvação é de graça para quem recebe, mas custou um alto preço para quem conquistou. Vinho e leite, diz o texto. A plenitude da salvação está nisso. O vinho fala da alegria do Espírito Santo. O leite fala de alimento e conhecimento. Fala do sustento para o novo nascimento. E por quê? Isso ele imuniza, ele nutre. Deus não oferece apenas perdão. Ele oferece uma nova vida. Quem encontra Jesus recebe paz. Ele disse: eu sou a paz, eu te dou a paz. Recebe alegria, porque salvação é alegria. Recebe o sustento espiritual, é o pão nosso de cada dia. Recebe a esperança eterna. Cristo em vós, esperança da glória. O mundo oferece muitos prazeres passageiros. Cristo oferece uma vida abundante. Por isso que o verso 1 de Isaías que nós lemos apresenta três grandes verdades. Há uma verdade: todos que têm de sede, há um convite: vinde as águas. E há uma provisão: sem dinheiro e sem preço. A mensagem do Evangelho é simples. O homem está sedento, Cristo é a fonte. A salvação é gratuita. O convite é para hoje. Hoje é o dia da salvação. Assim como a mulher samaritana encontrou em Jesus a água que saciou sua alma, todo aquele que vier a Cristo encontrará a vida eterna. Quem beber da água que eu lhe der, nunca mais terá sede. João 4,14. Hoje o Senhor continua chamando. Ó, vós todos que tendes sede, vinde as águas.
Quem atende a esse convite

Vit encontra não apenas água para hoje, mas uma fonte que jorra para a eternidade, para a vida eterna. Hoje o Senhor também te chama. Hoje o Senhor também te chama e Ele te conhece e, melhor, Ele quer te abençoar. No verso 2, que nós lemos lá no início, fala assim: por que gastais dinheiro naquilo que não é pão? E o produto do vosso trabalho naquilo que não satisfaz? Ouve-me atentamente e comei o que é bom, e a vossa alma se deleite com a gordura. Todo o projeto de Deus está firmado na salvação da alma. Se há alguma coisa em nós que é eterna, é a alma. Porque esse corpo vai passar, veio do pó e do pó vai voltar. Mas a alma, ela volta a Deus. A alma tem dois destinos, e eu queria terminar falando sobre isso. Ela tem um destino de uma eternidade sem Deus ou uma eternidade com Deus. Por isso, o convite hoje, por que gastar dinheiro naquilo que não satisfaz? A única coisa que satisfaz o meu interior e o seu interior é Jesus revelado, é esse amor. Por isso o convite. E hoje é dia de salvação. Hoje é dia de entregarmos a nossa vida ao Senhor, porque Ele quer participar da nossa vida diariamente. Maranata, o Senhor Jesus vem. Que Deus possa abençoar você e sua família e receber esse grande convite, esse convite maravilhoso que o Senhor tem para nós. A paz do Senhor.

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1: Aqui vai uma dica para cuidar do seu patrimônio. Você mora num imóvel há muitos anos, mas ele ainda não é seu no papel? Talvez você possa pedir a usucapião. Usucapião é uma ferramenta para que você se torne dono de um imóvel que você ocupa há muito tempo, mesmo sem contrato ou escritura. Mas tem algumas regras, e a principal delas é que você precisa morar no imóvel de forma contínua e sem oposição ou briga, como se fosse dono. O tempo pode variar, em alguns casos são 5 anos, em outros 10 ou até 15 anos. Também é preciso provar que você cuida do imóvel, paga as contas e que o dono anterior abandonou ou nunca apareceu. O processo pode ser feito no cartório ou pela justiça, dependendo da situação. Se você vive numa casa assim, procure saber se você tem direito a usucapião. Com orientação certa, dá para resolver. Esse foi o seu Minuto Imobiliário. Se você tiver mais alguma dúvida, mande pra gente. Até a próxima!

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2: O Ministério da Saúde autorizou por meio da portaria a abertura de 71 leitos de hospital pelo Sistema Único de Saúde, o SUS, em diferentes cidades de Minas Gerais para atendimento a pacientes com síndrome respiratória aguda grave. Também foram autorizados leitos em Goiás e no Rio Grande do Sul. O estado vem sofrendo com o impacto das doenças respiratórias em pleno período de maior circulação de vírus e tem tido lotações de unidades hospitalares. Boletim Infogripe da Fiocruz aponta Minas Gerais entre os estados onde os casos de síndrome respiratória aguda grave seguem aumentando. Em Belo Horizonte, por exemplo, o Hospital João Paulo II chegou a ter 100% de ocupação. No sábado, dia 30 de maio, postos de saúde da capital mineira abriram para a campanha de imunização contra a influenza. O investimento federal previsto para os novos leitos em Minas é de R$8 milhões, que deverão ser voltados para 16 unidades de terapia intensiva para adultos, 31 para UTIs pediátricas e 24 leitos de suporte ventilatório pulmonar. Deverão ser contemplados municípios como Udaí, no noroeste do estado, Janaúba, no norte, e São Sebastião do Paraíso, no sudoeste. Segundo nota divulgada pelo Ministério da Saúde, junto com Minas, Rio Grande do Sul e Goiás também foram contemplados com portarias que habilitam abertura de leitos.

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1: Estudantes de ensino superior que conquistarem aprovação em cursos de mestrado ou programas de residência poderão ter direito à formatura antecipada, caso cumpram uma série de requisitos acadêmicos. A medida está prevista em um projeto de lei aprovado pela Comissão de Educação da Câmara dos Deputados. A proposta busca evitar que alunos com alto desempenho percam oportunidades de ingresso na pós-graduação por ainda não terem concluído formalmente a graduação. Pelo texto aprovado, o estudante deverá atender simultaneamente a 4 critérios para solicitar a antecipação da colação de grau: ter concluído pelo menos 85% da carga horária total da graduação, ter sido aprovado em todas as disciplinas obrigatórias do curso, ter finalizado o estágio obrigatório e o trabalho de conclusão de curso, o TCC, quando exigidos, possuir média de aproveitamento superior a 70% das disciplinas obrigatórias. Além disso, será necessário apresentar um documento oficial que comprove a aprovação em curso de mestrado ou programa de residência, contendo também as datas previstas para matrícula. Outro ponto previsto no texto determina que as instituições de ensino superior deverão fornecer toda a documentação necessária dentro do prazo adequado para que o aluno consiga efetivar sua matrícula no curso para o qual foi aprovado. Na prática, a medida pretende reduzir obstáculos administrativos que poderiam impedir o ingresso imediato dos alunos em programas de pós-graduação ou residência.
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2: Olá, ouvintes da Rádio Manaim. Eu sou Andréia Talma e vamos conversar com a fonoaudióloga Raquel Jerky. O tema de hoje é: como o fonoaudiólogo pode ajudar a pessoa com deficiência auditiva?
3: Olá, ouvintes. O fonoaudiólogo pode ajudar a pessoa com deficiência auditiva desde o início. Início quando? Assim que o recém-nascido nasce, o fono ajuda no diagnóstico precoce. Esse primeiro procedimento é realizado no teste da orelhinha ainda na maternidade, nos primeiros dias de vida da criança. O diagnóstico é feito nesse teste da orelhinha, que simplesmente vai verificar se esta orelha está ouvindo ou não, se ela passou ou não. Se não for, né, se ela não passar, ela passa por outro exame, que é o BERA. E todo esse procedimento é conhecido como triagem auditiva neonatal. Verificado que há uma perda auditiva, o fono pode orientar a família a fazer a intervenção, que pode ser o uso de uma AASE. O que seria uma AASE? É um aparelho individual de amplificação sonora. Se esse equipamento não for o suficiente para suprir a necessidade auditiva do paciente, ele pode ser encaminhado para o implante coclear, que é uma cirurgia mais extensa, que vai colocar, né, um aparelho dentro do organismo ali da cóclea, para que ele consiga ouvir. Após tanto a AASE quanto o implante, deve haver o acompanhamento com o profissional. É o tratamento, a reabilitação auditiva, para que aquela pessoa consiga a aprender a ouvir. Uma vez que o nosso sistema auditivo, ele já começa a ser formado, né? O neném começa a ouvir dentro da barriga da mãe. A família deve estar 100% envolvida em todo o processo. Se a família escolher optar por utilizar um aparelho auditivo na criança, ela vai ter que caminhar junto. Agora, se a família escolher utilizar outra forma de comunicação, como a linguagem brasileira de sinais, a família toda deve estar envolvida. A família toda deve aprender a linguagem para que assim a criança consiga se desenvolver e se encaixar socialmente.
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1: A ampliação do prazo para emissão da nova carteira de identidade nacional trouxe alívio para milhões de brasileiros que recebem benefícios sociais ou pretendem solicitar auxílios do governo federal. Com a mudança, nem todos precisam correr imediatamente para emitir o novo documento. A principal dúvida agora é entender quem realmente deve providenciar a nova carteira nos próximos meses e quem pode esperar um pouco mais sem risco de perder benefícios ou enfrentar dificuldades em novos pedidos. A atenção deve estar voltada principalmente para pessoas que ainda não possuem biometria cadastrada em bases oficiais do governo, como Carteira Nacional de Habilitação, a CNH, ou Sistema da Justiça Eleitoral. Esses cidadãos precisarão emitir a nova Carteira de Identidade Nacional até 1º de janeiro do ano que vem, caso pretendam solicitar novos benefícios sociais ou renovar benefícios já existentes. Antes da mudança anunciada pelo governo federal, a exigência começaria ainda neste ano. Agora, o prazo foi prorrogado, dando mais tempo para que beneficiários se adequem às novas regras. Os brasileiros que já possuem biometria cadastrada na CNH ou no Tribunal Superior Eleitoral terão um prazo maior para se adequar. A carteira de identidade nacional faz parte de uma estratégia do governo para ampliar a segurança na identificação dos cidadãos e reduzir fraudes em programas sociais. A exigência da biometria já está em vigor para novos pedidos do INSS desde novembro do ano passado.
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1: Nós queremos saudar a todos com a paz do Senhor Jesus. E estaremos meditando na palavra no Evangelho de João, capítulo 1, verso 35 a 39. Assim diz a palavra do Senhor. No dia seguinte, João estava outra vez ali e dois dos seus discípulos. E vendo passar a Jesus, disse: Eis aqui o Cordeiro de Deus. E os dois discípulos ouviram-no dizer isto e seguiram a Jesus. E Jesus, voltando-se e vendo que eles o seguiam, disse-lhes: Que buscais? E eles disseram: Rabi, que traduzido quer dizer mestre, onde moras? E ele lhes disse: Vinde e vede. Foram e viram onde morara, e ficaram com ele aquele dia, e era já a hora décima. Louvado seja o nome do Senhor. Irmãos, é maravilhoso saber que a palavra deixa registrado que em tudo há uma transição. Houve uma transição de Moisés para Josué, e há uma transição da lei para a graça. Jesus, ali, apontado como o Cordeiro de Deus, era o estabelecimento de um projeto de salvação para as nossas vidas. E João Batista, representado como o último profeta da lei. E é maravilhoso que João Batista, ele veio para preparar o caminho, anunciar a vinda de Jesus, anunciar quem era o Cordeiro de Deus. E ele, por revelação, ele aponta Jesus para dois discípulos que estavam com ele, dizendo: Eis aqui o Cordeiro de Deus. Nós estamos falando nesse momento, irmãos, de algo que é excepcional na vida daqueles que têm podido ouvir aquilo que é profético. Quando João Batista apontou para Jesus, dizendo que ele era o Cordeiro de Deus, João estava entregando para aqueles dois discípulos uma profecia, como já falamos. E agora eles precisavam tomar uma decisão. O momento na nossa vida é representado por muitas decisões. O momento em que nós acordamos até o momento em que nós haveremos de nos deitar. A nossa vida, ela é rodeada de decisões. Mas esta decisão, ela interfere, vamos dizer assim, diretamente na sua condição para dar um salto para a vida eterna. Por quê? Quando aqueles dois discípulos ouviram João entregar a profecia, eles deixaram aquilo que era a tradição, ou seja, deixaram aquilo que era a lei e passaram a seguir aquilo que profeticamente a lei mostrava, o Cordeiro de Deus, aquele que haveria de ser o Salvador do mundo. Interessante que eles seguiram a Jesus, e Jesus percebeu. E eu quero dizer a você que nessa hora, muitas vezes precisa tomar uma decisão e está inseguro, saiba o seguinte: esse Jesus que eles seguiram, ele é Deus conosco. Ele é Deus presente na vida daqueles que o temem e que desejam estar com ele. Desejam cada vez mais viver a sua vida diante daquilo que ele tem revelado. Jesus, percebendo isso, o que é que ele fez? Voltou-se. O texto assim: voltando-se e vendo que eles o seguiam, disse-lhes: Que buscais? Você

0: meu amado ouvinte, tem se voltado para buscar o Senhor. E o Senhor quer saber da sua parte. Você o busca em função de quê? Que buscai? Interessante foi a resposta que os discípulos deram. E os dois, ouvindo isso, seguiram a Jesus. Jesus, vendo que eles o seguiam, voltou-se para eles e disse: que buscais? Você precisa falar ao Senhor o objetivo pelo qual você o está buscando. O texto nos relata que os dois discípulos de João Batista, eles estavam tomando uma mudança muito importante na vida deles, que eles estavam deixando a dispensação da graça, a dispensação da lei, para seguir a graça, aquilo que era profético. E você hoje, qual a sua necessidade? O que que você está precisando da parte do Senhor? Olha, se você decidiu segui-lo, foi uma boa escolha, porque ele é aquele que tem resposta para toda ansiedade e necessidade do seu coração. E a resposta daqueles dois discípulos foi: Rabi, que traduzido quer dizer mestre, onde moras? Eles queriam conhecer Jesus na intimidade. E é maravilhosa a resposta de Jesus para a vida daqueles dois, que é hoje para nós que aqui estamos, e com você, meu amado ouvinte, fazer um convite. Jesus disse para eles assim: vinde e vede. Quando você busca conhecer aonde Jesus mora, ele te faz um convite para que você possa entrar no processo da salvação. O vinde, entrar no caminho. E o vede, viver com ele experiências que você vai alcançar como resposta em todas as suas necessidades. E a palavra nos afirma isso dizendo: buscai primeiro o reino dos céus e a sua justiça, e as demais coisas vos serão acrescentadas. Hoje, você que nos escuta, esta pergunta Jesus faz a você: que buscai? Ele quer se revelar e ver você caminhando no caminho que é para a vida e vivendo experiências para você se fazer mais que vencedor. Amém? A paz do Senhor Jesus.
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1: O novo Código de Trânsito Brasileiro está sendo elaborado por uma comissão especial da Câmara dos Deputados e prevê diversas alterações nas leis que regem o trânsito das cidades brasileiras. Duas das principais mudanças previstas no texto são a possibilidade de adolescentes a partir de 16 anos obterem a permissão para dirigir e a criação de novas regras para bicicletas elétricas, ciclomotores e veículos autopropelidos. Entre outras mudanças, o texto estabelece um teto nacional para taxas cobradas no processo de aquisição da CNH, o que pode reduzir consideravelmente os custos para os candidatos. Além disso, institui um programa de auxílio financeiro para autoescolas e novas diretrizes para transferência na cobrança eletrônica de pedágios. Pela proposta, adolescentes a partir de 16 anos poderão obter uma permissão para dirigir provisória, válida até completarem 18 anos. O documento terá restrições específicas. O jovem só poderá dirigir dentro do perímetro urbano, entre 5 da manhã e 11:59 da noite, sempre acompanhado por uma pessoa maior de 18 anos e habilitada. O projeto também prevê que menores habilitados na categoria A poderão conduzir apenas motocicletas de até 150 cilindradas. Caso o adolescente cometa infrações graves, gravíssimas, ou seja, reincidente em infração média, perderá a permissão e terá de reiniciar todo o processo após atingir a maioridade.
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Este quadro apresentará experiências de hinos que marcaram a história da Igreja Cristã Maranata ao longo de seus 50 anos de existência. Você ouvirá agora a experiência do louvor Mestre, o Mar se Revolta. O hino Mestre, o Mar se Revolta teve a letra escrita em 1875 por uma autora evangélica americana. A experiência da composição desta letra foi descrita pela própria autora, quando, ao ser designada para preparar hinos de acordo com assuntos que seriam ministrados na escola dominical de sua igreja, recebeu como um desses temas Cristo que Restaura a Tempestade. Seu único irmão, muito querido, tinha acabado de falecer, vítima da mesma doença que acometera seu pai e sua mãe. Ele estava em tratamento em local distante e teve uma piora de seu estado de saúde. Ela não podia vê-lo, pois também estava doente, e durante 2 semanas enviou muitas mensagens telegráficas para o irmão, até que recebeu a notícia de sua partida. Ela escreveu que, embora não nos lamentássemos como aqueles sem esperança, e embora eu acreditasse em Jesus Cristo,

desde a minha primeira infância e sempre quis dar ao Mestre uma vida consagrada e obediente, tornei-me perversamente rebelde nesta dispensação da providência divina. Eu disse em meu coração que Deus não se importava comigo, mas a própria voz do Mestre acalmou a tempestade no meu coração não santificado e trouxe-o para a calma de uma fé mais profunda e uma confiança mais perfeita.

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2: A maternidade costuma ser associada ao cuidado, acolhimento e dedicação integral aos filhos. Mas, por trás da rotina intensa enfrentada por milhões de mulheres, cresce um problema silencioso: a sobrecarga materna, seus impactos na saúde física, emocional e hormonal. Entre jornadas duplas, noites mal dormidas, trabalho, responsabilidades domésticas e a pressão constante para dar conta de tudo, muitas mães acabam negligenciando o próprio corpo. Segundo os especialistas, os efeitos desse acúmulo podem ser profundos e progressivos. Do ponto de vista ginecológico, o impacto do estresse contínuo também atinge diretamente o equilíbrio hormonal feminino. O aumento constante do cortisol, que é o hormônio ligado ao estresse, interfere na produção de estrogênio e progesterona. Os sinais aparecem de diferentes formas: queda de cabelo, piora da pele, diminuição da libido, dificuldade para engravidar e sensação constante de cansaço. O corpo fala o tempo todo, mas muitas mulheres acabam normalizando esses sinais. Os especialistas destacam ainda que a sobrecarga emocional e mental tem reflexos diretos, trazendo alterações como TPM mais intensa, cólicas mais fortes, ovulação irregular, que podem indicar que o organismo está em desequilíbrio. A ausência de acompanhamento médico reduz chances de identificar precocemente doenças ginecológicas. Entre as orientações da especialista estão: priorizar consultas médicas, dividir responsabilidades, fazer pequenas pausas ao longo do dia.
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1: Os moradores do Espírito Santo que solicitarem a nova carteira de identidade nacional podem incluir informações relacionadas à saúde no documento, como diagnósticos de transtorno do espectro autista, deficiência visual, auditiva, física ou intelectual. De acordo com a Polícia Científica, atualmente é possível incluir até 5 pictogramas que identificam condições específicas de saúde e deficiência que podem aparecer na versão física do documento. Segundo a corporação, é necessário entregar um laudo ou documento médico que informe expressamente a condição de saúde, o enquadramento em uma das categorias previstas e o respectivo Código Internacional de Doenças, o CID. Além dos dados impressos na carteira física, a versão digital da carteira de identidade nacional pode armazenar outras informações consideradas importantes para situações de emergência ou preservação da saúde do titular. Entre os exemplos citados pela Polícia Científica estão epilepsia, fibromialgia, uso de marca-passo, alergias medicamentosas e outras condições médicas comprovadas por documentação emitida por profissionais de saúde. As informações ficam disponíveis na versão digital do documento e podem auxiliar em atendimentos emergenciais. A nova identidade também permite o registro de informações como grupo sanguíneo, fator RH e condição de doador de sangue. Assim como ocorre com os dados de saúde, a inclusão depende da apresentação da documentação exigida para comprovação das informações.
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1: Eu saúdo todos os que nos ouvem com a paz do Senhor Jesus. Este é o programa Fontes da Vida, onde compartilhamos com você reflexões bíblicas baseadas no livro de Provérbios de Salomão e que certamente podem ser aplicadas à sua vida. E hoje vamos refletir sobre o que está escrito em Provérbios capítulo 21, verso 9. Melhor é morar num canto de umas águas furtadas do que com a mulher richosa numa casa ampla. A expressão canto de umas águas furtadas significa um cantinho sob o telhado de uma casa. O texto é forte e direto e claramente nos ensina acerca das eventuais dificuldades de relacionamento vividas por pessoas que estão juntas sob o mesmo teto. Mas vamos muito além disso. Vamos para aquilo que está além da letra e o que nos ensina o texto sobre a nossa relação com Deus. Há diversos textos bíblicos que nos ensinam a viver em congregação, como igreja, e sobre a importância disso para o renovo da fé e da firmeza da salvação. No início da igreja, por exemplo, escrita no livro de Atos dos Apóstolos, a Bíblia nos mostra que um povo que perseverava na doutrina, na comunhão, no partir do pão e nas orações. Isso é igreja. Não estamos aqui para dizer que essa ou aquela é a igreja certa, ou que só há salvação nesta ou naquela denominação. Mas a expressão mulher richosa, escrita no texto, representa uma igreja que se contrapõe ao que Deus quer. Quem nunca ouviu falar sobre a história de Caim e Abel, dois irmãos que apresentaram cultos diferentes a Deus? Um não questionou a sua vontade e o seu projeto profético. Esse culto Deus recebeu, mas o outro ofereceu o culto do jeito que ele achou que era melhor. Esse Deus não recebeu. A mulher richosa é aquela igreja que insiste em agir de acordo com a sua própria vontade, sem se importar em ouvir de Deus como ele quer ser adorado. Reflita sobre isso e busque um lugar onde você efetivamente ouça a voz de Deus falando ao seu coração. Essa reflexão foi escrita por pastores da Igreja Cristã Maranata. E na semana que vem, se Deus permitir, voltaremos com mais uma reflexão no programa Fontes da Vida.
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1: Durante muito tempo, roncar, dormir mal ou respirar pela boca eram vistos apenas como pequenos desconfortos do dia a dia. Hoje, sabemos que alterações respiratórias e distúrbios do sono podem impactar profundamente a saúde, o desenvolvimento e a qualidade de vida. E talvez uma das descobertas mais interessantes dos últimos anos seja justamente o papel da odontologia nesse processo. E é durante o sono que o organismo realiza funções fundamentais para crescimento, memória,

0: Aprendizado, equilíbrio hormonal e recuperação física. Uma noite mal dormida não afeta apenas o cansaço do dia seguinte. O impacto pode atingir concentração, comportamento, imunidade, desempenho escolar e até saúde cardiovascular. Nas crianças, esse efeito costuma ser ainda mais marcante. Sintomas aparentemente simples podem indicar alterações respiratórias importantes. Crianças que roncam frequentemente, dormem de boca aberta, babam no travesseiro, apresentam sono agitado ou dificuldade para acordar, podem estar desenvolvendo distúrbios respiratórios do sono. E o ronco infantil merece atenção especial. Ao contrário do que muita gente acredita, criança não deveria roncar regularmente. Ronco é um sinal de dificuldade da passagem de ar durante o sono. Em alguns casos, essa obstrução pode evoluir para episódios de apneia, quando a respiração sofre interrupções temporárias ao longo da noite.
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0: Minuto Imobiliário, com Débora Anne, especialista em direito imobiliário.
1: Aqui vai uma dica para cuidar do seu patrimônio. Você mora num imóvel há muitos anos, mas ele ainda não é seu no papel? Talvez você possa pedir a usucapião. Usucapião é uma ferramenta para que você se torne dono de um imóvel que você ocupa há muito tempo, mesmo sem contrato ou escritura. Mas tem algumas regras, e a principal delas é que você precisa morar no imóvel de forma contínua e sem oposição ou briga, como se fosse dono. O tempo pode variar, em alguns casos são 5 anos, em outros 10 ou até 15 anos. Também é preciso provar que você cuida do imóvel, paga as contas e que o dono anterior abandonou ou nunca apareceu. O processo pode ser feito no cartório ou pela justiça, dependendo da situação. Se você vive numa casa assim, procure saber se você tem direito a usucapião. Com orientação certa, dá para resolver. Esse foi o seu Minuto Imobiliário. Se você tiver mais alguma dúvida, mande pra gente. Até a próxima!

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1: Aqui vai uma dica para cuidar do seu patrimônio. Você mora num imóvel há muitos anos, mas ele ainda não é seu no papel? Talvez você possa pedir o usucapião. Usucapião é uma ferramenta para que você se torne dono de um imóvel que você ocupa há muito tempo, mesmo sem contrato ou escritura. Mas tem algumas regras, e a principal delas é que você precisa morar no imóvel de forma contínua e sem oposição ou briga, como se fosse dono. O tempo pode variar, em alguns casos são 5 anos, em outros 10 ou até 15 anos. Também é preciso provar que você cuida do imóvel, paga as contas e que o dono anterior abandonou ou nunca apareceu. O processo pode ser feito no cartório ou pela justiça, dependendo da situação. Se você vive numa casa assim, procure saber se você tem direito ao usucapião. Com orientação certa, dá para resolver. Esse foi o seu Minuto Imobiliário. Se você tiver mais alguma dúvida, mande pra gente. Até a próxima!

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2: O Departamento de Estradas de Rodagens de Minas Gerais será o primeiro órgão rodoviário do Brasil a utilizar um equipamento que identifica a resistência das várias camadas que compõem a estrada, permitindo prever o seu desgaste e definir se são necessários reparos ou reforços para garantir a segurança e durabilidade. A inovação é mais um incremento na modernização da gestão da infraestrutura viária mineira. Com o novo sistema, Minas Gerais fará o levantamento estrutural de 100% da malha rodoviária estadual, ampliando a precisão dos diagnósticos técnicos, reduzindo prazos e otimizando os custos na elaboração de futuros projetos. Com a nova tecnologia, o DR de Minas passará de uma média de 15 quilômetros avaliados por dia no modelo anterior para aproximadamente 200 quilômetros diários de levantamento, representando um ganho expressivo de produtividade de cerca de mais de 1000%. O sistema opera em velocidade compatível com o fluxo das rodovias em torno de 80 quilômetros por hora. E além de tornar o processo mais ágil e dinâmico, o TSD também oferece um nível superior de detalhamento das informações coletadas. Nesse processo, os dados coletados são processados para gerar indicadores técnicos que permitem identificar trechos com fragilidade antes mesmo do surgimento de efeitos visíveis, como trincas, deformações ou afundamentos. Com isso, será possível atuar de forma preventiva e estratégica, direcionando investimentos para os trechos realmente prioritários da malha rodoviária estadual, principalmente para a manutenção e recuperação das vias.

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2: Você já entrou em um cômodo da casa e esqueceu o que foi fazer ali? Ou demorou alguns segundos para lembrar o nome de alguém conhecido? Se a resposta for sim, isso é absolutamente normal. Na prática, a maior parte das falhas de memória do dia a dia não está relacionada a uma doença neurológica, mas à forma como estamos vivendo. Excesso de estímulos, múltiplas tarefas ao mesmo tempo, noites mal dormidas, estresse...

0: Bastante. Tudo isso interfere diretamente na atenção. Aquilo que não foi bem registrado dificilmente será lembrado depois. É por isso que esquecer onde colocou um objeto ou precisar de mais tempo para lembrar algo não significa por si só que existe um problema. Não é o esquecimento isolado, é o padrão. Quando a pessoa começa a repetir perguntas sem perceber, esquece compromissos importantes com frequência, se perde em tarefas que antes eram automáticas ou passa a ter dificuldade para organizar uma sequência simples de ações. Já não estamos falando da mesma coisa. Alguns sinais merecem atenção mais direta e não devem ser ignorados. Por exemplo, repetição frequente das mesmas perguntas ou histórias, dificuldade para realizar tarefas habituais, como lidar com contas ou organizar compromissos, desorientação em lugares conhecidos, troca de palavras simples ou dificuldade para se expressar, além de mudanças no comportamento, como apatia, irritabilidade ou isolamento.
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3: Olá, ouvintes da Rádio Manaim. Eu sou Andréia Talma e vamos conversar com a advogada Nínive Siqueira. O tema de hoje é: qual é o benefício de uma empresa ter assistência jurídica?
4: Olá, Andréia. Olá, ouvintes. Existem muitos benefícios, especialmente na prevenção de riscos, minimização de prejuízos e aumento dos ganhos para a empresa. Todo empresário gosta, né, Andréia? Além disso, a empresa estará sempre atualizada sobre a legislação que envolve o seu negócio, contará com mais proteção da sua marca, análise e acompanhamento de contratos, garantindo maior segurança jurídica às suas negociações. Enfim, a assessoria jurídica beneficiará a empresa em diversos aspectos, através da gestão da advocacia preventiva e contenciosa, os processos ali judiciais e também extrajudiciais, proporcionando especialmente a redução de custos e consolidação da marca. A paz do Senhor.
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